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1: 9:04, estamos de volta com a noite na Espaço, no oferecimento Energia Esportes, Boutique Animal. 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Cartão postal aqui de Farroupilha com essa chuvarada muito intensa dos últimos dias. O volume de água é impressionante. Tem um vídeo produzido pela nossa reportagem com o Luiz Carlos Miller na tarde dessa quarta-feira. Então, imagens logo após toda essa chuva, especialmente de ontem. É muito, muito bonito de assistir o volume da água no Salto Ventoso. Tem matéria com o vídeo na capa do site do Espaço, também mais informações aí da parte ruim da chuva, os transtornos, muitos transtornos, como infelizmente eram de se esperar. Tem outra imagem impressionante do nível do Rio das Antas sobre a ponte Nossa Senhora de Caravaggio, que é a nova ponte de ferro, já chegando muito próximo da ponte, inclusive. Tem imagens rolando também da ponte Getúlio Vargas, entre Bento e Veranópolis. Também a ponte sobre o Rio das Antas, entre Bento e Cotiporã, completamente submersa, já com... Cheguei a ler sobre estragos na cabeceira da ponte. Outra também, a ponte do Rio Caí, na Feliz, também já com estragos, com as duas cabeceiras rompidas. Daqui a pouquinho vai estar uma imagem de uma casa arrastada entre Bento e Santa Teresa, no Rio Taquari. Também outra imagem impressionante. Daqui a pouquinho vai estar no site da Espaço FM. Agora 9:06. 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
1: 9:30, intervalo, daqui a pouquinho tem mais música boa pra você na noite, na Espaço, a gente vai nesse ritmo, o melhor da seleção musical da Espaço até a meia-noite, 9:31, já voltamos.

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6: 9:35, estamos de volta com a noite na Espaço, no oferecimento Energia Esportes e Boutique Animal. 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Internacional está de volta depois de um mês e uns 20 dias. Internacional recomeça sua jornada no Campeonato Brasileiro, também precisando de bons resultados. Está enfrentando nesse momento o Cruzeiro. 6 minutos do primeiro tempo, jogo no Beira-Rio. Inter escalado por Paulo Pezzolano com Anthony no gol, Félix Torres, Mercado, Maripan na linha defensiva, Bruno Gomes também completando, lateral, Vidiagra no meio campo, Bernabé, Luiz Felipe completam o meio e depois no ataque Carboneiro, Alejandro e Vitinho, trio de ataque do Colorado contra o Cruzeiro. Agora 6 minutos, 0-0. Também jogam agora Chapecoense, Flamengo e São Paulo e Atlético Paranaense. Mais cedo, Palmeiras já retornou vencendo. Fora de casa, venceu o Coritiba por 3-1. É líder disparado. Nesse momento está abrindo 9 pontos de vantagem para cima do Flamengo se o rubro-negro terminar empatado esse jogo. E o Flamengo tem ainda um jogo a menos, além deste, tem um jogo ainda a completar. Essa rodada aqui encerra o primeiro turno para a maioria dos times. Alguns ainda, como o Flamengo, tem um jogo a completar, mas a maioria já vai chegando a 19 partidas. O Inter, nesse momento, é o 14º colocado. Se empatar, fica com 22 pontos, ainda muito perto da zona de rebaixamento, que tem o Vasco na 17ª colocação com 20 pontos. Entre o Inter e o Vasco, tem o Santos e o Grêmio com 21 pontos. O Grêmio joga nesse meio de semana, mas pela Copa Sul-Americana. Amanhã, inclusive, enfrentando o Bolívar na altitude de La Paz, às 19 horas. 9:37. Deixa eu mandar os abraços, pessoal que tá na sintonia, mandando recado. O Júlio, muito obrigado. O Presalino também tá na sintonia. Pablo, obrigado pela companhia. Cleomar Baquim, assim que fala, de Nova Prata. Obrigado, Cleomar, pela mensagem, pela companhia. Também o Nicolas Miller, obrigado pela participação, e o recado do Matheus Andrioli, obrigado pela mensagem. Pessoal que está interagindo através do WhatsApp 99611-1971. E agora na Espaço, ela Langley.

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1: 10:01. A noite na Espaço faz agora um intervalo. Na volta, a previsão do tempo, que está bem fechado a noite toda, não tem mais uma chuva intensa, mas é uma chuva mais fraca, que não para, persiste algumas horas, e o tempo está bem, nuvens bem carregadas. Temperatura caiu mais um pouquinho, agora está 12 graus. Na volta do intervalo, as informações para a sequência da semana. 10:01, voltamos já aqui na noite, né, Espaço?
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7: A pele também sofre com o inverno. O clima frio e seco favorece o ressecamento da pele. Usar hidratantes, evitar banhos muito quentes, ajuda a preservar a proteção natural do seu organismo. A vida é melhor quando se tem saúde.
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1: 10:06, voltamos com a noite na Espaço, num oferecimento Energia Esportes e Boutique Animal. Aqui em Farroupilha, agora 12 graus a temperatura. 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Está indicando uma chance pequena de chuva ao longo da manhã. Depois, durante a tarde, o tempo fica fechado apenas, com nuvens carregadas. Talvez em algum momento, no fim da tarde, uma pequena aparição do sol, mas ainda o tempo nublado predomina. E à noite também, com muitas nuvens, não deve chover mais a partir da tarde desta quinta-feira. Temperatura cai mais um pouquinho, amanhã a máxima é 14 graus e a mínima é 8. Sexta-feira, já sem chuva, ainda com tempo nublado, manhã e tarde. À noite, a promessa é tempo aberto e sobe de novo a temperatura. 18 a máxima para sexta-feira. Sábado, o sol volta e predomina ao longo de todo o dia, noite com céu estrelado e volta a esquentar, máxima 20 graus. Domingo, uma chance pequena na casa de 40% de alguma pancada ao longo do dia, com máximo em 21 graus. Nesse momento, a Wetter.com está indicando 90% de probabilidade de chuva a partir da segunda e da terça-feira da semana que vem. De novo, chuvas intensas. Então é uma trégua, pelo jeito, até o domingo. Na segunda e na terça volta a chover com intensidade. Para amanhã, aliás, para segunda-feira, máxima 21 graus. Para terça-feira, máxima 20. Então a instabilidade para valer volta na semana que vem. Para essa quinta-feira, uma chuvinha ainda durante a manhã. A tarde é com tempo nublado e a noite também com algumas nuvens, máxima 14 graus. Deixa eu mandar mais abraços, quem tá na escuta participando. O Anderson Gamarra, muito obrigado pela mensagem, pela companhia. Eu já te respondo aqui do Yesterday, eu até peço pessoal que... Em dúvidas do Yesterday, manda mais ao longo do horário comercial, a partir das 7:30 da manhã, com a Eduarda, com a Diana, que elas têm mais informações. Eu aqui de noite tô sozinho, eu não tenho todas as informações, se alguma coisa mudou, daqui a pouco eu não tô sabendo. Eu já vou te responder aqui, Anderson, obrigado pela companhia, tá? Grande Sérgio Somacal, aquele abraço, Sérgio, muito obrigado pela mensagem, abraço para toda a família, fico feliz com a companhia nessa noite e que bom que tá gostando da programação. Grande amigo Sérgio Somacal tá na escuta nesta quarta-feira. Agora 10:09, o Internacional voltou com tudo da pausa da Copa do Mundo e está perdendo em casa para o Cruzeiro. Gol de Caio Jorge ainda aos 11 minutos do primeiro tempo. Que maravilha, hein? Dupla Grenal voltou com tudo, nem precisava. Podiam ter estendido essa pausa até o fim do ano, pelo menos, né? Já voltou perdendo o Inter também, por enquanto. São 40 minutos do primeiro tempo. Deixa eu ver aqui, agora tem muito legal, as tecnologias estão cada vez mais se aprimorando. Tem os gráficos que vão mostrando minuto a minuto como é que tá a intensidade do jogo, o termômetro da partida. Em alguns momentos até o Inter passou a controlar, mas é o Cruzeiro quem tem mais tomado conta da partida, inclusive nos últimos minutos. Feia coisa também para os lados do Internacional. Se perder, se não conseguir reagir, o Inter permanece com 21 pontos ao lado de Santos e Grêmio nas portas da zona do rebaixamento. Um ponto à frente do Vasco. Vasco é o primeiro time no Z4 com 20 pontos. 10:10. Baltimore aqui na Espaço.

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1: 10h36, um intervalo na Noite no Espaço, na sequência mais música para você nesta quarta-feira, 22 de julho, até a meia-noite com o melhor da seleção musical da Espaço. Voltamos já.
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3: 20 para as 11, voltamos com a Noite na Espaço, no oferecimento Energia Esportes e Boutique Animal. Querido amigo Luciano Silva, curtindo muito a seleção musical dessa noite. Que bom, Luciano, fico feliz. Obrigado pela mensagem, pela companhia. Programação especial nesta quarta-feira. Agora 10:40. Deixa eu mandar aqui também um abraço. Obrigado, Renato, pela participação, pela companhia também. Está gostando da programação. Tá no site da Espaço, eu tinha comentado mais cedo que ia publicar. Uma casa sendo arrastada pela correnteza do Rio das Antas, entre Bento e Cotiporã. Mais cedo tinham falado que era entre Bento e Santa Teresa, né? Pelas informações, ela seguiu o fluxo, né? Provavelmente foi então pro Rio Taquari, entre Bento e Santa Teresa. Uma casa sendo arrastada pela violência da correnteza. Hoje é uma casa de madeira, não tem informações se há pessoas feridas, se há vítimas relacionadas à ocorrência. A matéria que já está no site da Espaço, foi na região de Linha Alcântara, uma das que mais foi afetada aqui na Serra, na tragédia de 2024, região do interior de Bento Gonçalves. Matéria que já está no site da Espaço. Santa Teresa, obviamente, também sofrendo bastante por conta da chuva nesta quarta-feira. Rio Taquari atingiu a cota de inundação e provocou alagamentos em Santa Teresa. No site da Espaço, muitas informações sobre os impactos da chuva na Serra Gaúcha. 10:50, aqui na Espaço, Milena.

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1: 11 horas com 7 minutos, já entramos na reta final da noite, né, Espaço? Mas calma lá que ainda tem 53 minutos para mais música e informação nesta quarta-feira aqui na Espaço FM, a rádio dos melhores ouvintes. 11 e 7.
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1: 11:15 à noite, né? 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O Inter diminuiu no Beira Rio, momento em que o Cruzeiro estava amassando, estava bem melhor. O Inter está com um a menos depois de expulsão do Vitor Gabriel aos 14 minutos do segundo tempo. Depois o Cruzeiro fez o segundo gol, 2-0, e agora Carboneiro diminuiu. no momento em que o Cruzeiro estava bem melhor, capaz do Inter agora conseguir até arrancar um empate, que seria muito bom depois do momento em que o Inter estava vivendo na partida e perdendo mais uma em casa. Nesse momento está perdendo, mas quem sabe? Agora o Inter não se anima e busca um empate heróico com um jogador a menos. Eu já estava falando que perder hoje para o Cruzeiro é super normal, não deveria ser motivo de discórdia por parte dos colorados, já que a realidade hoje é essa, né? O Cruzeiro é um time melhor, tem mais investimento, aliás, uns investimentos bem estranhos e insanos, como aquela contratação do Gerson, sei lá quantos milhões, foi 140 milhões de reais. É um time com mais dinheiro, enquanto o Inter e o Grêmio não tem mais dinheiro, mas quem sabe através da garra o Inter busca um resultado. Tinha sido assim antes da pausa para a Copa, o Inter buscando alguns resultados na raça, quem sabe não consegue hoje buscar um empate também. Nesse momento, Cruzeiro 2, Internacional 1. Agora 11:17. Chamando aqui o abraço também pro Diogo, obrigado Diogo pela mensagem, pela sua companhia. Aqui na Espaço, Sandra.

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1: 11:39 à noite, né? Espaço, reta final do programa dessa quarta-feira. 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É, o Inter deu uma pressionada no final, mas não evitou a derrota. Inter retorna da pausa da Copa do Mundo jogando mal, jogou bem mal contra o Cruzeiro e perdeu em casa mais uma vez, uma das piores campanhas do campeonato em casa. Perde para os dois lanternas, Remo e Chapecoense. Mas até tinha comentado antes também, perder do Cruzeiro é normal, essa é a realidade do Inter hoje. Pegar um time na parte de cima, um time com mais investimento, é derrota. Isso é realidade para Grêmio e para Inter. Acho que não sei se todos nós estamos nos adaptando à realidade que a dupla Grenal não tem mais cacife para enfrentar times com um investimento do Cruzeiro. O Cruzeiro tinha começado mal o campeonato, também tinha o Tite no comando técnico, não podia esperar outra coisa, né? Aí fez certo, mandou embora a Adenor Bach, chamou um outro treinador mais competente, o Cruzeiro tá lá em cima hoje, já brigando por posição, buscando vaga na Copa Libertadores do ano que vem. O Cruzeiro tem um investimento super milionário, falei mais cedo também, contratou o Gerson por centenas de milhões de reais, uma contratação muito absurda, tem mais elenco. Grêmio e Inter é isso aí. Não dá pra fugir disso, não dá pra se revoltar. Claro, algumas decisões dá, né? Mas, por exemplo, o Inter já vem com um elenco ruim desde o ano passado. O que o Pezzolano tem feito até agora, sinceramente, é até milagre. O Grêmio é uma outra situação, porque o Grêmio errou tudo esse ano aqui. Contratou um treinador português

horrível, que é o Luiz Castro, pagando 2 milhões por mês só para treinar mal o time, e errou em todas as contratações. Essa direção aqui terminou de falir o Grêmio, que o Alberto Guerra tinha começado na gestão passada, né? Então, Grêmio e Inter, o cenário daqui para frente é igual Santos e Vasco. Não é mais o Grêmio e Inter imaginando lutando contra Palmeiras, contra Flamengo. Não é mais. A realidade do Grêmio é competir contra Santos e Vasco. Que um desses quatro vai cair esse ano, se não cair dois. Porque a zona de rebaixamento hoje tem Vasco, Mirassol, Remo e Chapecoense. Remo e Mirassol têm campanhas melhores nos últimos 5 jogos. Claro que isso é ainda. O Remo não jogou ainda depois da pausa da Copa do Mundo. O Mirassol já entrou em campo e venceu o Grêmio. Eu acho que o Mirassol sobe na tabela. O Mirassol tem mais condições de subir na tabela, de sair da zona de rebaixamento. Se isso acontecer, abre mais uma vaga no Z4, que hoje é do Vasco, vai abrir uma vaga para Grêmio, Santos e Internacional. Desses quatro times, um vai cair. Sinceramente, esses quatro vivem uma fase muito desastrosa. Tem Vasco, que tá mal demais há muito tempo, e o Santos também, que tem estado mal há tempo demais. Um desses quatro vai cair se não abrir vaga para mais um. Próximo jogo do Internacional é contra o Atlético Paranaense. Só contra o terceiro colocado do campeonato, que antes da pausa tinha 3 vitórias. Aliás, 2 vitórias, e depois voltou jogando contra o São Paulo e venceu o São Paulo por 2-1. O Grêmio, antes do jogo contra o Fluminense, no fim de semana, o Grêmio vai enfrentar o Bolívia amanhã na altitude, mas já vai com um time misto, visto o desastre do Brasileirão. De novo, o Grêmio abre vaga da Copa Sul-Americana, vai time misto contra o Bolívar na altitude, a chance de perder aumentou e muito, já era difícil, mas agora com time misto vai ser pior ainda, só que o foco do Grêmio é não ser rebaixado, assim como Inter, Santos e Vasco. 11:43, reta final da noite, né? Espaço, começando com Laila Harrison, o último bloco do programa dessa quarta-feira.

11:55, fim de papo na noite, né? Espaço dessa quarta-feira. Muito obrigado pela sua companhia. Estamos de volta nessa quinta, às 8 horas, logo após a Voz do Brasil. Site da Espaço Feltrin tem candidatura homologada pelo Partido Liberal para a Assembleia Legislativa. Salto Ventoso apresenta uma das cenas mais imponentes do ano. Casa arrastada pela correnteza do Rio das Antas entre Bento e Cotiporã. Procon de Farroupilha registra 40 reclamações sobre abastecimento de água em julho. Esses e outros destaques. Site, aplicativo e redes sociais da Espaço FM. Nós encerramos com Nando Reis. A Espaço volta às 6 da manhã com o Panorama. Obrigado pela sua companhia. Boa noite, boa quinta, até mais.

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5: Muito bom, muito bem, com licença, bom dia, vai cravar já 6 da manhã, temperatura, estamos com 11 graus, centro Farroupilha, aqui no prédio da Espaço FM, 3, 2, 1, cravou 6 horas no ponto, com licença, bom dia, previsão para hoje, tem previsão de chuva, o tempo tá nublado, tem algumas estrelas ainda para mirar por aqui, algumas estrelas brilhando por aqui. Temperatura, estamos com 11 graus, máxima hoje entre 15 e 17 graus. Hoje, a partir aí de 7:14, o sol deve dar uma aparecida, mas tem previsão de chuva para hoje também. Previsões. Vou pedindo com licença, desejando excelente, produtiva quinta-feira. Pé no fundo sempre, com muita saúde, felicidade, segurança, proteção, fé, bom dia. 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Não ligou, pediu, ouviu, tem essa mensagem linda do Oswaldo Montenegro, também adoro, aí sempre é importante ouvir. Tem Oswaldo Montenegro na abertura, em seguida, muita informação, utilidade pública e a tua interatividade sempre importantíssima. 6:01, metades, Oswaldo Montenegro.
6: Que a força do medo que tenho não me impeça de ver o que anseio. Que a morte de tudo em que acredito não me tape os ouvidos e a boca. Porque metade de mim é o que eu grito, mas a outra metade é silêncio. Que a música que ouço ao longe seja linda ainda que tristeza. Que a mulher que eu amo seja para sempre amada, mesmo que distante. Porque metade de mim é partida, mas a outra metade é saudade. Que as palavras que eu falo não sejam ouvidas como prece e nem repetidas com fervor, apenas respeitadas como a única coisa que resta a um homem inundado de sentimentos. Porque metade de mim é o que ouço, mas a outra metade é o que calo. Que essa minha vontade de ir embora se transforme na calma e na paz que eu mereço. E que essa tensão que me corrói por dentro seja um dia recompensada. Porque metade de mim é o que penso, mas a outra metade é um vulcão. Que o medo da solidão se afaste e que convívio comigo mesmo se torne ao menos suportável. Que o espelho reflita em meu rosto um doce sorriso que eu me lembro ter dado na infância. Porque metade de mim é a lembrança do que fui. A outra metade eu não sei. Que não seja preciso mais do que uma simples alegria para me fazer aquietar o espírito. E que o teu silêncio me fale cada vez mais. Que metade de mim é abrigo, mas a outra metade é cansaço. Que a arte nos aponte uma resposta, mesmo que ela não saiba. E que ninguém a tente complicar, porque é preciso simplicidade para fazê-la florescer. Porque metade de mim é plateia e a outra metade é canção. E que a minha loucura seja perdoada. Porque metade de mim é amor e a outra metade é canção.

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1: Senhoras e senhores, bom dia, 6:08, dobradinha linda, metades e Água Viva Oswaldo Montenegro. Pessoal que tá mandando aqui listas boas, lindas aqui. Só um flechezinho. Essa música voltou com toda essa roupagem nova de Angel of the Morning. Já vai no primeiro bloco do shopping, logo depois das 9:00.

0: Já anuncio que vem pelo shopping logo depois das 9. Versões lindas, 6 e 9. Padre Marcelo, bom dia.
1: Ave Maria, cheia de graça, o Senhor é convosco. Bendita sois vós entre as mulheres. Bendito é o fruto do vosso ventre, Jesus. Santa Maria, Mãe de Deus, rogai por nós, pecadores, agora e na hora de nossa morte.
2: Amém.
1: E que desça sobre você, sobre o nosso Brasil, sobre nossas famílias, a bênção do Deus Todo-Poderoso, Pai, o Filho e o Espírito Santo.
0: Amém, amém. Bom dia, 6 e 9, em nome do Pai, do Filho e do Espírito Santo, amém. Nossa Senhora de Caravaggio, Nossa Senhora de Caravaggio, rogai por nós. Menino Jesus, abençoai-nos, Divino Espírito Santo, iluminai-nos, Divino Espírito Santo, iluminai-nos. Bom dia, 6 horas e 10 minutos, Nossa Senhora Aparecida, Santa Ana, São José, São Joaquim, rogai por nós, Santo Antônio, Nossa Senhora de Fátima, Nossa Senhora da Saúde, Nossa Senhora Imaculada Conceição, rogai por nós, Santo Antônio, bom dia. Vamos chegando, senhoras e senhores, 6 horas e 10 minutos. Quem tá na estrada, bom dia, boa viagem. São Cristóvão. São Cristóvão, rogai por nós. São Brás, nos proteja sempre. São Brás, bom dia. 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Já vou abrir direto o Espaço FM. .com.br. Julião, um abraço. Júlio César, Delaide, bom dia. Vargas, muito bom. Obrigado nas ondas da Espaço FM. José Alcides Quiene, muito obrigado. Bom dia, Jéssica, nas ondas da Espaço FM. Pessoal pedindo sobre ingressos pro Yesterday. Gente, o quanto antes pega teu ingresso, o importante é estar dentro do Santa Rita. Aí você se tiver todos os ambientes envolvidos com Yesterday, o Anderson Pereira Marra tá com a gente, ingressos Farroupilha aqui na Espaço FM, na Acústica Musical. Pessoal também pode adquirir via online, já a gente, ou liga direto pra gente que 7:30 fala com o Eduardo, já agiliza a sua mesa, escolhe o lugar que você quer, no salão de festas, na boate, New Disco, enfim, 19 de setembro, não deixa pra última hora, gente, ainda tem tempo de você escolher local e tudo mais, vai tranquilo, mas não deixa pra última hora, puder ainda hoje, essa semana, já adquire teu ingresso pra ti, pra turma de casa, pros amigos. 6 e 12, Anderson, muito obrigado, bom dia, nas ondas da Espaço FM. Paulinho, muito obrigado. Morgana, Marcos Cardoso, nas ondas da Espaço FM. 6 e 12, a Igreja Casa do Pai promove para sábado, agora dia 25, um brechó solidário no Salão do Bairro Industrial. A ação vai ocorrer das 9 até as 3 da tarde, das 9 às 15 direto. Roupas e outros itens para toda a família por até R$ 5 a peça. Toda a renda será destinada à manutenção do projeto Armazém da Família, que atende cerca de 20 famílias. O Alex Fernandes, aqui também o pastor Matheus dos Santos, fazem um convite grande, brechó, para o pessoal da Igreja Casa do Pai, nesse sábado, no Salão da Comunidade do Bairro Industrial.
3: Exatamente, o nosso brechó, que acontece nesse sábado, a partir das 9 horas da manhã, lá no Salão do Bairro Industrial, é uma forma de servirmos a comunidade com peças, roupas, itens de altíssima qualidade, selecionados, higienizados, por um valor acessível de até R$ 5 por peça. Então, nós estamos falando de oportunidade de alcançar famílias em situação de vulnerabilidade, um preço, um custo acessível, e também, da mesma forma, reverter esses valores para as causas sociais da Igreja Casa do Pai aqui de Farroupilha.
4: Pastor, e esses recursos que serão adquiridos, de que forma serão investidos também?
3: Os recursos adquiridos hoje nos projetos e nos eventos que nós realizamos na Casa do Pai são todos eles sempre revertidos para as causas sociais, com prioridade hoje nosso armazém, que é um mercado onde nós recebemos as famílias e ali nós servimos elas com todos os itens necessários para o mantimento de alimentos. A causa principal hoje, o projeto principal que nós visamos alcançar na Casa do Pai é o armazém. Então, toda a renda que nós tivermos desse brechó, desse evento solidário, vai ser revertida para manter esse projeto.
4: E ainda falando sobre o brechó, o que estará sendo comercializado?
3: Nós vamos atingir toda a família, então é itens masculinos, femininos, infantil, então nós vamos ter ali roupas mais focadas para inverno, por ser a estação atual, mas também teremos outros itens de outras estações para toda a família, por até R$5.
4: Ou seja, o preço máximo é R$5.
3: Preço máximo R$5 e nós vamos ter alguns combos também ali que nós vamos estar fazendo para a família com alguns valores mais acessíveis, mas a maioria, em sua grande parte, é por até R$5 para toda a família.
4: Pastor, e esse brechó solidário, onde que será realizado?
3: Nós vamos realizar ali na comunidade do bairro Industrial, mais precisamente no Salão do Bairro. Então, ele vai começar a partir das 9h. O Salão do Bairro fica ali na rua Arthur Perottoni, no bairro Industrial. A partir das 9h nós já estamos lá, até as 15h. O meu conselho a você que deseja participar é que esteja cedo, porque as melhores peças comumente saem mais cedo, né? Então, esteja lá conosco, vai ter muita coisa boa lá, muita coisa separada, peças até mesmo novas, com etiqueta que nós vamos estar disponibilizando lá. Então, chegue cedo para que você possa pegar as melhores oportunidades.
4: O Alex Fernandes, que é um integrante também da Igreja Casa do Pai, Alex, até para falar sobre o trabalho que vem fazendo a Igreja Casa do Pai de uma forma solidária com o apoio da comunidade.
2: E eu queria agradecer também à comunidade Farroupilha por toda a oportunidade da igreja poder fazer esse trabalho, que hoje é com as doações das pessoas da comunidade em que a gente pode alcançar essas famílias. E esse brechó que vai ser feito agora no dia 25, lá no bairro Industrial, tem essa intenção de arrecadar recursos, né? Pra gente poder manter cada vez mais ações sociais que nós fazemos na igreja. Pra você ter uma ideia, Miller, hoje nós atendemos em torno de 20 famílias no nosso município, em situação vulnerável. A gente ajuda com a compra de medicamentos, quando as pessoas vêm lá na igreja, por exemplo, eu não tenho condições de comprar essa medicação, ela é muito cara, eu preciso muito, a igreja ajuda, compra o medicamento. A gente faz arrecadação nos mercados, hoje nós temos 2 mercados na cidade que a gente faz o recolhimento de mantimentos e faz a entrega diretamente no Armazém da Família. Que é o Armazém da Família? O Armazém da Família hoje é um mercadinho montado dentro da igreja, com vários materiais doados pela nossa comunidade, também pela igreja, em que as pessoas cadastradas vão lá e retiram esse material como se estivessem no mercado. Elas se sentem mais incluídas, elas não sentem pessoas que estão recebendo simplesmente uma cesta. Então, por isso que eu queria convidar a comunidade a participar desse evento agora do brechó para comprar alguma coisa e ajudar. É aquela pessoa também que diz assim, eu gostaria de doar uma peça boa, né? Em bom estado, que possa se doar. Também nos ajuda. E o mais importante, Emília, de tudo isso, é que a Farroupilha saiba que a gente ajuda essas famílias por um tempo. Isso não é uma coisa assim que as pessoas ficam para sempre. A gente encaminha muitos para vaga de emprego, tanto é que nós temos famílias que já passaram pelo nosso sistema de ajuda e elas conseguiram emprego e disseram, agora eu não preciso mais, agora eu vou participar aqui, eu não quero mais, até vou ajudar, né? A gente sabe que todo cidadão, ele tem um momento de dificuldade na sua vida, mas a igreja está ali para auxiliar e para poder ajudar essas pessoas a realmente voltarem ao mercado de trabalho e a contribuir com a nossa sociedade. Então, pessoal, participem. Quem quiser participar e nos ajudar nessa causa, também vai lá, deixe sua contribuição. Quem quiser levar alimentos também. Eu vim aqui hoje só para ver, vim comprar uma pecinha só para ajudar. Quero vir aqui, trouxe esse mantimento para ajudar. Será bem-vindo também, porque tudo isso será revertido para as pessoas que mais precisam da nossa cidade.
0: Alex, um abraço à turma, toda a equipe. A Alex Fernandes, o pastor Matheus dos Santos. Convite para a população, não só do bairro Industrial, da região aí do Industrial, da cidade inteira. Sábado das 9h às 15h no Salão da Comunidade do bairro Industrial. Tem brechó, promoção Igreja Casa do Pai. Sábado agora das 9h até às 15h. 6h18, bom dia, boas-vindas. Tempo está parcialmente nublado. Tem previsão de chuva, máxima entre 15 e 17. espaçofm.com.br. Vídeo. Casa é arrastada pela correnteza do Rio das Antas entre Bento e Cotiporã. Procon de Farroupilha registra reclamações sobre abastecimento de água em julho. Mas já resolveram. Faz o registro, olha, aqui em casa, aqui no prédio, aqui na empresa, faltou do tal dia ao tal dia, né? Passa a informação pro Procon, é fundamental. Mulher acusada de inventar assalto para esconder sumiço de joias de 18 mil reais em Caxias. Caminhão carregado de leite capota em Barranco, na 122, Antônio Prado, Fabiano Feltrin, Zuco e Sanderson têm candidaturas homologadas pelo PL. Bodas de coral. Os 35 anos de casamento de Cláudio Miro e Marli Bortolin da Silva, festa linda. 35 anos, famílias queridas da comunidade. Tecnova participa da maior feira da indústria de fundição da América Latina, cheia do Rio Caí, rompe cabeceira de ponte 4 meses após reinauguração em Feliz. Trabalho bem feito, hein? Polícia Civil apreende armas durante investigação de violência doméstica em Veranópolis. Homem morre após sofrer descarga elétrica durante manutenção de cerca em Nova Santa Rita. Motorista afirma ter sofrido acidente em obra, sem sinalização, e cobra providências na Avenida das Indústrias, Farroupilha. SESC realiza homenagem aos 20 anos do grupo Maturidade Ativa nessa sexta-feira. Imagens lindas, prepare a câmera. Salto Ventoso apresenta uma das cenas mais imponentes do ano. Com essa chuvarada toda, cascata, queda d'água do Salto Ventoso, impecável. Paróquia Sagrado Coração de Jesus promove Santas Missões do Jubileu da Esperança. Senac oferece novas oportunidades de qualificação profissional a partir de agosto. Unifique amplia atuação em Farroupilha com fibra óptica, 5G e cobertura móvel nacional. Festival de Inverno de Farroupilha terá show do cantor e compositor Renato Teixeira. Quinto Festival de Inverno, espaço FM.com.br. O Renato Teixeira se apresenta no Clube do Comércio dia 16 de agosto, que é um domingo, 6:20. Repito, 6:20. Teu rádio está ligado aqui na Espaço FM. Deixa eu fechar esse bloco. Nós temos aniversário hoje do 4º Batalhão de Choque. Deixa eu fechar a rodada. Gabriel Luiz Carlos Miller, reportagem da Espaço, 6:20. O 4º Batalhão de Polícia de Choque da Brigada Militar realiza solenidade comemorativa aos seus 7 anos de criação, hoje, 16 horas, na sede da unidade em Caxias do Sul. Tenente Coronel Socol com a gente. Tenente Coronel Socol, por favor.
5: 15 de julho, nós comemoramos 7 anos, mas a gente vai festejar uma formatura para o público interno e externo dia 23, na sede da unidade, às 16 horas. E o objetivo é confraternizar com a sociedade civil, trazê-los para a unidade, a fim de nós comemorarmos todo investimento em recursos humanos, em estrutura, em material bélico, em viatura que nós tivemos desde o início em 2019 até hoje em 2026, fechando os 7 anos de criação.
6: Comandante, hoje o 4º Batalhão de Choque vem para ser um braço da Brigada Militar na Serra Gaúcha. Como é que o senhor avalia as atividades do batalhão?
5: É isso, o Batalhão de Choque são 6 no estado, o nosso sediado em Caxias, mas com apoio em toda a Serra. Nós temos muito apoio em força, em recursos humanos, em material para as demais unidades da Serra, conforme as demandas da criminalidade. Claro que, como regra, as cidades maiores, Caxias, Farroupilha, Bento, Flores da Cunha, Garibaldi e Carlos Barbosa, nós mais trabalhamos, mas nós abrangemos a área de Vacaria, Campos de Cima da Serra, a área das Hortências, um pouco da área do Paranhana, a área do Vale do Taquari, mas como regra, sim, observando as demandas da brigada, nós trabalhamos muito mais na Serra Gaúcha.
6: Quantas ocorrências registradas neste segundo semestre, as pretensões também para o final do ano, como é que estão as atividades hoje do 4º Batalhão de Choque?
5: Se nós avaliarmos os dados da criminalidade comparado nem só ao ano passado, mas a 10, 12 anos anteriores, nossos índices de crime, em especial homicídios, roubo de veículo, roubo de residência e roubo de estabelecimento comercial estão muito baixos. A prova está que no mês de junho, aqui em Caxias do Sul, nós não tivemos nenhum caso de roubo de veículo numa frota de mais de 300 mil veículos. Então, graças à integração de todas as forças de segurança, isso é verdade, e com os investimentos em especial nos batalhões de ar e no batalhão de choque, nós conseguimos, trabalhando muito forte, com muita inteligência, com muito apoio da sociedade civil organizada, com os poderes públicos, a reduzir e trazer e manter essa sensação de segurança, que é o que mais importa.
6: Reforça para nós, então, o convite para esse aniversário do 4º Batalhão de Choque.
5: Eu reforço a todos os ouvintes da Rádio Espaço. Dia 23, nós comemoramos 7 anos de criação. Nós temos um evento festivo com formatura, com tropa formada, com banda, com autoridades, com entrega de honrarias na sede do Batalhão de Choque aqui em Caxias do Sul, 16 horas, estão todos convidados.
0: Tenente Coronel Socorro, vamos estar com a reportagem também aniversário hoje. 4º Batalhão de Choque faz um trabalho impecável pela segurança da região inteira do Rio Grande do Sul inteiro. 4º Batalhão de Polícia de Choque. Brigada Militar, bom dia. 6:24. O que esperar dos 7 principais rios acima da normalidade no Rio Grande do Sul? Defesa Civil confirma mais de 1000 pessoas fora de casa em razão de chuvas. Cruzeiro do Sul evacua moradores de 5 comunidades após Rio Taquari inundar parte do município. Chuva perde força, mas persiste ao longo desta quinta-feira. Rio Taquari estabiliza em Santa Teresa, afirma a prefeitura. Mussum tem 18 famílias fora de casa após Rio Taquari ultrapassar cota de inundação. Virtual e sem militância, convenção do PT Gaúcho será sexta-feira, junto com a do PC do B e PV. MP arquiva investigação contra Juliana Brizola de suposta aprovação de apropriação de dinheiro da avó. MP, Ministério Público, arquiva investigação contra Juliana Brizola de suposta apropriação de dinheiro da avó. São destaques. Convenção ontem. O Estado trabalha reação e não prevenção. Critica Zuco sobre a atual gestão de cheias no Rio Grande do Sul. Internacional desperdiça chances e perde em casa por 2-1 para o Cruzeiro de Minas na volta do campeonato brasileiro. Tribunal Superior Eleitoral recomenda que tribunais eleitorais firmem parceria com especialistas em inteligência artificial. Manchetes, destaques, já tem mais. 6:26, bom dia.
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0: Agora 6:28, bom dia, mais destaques aqui no Rio Grande do Sul, 6:28, temperatura, estamos com 12 graus, cheias, muita chuva, após semana de tempestades, Rio Grande do Sul tem redução de chuva e volta do tempo firme hoje, tem previsão para tempo hoje, pelo menos parcialmente nublado. Também, número de pessoas fora de casa aumenta para mais de 1000 por causa da chuva. Quase 170 cidades registraram danos. Duas semanas após ser morto e espancado pelo pai, menino de 3 anos é sepultado. Caso Oliver, PL lança Luciano Zucco como candidato ao governo do Rio Grande do Sul de forma oficial. Também há destaque pelo mundo. Justiça americana marca julgamento do ditador Maduro para junho de 2027. Governo dos Estados Unidos fecha 309 sites brasileiros por transmissão ilegal da Copa do Mundo. Estados Unidos fecha acordo de cooperação nuclear com a Arábia Saudita. Irã diz que barrou 3 petroleiros no Estreito de Hormuz. espaçofm.com.br, Restaurante Ruby, 6:29.
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0: 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Procon de Farroupilha registra 140 reclamações sobre abastecimento de água em julho. É muito pouco. O prefeito precisa que a população faça o registro para ele ter a prova na mão aqui para, junto aos órgãos fiscalizadores, cobrar da Corsan e até para você ser ressarcido também. Procon Farroupilha, vai ter matéria já já. Entre em contato com o Procon, se não puder ir pessoalmente, faça o contato aqui por telefone também, junto à equipe do Procon. Já vou passar todas as informações, grava aí o WhatsApp Procon Farroupilha, 996122481. Tô recebendo aqui do Grupo L Fórmula uma atualização, os falecimentos que o Grupo L Fórmula atende. Caxias do Sul, Alba Rodrigues Ramos Borsato, 84 anos. Braulio Rodrigues, 80 anos. Catarina Zampiron Mônica, 98 anos. Edgar Subtil de Oliveira, 61. Maria José de Oliveira, 92. Valdeci Terezinha de Melo Farias, 76 anos. Municípios de Bento Gonçalves, Farroupilha, São Marcos e Osório, até o presente momento, aqui no portal consta como nenhum atendimento. Obrigado, equipe. Grupo L Fórmula, Memorial Crematório e Capela São José. 6:33, Procon Farroupilha. Grava aí. 996122481.
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3: Para 6:35, temperatura, estamos com 11 graus, tempo nublado, temperatura 11 máxima para hoje, segundo a previsão do tempo, entre 15 e 17 para Serra Gaúcha. 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O assunto água aqui em Farroupilha há 2 semanas. Agora, nos últimos dias, deu uma amenizada. O problemão no fim de semana, segundo a alta direção da Corsan Agea, através do diretor-geral de operações da Corsan, José João da Fontoura, problema foi com o fornecimento, o abastecimento de energia elétrica.
4: Momentos de picos de energia, energia ia e voltava no dia 14. Nós tivemos falta de energia grande no dia 17 e nós tivemos falta de energia grande no dia 18. E é o que nós fizemos? Instalamos geradores para poder suprir a falta de energia. Nessa condição da energia ir e voltar, mesmo tendo gerador, o que que acontece? Acaba rompendo as redes na rua. Nesse rompimento de rede, que nós tivemos 2 rompimentos graves, né, na Marechal Teodoro e na Júlio de Castilho, isso complicou bastante o abastecimento nosso, né? E o sistema de abastecimento de água, quando acontecem problemas sequenciais como esses que aconteceram conosco, de falta de energia, liga, desliga, instala gerador, enfim, esse problema todo, acaba causando falta de água, principalmente para aquelas regiões mais distantes dos centros distribuidores, né? Porque essas regiões mais altas e mais distantes acabam sofrendo um pouco mais, porque você tem que abastecer a parte baixa primeiro e, consequentemente, atender as partes mais distantes, mais altas. Então, o que aconteceu foi isso. Esses foram os problemas que nós tivemos, né? Todos os problemas foram sanados. Realmente, nós tivemos esses problemas aí. E agora vamos dar sequência nas melhorias que nós temos para Farroupilha, que são obras, né? Nós estamos agora acertando com a prefeitura. Isso já vinha caminhando com negociações e aprovações e as licenças que nós temos que fazer das obras para melhorar principalmente a área do industrial, onde nós temos um problema um pouco mais grave, que nós vamos fazer obras, né, de adutora de 2,5 km, né, de 200 milímetros, né, que vai atender ali Monte Pascoal Industrial, uma elevatória que nós vamos ampliar, uma elevatória, ou seja, essa elevatória ela intensifica ou melhora a pressão de água nesses setores também. Além disso, nós vamos fazer setorizações da distribuição de água na cidade toda, instalação de válvulas reguladoras de pressão onde for necessário, instalação de válvulas ventosas, instalação de válvulas de descarga de rede, ou seja, o que nós vamos fazer na cidade de Farroupilha é setorizar a distribuição de água. Porque toda vez que ocorrer esses problemas como esse que nós tivemos agora, nós iremos recuperar muito mais rápido e a cidade toda não sofrerá.

0: cidade muda, a cidade tem problema social, como muitas cidades no Brasil. Nós temos um problema social e isso também é um dos problemas que nós temos que resolver aí com o Poder Judiciário, MP, Defensoria. Resolvendo esses problemas sociais também, hoje o problema nosso não estaria tão agravado como foi esse que aconteceu aí na cidade de Farroupilha. Eu acredito que os investimentos sendo feitos agora, todo o problema que nós temos aqui, logicamente, ele será muito minimizado todas as vezes que acontecerem esses problemas, por exemplo, de eventos climáticos, como nós temos recentemente acontecendo aqui no Rio Grande do Sul de forma geral. Esse é um problema sério que nós temos. Então, nós podemos fazer tudo isso. Agora, toda vez que faltar energia e voltar, ou ficar um tempo sem energia, até a gente ligar os equipamentos, né, os geradores, vai acontecer de romper rede. Então, assim, tem um problema sistêmico aí também que nós precisamos cuidar para que todos nós fazemos um serviço, uma prestação de serviço melhor à população de Farroupilha.
1: Diretor-geral de operações da Corsan AGEA, José João da Fonseca, aqui na Espaço FM. A entrevista já foi ao ar ontem no Espaço Regional, entrevista completa. Você pode conferir, repercutir e também compartilhar espaçofm.com.br. Prefeito Jonas Tomazin está pedindo para a população, quem sofreu, mas voltou normal. Tudo bem, voltou à normalidade, mas faz o registro que você passou, até para ressarcir danos, prejuízos também, e ajudar o município a reivindicar, né, soluções. Liga, faz o registro no Procon Farroupilha. WhatsApp Procon Farroupilha, 549-9612-2481. 9-9612-2481.
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3: O inverno pede uma alimentação rica em nutrientes. Sopas com legumes, verduras e proteínas são opções nutritivas para os dias frios, fornecendo energia e vitaminas importantes para o seu organismo. A vida é melhor quando se tem saúde.
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1: Agora 6h46, está chegando aí Despertar para um novo dia, temperatura 11 graus. Rogério do Jasque, pessoal do Ronda Charrua, pessoal do Departamento de Cultura da Prefeitura, Cultura, Esporte, Lazer, Turismo, muito bom. O Rogério, um abraço aí, bom trabalho. Eu tô vendo também homenagem aqui no portal da Espaço para nossa secretária da Cultura, Turismo, Esporte, Lazer, Juventude, a Marli Bortolin da Silva, junto com o Cláudio Mino, a linda festa, comemoração, famílias queridas, 35 anos, bodas de coral. Bom dia, Marli, Cláudio Mino, família querida, bom dia. Pessoal que tá na estrada, boa viagem. Emerson, vamos para Florianópolis.
2: Bom dia, equipe Rádio Espaço, Rogério. Partiu Floripa aí. Qualquer novidade aí no trajeto Rota do Sol até Florianópolis aí. Emerson na filmagem aí. Valeu.
1: Everson, um abraço, boa viagem, qualquer novidade manda, quem tá na estrada, boa viagem, temperatura 11, aproveite a energia do sol e economize. 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Já tem um feliz aniversário, Rádio Espaço. Feliz aniversário, que delícia. Vamos lá com Despertar para o novo dia. Sindicatos relatam atrasos no pagamento da uva na Serra Gaúcha. Entidades patronais, entidades vinícolas afirmam que casos são pontuais. Justiça determina ações para melhora de abrigos de crianças e adolescentes em Caxias do Sul. Casa é arrastada pela água no Rio das Antas em Bento. Rio Taquari em Santa Teresa segue acima da cota de inundação, mas nível começa a baixar. Espaço FM .com.br. Rios seguem acima da cota de inundação em ao menos 10 municípios do Rio Grande do Sul. Comunidades ficam isoladas e registram transtornos em razão da chuva, principalmente nas regiões norte e noroeste do Rio Grande do Sul. Manchetes destaques: PT aciona Tribunal Superior Eleitoral e pede que Flávio Bolsonaro seja multado por fake news sobre urnas. Também a destaque: morre o produtor de cinema Luiz Carlos Barreto, lenda do cinema novo, Barretão. Estados Unidos e Arábia Saudita assinam acordo de cooperação nuclear. Destaque, já tem mais, 6h49. Um recado aqui que é utilidade pública. 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Repito, 6:50. 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
3: Olá, meus irmãos e minhas irmãs. Quinta-feira, dia 23 de julho. E o evangelho dia de hoje é de Mateus, capítulo 13, versículo de 10 a 17. O Senhor esteja convosco. Ele está no meio de nós. Proclamação do Evangelho de Jesus Cristo segundo Mateus. Glória a vós, Senhor. Naquele tempo, os discípulos aproximaram-se e disseram a Jesus: por que tu falas ao povo em parábolas? Jesus respondeu: porque a vós foi dado conhecimento dos mistérios do reino dos céus, mas a eles não é dado. Pois a pessoa que tem terá dado ainda mais e terá abundância. Mas a pessoa que não tem, será tirada até o pouco que tem. É por isso que eu lhes falo em parábolas, porque olhando eles não veem, e ouvindo eles não escutam, nem compreendem. Deste modo se cumpre neles a profecia de Isaías: havereis de ouvir sem nada entender, havereis de olhar sem nada ver, porque o coração deste povo se tornou insensível. Eles ouviram com má vontade, e fecharam seus olhos, para não ver com os olhos, nem ouvir com os ouvidos, nem compreender com o coração, de modo que se convertam e eu os cure. Feliz sois vós, porque vossos olhos veem e vossos ouvidos ouvem. Em verdade vos digo, muitos profetas e justos desejaram ver o que vedes e não viram, desejaram ouvir o que ouvis e não ouviram. Palavra da salvação. Glória a vós, Senhor. Reflexão. Hoje temos a possibilidade de ver Jesus presente na Eucaristia e escutar sua palavra na proclamação do Evangelho. Toda celebração eucarística é uma oportunidade de encontrarmos Jesus, de entrarmos em contato com Ele, de o tocarmos, criarmos comunhão com seu corpo e sangue. Sabemos aproveitar essas oportunidades ou as evitamos como se fosse uma obrigação indesejada? Será que também o nosso coração não ficou insensível? Talvez também nós, hoje, ouçamos de má vontade e fechamos os olhos, tornando-nos, por isto, incapazes de compreender com o coração e assim ser curados de muitos males. Talvez devamos voltar a ler e interpretar as parábolas de Jesus para responder às questões atuais. Programação da paróquia Jesus Ressuscitado. Dia 25 de julho, sábado, às 18 horas. Missa Igreja Nossa Senhora de Montibérico, terceiro distrito, às 18 horas. Missa Igreja Santa Lúcia e São Peregrino, bairro Centenário. Dia 26 de julho, domingo, às 8 horas. Missa Igreja Santa Timarte, Nova Vicenza, às 9 horas e 10 minutos. Missa Igreja São Roque, bairro de São Roque. e que Deus Pai de bondade sempre vos abençoe. Ele que é Pai, Filho e Espírito Santo. Amém. Louvado seja o nosso Senhor Jesus Cristo. Para sempre seja louvado. Amém.
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1: Senhoras e senhores, bom dia, 6h58, muito obrigado, Buscaíno Imóveis e Projetos, Cooperativa Vinícola São João, Sesc, a força do Sistema Fé Comércio ao seu lado. Amanhã cedinho, 6 horas, de volta, Panorama, primeiro tempo, segue o show da informação, 6h58, vamos lá com feliz aniversário, uma baita informação para você ajudar também a compartilhar o tradicional feirão de malhas da Malharia Sumaré e em Luazi está de volta. 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Gravando no ponto, senhoras e senhores, no ponto, 7 horas, bom dia. 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aniversário, Espaço Equidelis, Rodrigo Barreto dos Santos, homenagem da Tecnova, pelo primeiro ano da empresa, primeiro ano, Rodrigo, bom trabalho, parabéns. Pablo Ian dos Santos Antunes, homenagem Tecnova, feliz aniversário. Ricardo Zardo, Regis Marrout, homenagem Malharia Anselme, Jean Luiz da Silva Nostrani, Silério Tank e Valcir Gonçalves Tavares, Lourdes de Fátima Cervenini, homenagem Troféu, Trombini Farroupilha Esporte e Lazer, Jussara Guidali, homenagem da filha Flávia, o genro Fernando, o neto Enzo, toda a equipe da Liga de Combate ao Câncer. Jussara, feliz aniversário. André Mantovani, homenagem do Lions Clube Farroupilha Imigrante. André Luiz Zamboni, Andriele da Cruz Pires, Cristiano da Silva Santos, Marciano da Silva Santos, Edson Jair Stum Lenz, Ineide Terezinha Giora, Victor Eliquer Venâncio, feliz aniversário. Big Fair, Valdir Pintarelli, alô Ana Paula Lima, Carneiro, Lucas Sena de Bittencourt, homenagem Acolher Big Fair, Marcos Mazoquim, homenagem Objetiva Contabilidade, Anaína Rison, homenagem do esposo Jefferson, sogro Valderes, Alessandro Quies, a esposa Rejane, o filho Vinícius, os pais Silvio e Jussara, as irmãs Adriana e Joyce. Alessandro, feliz aniversário hoje. Deputado Álvaro Boécio, Boécio, homenagem da esposa Linice, filhas Patrícia e Ana Paula, o genro Marcos, os netos Olívia, Davi e Vinícius. Álvaro, feliz aniversário, Boécio. Muita saúde. Doutor Álvaro Sequim, a esposa Silvia, os filhos Rafael e Lucas, a mãe Dona Aida. Álvaro, muita saúde. Parabéns, Andréia Vieira dos Santos Pedra, o esposo Cláudio, aniversário no mesmo dia. Aqui tem homenagem dos filhos Samuel, Natanael e Esther, a nora Quilita, Carona Rádio Espaço e Kidelis. Alô, Cláudio, alô, Andréia. Espaço FM, feliz aniversário, Espaço e Kidelis. Augusto Pereira Fetter e Bernardo Pereira Fetter, irmãos gêmeos, homenagem dos pais Karen e Eduardo, todos os integrantes da Alcateia, amigos da natureza, Grupo Escoteiro Roxinol da Serra. Alô, família Pereira, alô, família Fetter, feliz aniversário, Bernardo e Augusto, o casal querido aqui, o Cláudio e Andréia, parabéns, Cláudia Pisoni Ferri, o esposo Newton, a filha Júlia, a mãe Luísa, os irmãos Luiz Antônio e Maria Elisa, cunhado Oscar, sobrinhos Patrick e Valesca, Eduardo Teles Andreghetti, os pais João e Jussara, o irmão Leonardo, Eloide Ramires, Eloide, bom dia, a filha Maria Cristina, a neta Laura, o genro Miguel, toda a equipe da Liga de Combate ao Câncer, Eloide, beijo, feliz aniversário, Fernanda Longaretti Lázari, homenagem namorado Eduardo, a sogra Sheila. Eu tenho um segundo tempo, lista tá gigante, só gente querida, muita saúde para você que aniversaria. 7:05, tempo instável, temperatura 11.
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1: 7:06, bom dia aqui, Rádio Espaço, aqui, Panorama, show de informação. Tem feliz aniversário, Espaço, feliz aniversário, que delícia. 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Irmilu, bom dia. 7:07, feliz aniversário, Gustavo Ziero. Homenagem dos pais Vanessa e Odair, irmão Miguel, tio Daniel e da avó Zenilde. Ivo André Lovato, homenagem das filhas Gabriela, Tatiana, Carolina, os netos Brenda e Lorenzo, Janete Terezinha Brustolin, a mãe Rita, as irmãs Marinês, Marilene, Eliana e Geneide, o filho Christian, a nora Ana, os netos William e Bernardo, o esposo Osmar, Janete Terezinha Brustolin, feliz aniversário, Janete, e obrigado pelo carinho diário, aqui com a Espaço FM, Júlia Arcari, os pais Márcia e Riva, os irmãos Monique e Miguel, a sobrinha Sofia, Luiz Antônio Cristófoli, Iraci e Ivoni Tedeschini, aqui é Tedeschini Cristofoli, aniversário de casamento, homenagem do filho Cleiton, Márcia Elisa Docin, homenagem do Luiz Carlos, familiares, amigos, Márcia Carona, Rádio Espaço, e que delícia, saúde e felicidades, Margarete Andreasa, o esposo Fernandes, os filhos Samuel, Aline, Amanda e Bárbara, os netos Antônia, Olívia e Vicente, Margarete, parabéns, Marli Groff, homenagem das filhas Suzilene e Rosicléia, os netos Sofia, Thaís, Vitor e Davi, o genro Daniel, Naira Belaver, as filhas Vani e Daniela, os genros Ivan e Tiago, os netos Giovana, Gabriel, Patrícia e Pedro. Naira, feliz aniversário Olímpio Tonin, homenagem da irmã Inês, sobrinhos Cássio, Adalgisa, Isadora, Ana Letícia e Lucas. Feliz aniversário Patrícia Simões Lázari, o esposo Daniel, os filhos Enzo e Heitor, Romeu Albino Silvestrin e Inês Kiele Silvestrin. Aniversário de casamento, homenagem dos filhos Fernando e Adair, as noras Glaci e Denise, os netos Fernando, Aline e Luísa. Aqui acho que tem que dar uma mudada aqui, depois a gente altera, a gente vai na corrida aqui. Sandro da Cunha, homenagem da esposa Sandra, a filha Laura, doutor Sandro da Cunha, Sandro, feliz aniversário Cunha, Sandra, bom dia, Laura, bom dia, Valéria Kiele Covolan, Valéria, homenagem do esposo Zequinha, a filha Carolina, família querida, alô Zequinha, alô Valéria, alô Carolina, parabéns Valéria, Vitória Maioli, pai Zildo e Regina, Viviane Gilden, homenagem do esposo Pedro, filhas Liana e Natália, irmão Jones e todos os familiares e amigos. Viviane Gilden, tem que mudar alguma coisa, avisa a gente, eu já vi que tem que mudar aqui, hein? Porque tem algumas pessoas que estão na agenda que de repente já partiram, e a agenda de hoje está muito linda aqui, muita gente querida, e tem uma agenda gigante aqui, saúde, felicidades para quem já partiu, tá nos iluminando certamente também, tem que acrescentar algo, manda pra cá a partir das 7:30, que a Eduarda já coloca na próxima homenagem, que é às 11 da manhã. Carinho da Espaço FM e da Que Delice, 7:10, é muito bom comprar em Sérgio Rossi materiais de construção. 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Fabiano Feltrin, Zuco e Sanderson, agora oficial, candidaturas homologadas pelo PL, bodas de coral, os 35 anos de casamento de Cláudio Miro e Marli Bortolini da Silva, famílias queridíssimas aqui da comunidade, família querida, família bonita e feliz aniversário, histórias lindas aí, Procon de Farroupilha registra 140 reclamações sobre abastecimento de água em julho, ainda é pouco. Gente, mas que resolveram. Liga pro Procon, entra em contato, envia um WhatsApp, vai até a prefeitura, faz o registro, tu pode ser ressarcido dos prejuízos, mas ajuda o prefeito também a reivindicar junto ao órgão fiscalizador, tem que fazer o registro Procon, 99612-2481. A regra é essa, vídeo, casa é arrastada pela correnteza do Rio das Antas entre Bento e Cotiporã, caminhão carregado de leite capota em barranco, na 122 em Antônio Prado. Mulher acusada de inventar assalto para esconder sumiço de joias de R$18.000 em Caxias do Sul. Tecnova participa da maior feira da indústria de fundição da América Latina, que vai até amanhã lá em São Paulo. É mega evento. Ontem a direção da feira esteve em contato com a gente. Tecnova está com tudo aí, toda a equipe. O Vinícius Pessin sempre gosta de destacar, trabalha em equipe 100%. Na FENAF, essa mega feira da indústria de fundição de toda a América Latina, clientela do planeta inteiro. André Canze, comercial, Camila Fabro, comercial, Diogo Portolan, gerente de compras, Eduardo Prece, comercial, Everton Marinho, comercial, Felipe Bertolotti, gerente comercial, Gledson Barro, Comex, Lucas Piccolo, comercial, William Franciscon, supervisor da unidade São Paulo, Tecnov, Vinícius Pessin, muito obrigado e boa feira, vai até amanhã, 7:13, espaçofm.com.br, que Elisa informando, temperatura 12 graus, tempo instável. A previsão é de chuva para hoje. Também tem previsão que pode dar parecidinha de sol, mas para cá tem previsão é de chuva, máxima entre 15 e 17 graus.
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2: Agora 7:18, bom dia aqui, Rádio Espaço, aqui Panorama Show da Informação. Deixa eu mandar um bom dia aqui especial, família Pecim, Dr. Álvaro Pecim Júnior. Júnior, um abraço, Álvaro. Andando pela cidade, nota-se grande número de acesso a bocas de lobo completamente interditadas, entupidas por resíduos e principalmente o lixo. SOS Bocas de Lobo. Álvaro, um abraço, Pecim. Aqui, já coloquei na pauta, bom assunto. Quem tiver também fotos, imagens, manda pra cá, pra gente já repassar pra equipe aí do Matheus Paim, de Obras e Trânsito. Júnior, um abraço, Pecim. Vambora, bom dia. Feliz aniversário pro sobrinho e afiliado Eduardo Andreghetti, que está de aniversário hoje, homenagem da tia, que está na Irlanda, a Vera Monteiro. Feliz aniversário. Vera tá na Irlanda nos ouvindo aí, manda foto pra cá, um feliz aniversário pro sobrinho e afiliado Eduardo Andreghetti. 7:19.
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2: 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Ora, 7:20. Lucila, um abraço, Lucília, nas ondas da Espaço FM, 7:21. Interatividade, gente, aquele recado diário. Tem informação, tem algum comentário, alguma queixa, algum elogio? Fica à vontade. Tem sugestão de pauta? Vai para o WhatsApp 99611-1971. Deixa eu agradecer também, teve uma matéria já. Aline, nos informa como é que tá a situação. Isso aqui até, gente, é recorrente. A proprietária do Vive Amore, casa de repouso, a Aline Biondo, ela entrou em contato com a Rádio Espaço na semana passada para denunciar problemas de segurança provocados por uma obra realizada ao lado da sua empresa, da instituição, da casa de repouso. Segundo ela, a queda de cimento e outros resíduos da construção já atingiram veículos e também, semana passada, alcançou funcionários e familiares, levando a clínica a cobrar providências imediatas da construtora. Aline, por favor.
4: Há uns 20, 30 dias atrás, a gente já pediu para o engenheiro para ele colocar a as telas de proteção, no qual, se tu for ver, não tem nenhuma tela de proteção. A gente não consegue mais deixar os nossos carros aqui na frente, porque cai o cimento em cima. Aqui é o nosso escritório, é um container, então em cima deve estar cheio de cimento. Eles já lavaram uma vez, mas vão ter que lavar outra vez. 10 dias atrás, manchou todos os carros, a gente pediu para eles pagarem a lavagem, eles disseram que iam pagar e não efetuaram o pagamento. A minha funcionária até pediu para eles: bah, vocês poderiam avisar quando cimentam, né? Até pra gente poder tirar os carros. Se tu vê, o meu carro, das meninas e do meu esposo, tá lá no outro lado, lá na frente ali do albergue, porque aqui a gente não consegue ficar. E agora, a gente saindo aqui pelo portão, veio pedaços de cimento na cabeça das minhas funcionárias, na cabeça do meu marido e do meu filho. Daí a gente olhou pra cima e viu. Tirei foto e mandei pra vocês, que o pessoal tá sem o equipamento de EPI, não tem a tela e é só olhar a sujeira que tá aqui na clínica.
5: A empresa responsável está sabendo disso tudo?
4: Deve estar sim, até porque eu já conversei uma vez com a minha medicina de trabalho, pedindo aonde é que eu iria, e ela disse que sim, que era pra gente sempre tentar ficar amigável, mas infelizmente amigável não dá mais pra ficar.
5: Vocês entraram em contato com a construtora responsável?
4: Sim, meu esposo entrou em contato com a construtora, tanto que ele ligou agora pro responsável, e o responsável disse que estaria vindo aqui, só vem pra ver o problema e não resolve. Tanto que quando o meu marido ligou pro responsável, a galera que tava lá em cima já desceu. Então eles estavam cimentando o penúltimo e último andar, eles já desceram, que daí eles viram que ele estava errado, né? Se tu olhar aqui do lado, tem dois ali que estão sem equipamentos.
5: O que vocês esperam a partir desse momento?
4: Providências e que no mínimo coloquem a tela, né? Até pra não terminar de estragar os carros. Até porque é meu direito de deixar estacionado aqui na frente, né? Mesmo tendo obra ou não, tem que ter a tela pra proteger.
5: Você que tem uma casa de repouso aqui, como é que é trabalhar diante dessa situação?
4: É ruim pelo fato de... vai que cai um cimento em cima da cabeça de uma das minhas meninas e eu tenho que levar elas pro hospital. Ou um próprio hóspede, né? Tá aqui caminhando, pegando sol aqui no pátio e cai um pedaço. Então é prejudicial pra mim, pra eles e pra quem trabalha aqui.
5: É uma questão de segurança.
4: Uma questão de segurança, com certeza.
2: Aline, dá uma atualizada, como é que tá a situação hoje? Normalizaram a situação? Isso vale para qualquer obra? Enfim, hoje em dia, gente, o pessoal tem todo um arsenal para dar segurança para todo mundo. 2026, a empresa já foi, a própria rádio também passou para a direção da empresa. Aline, depois dá uma atualizada pra gente, como é que tá a situação? 7:24. Tem sugestão de pauta? Quer contar com a Espaço? 99611-1971. Gente, a temperatura 11 graus, tempo instável. Máxima para hoje entre 15 e 17 previsões. 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Imobiliária Conceito. 7:25. Repito, 7:25. 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Segue informação, segue utilidade pública. O cartório eleitoral de Farroupilha, através do chefe do cartório eleitoral, Alexandre Bauer, comenta sobre convocação dos mesários que vão trabalhar nas eleições deste ano em Farroupilha. Ele salienta que o cartório está encaminhando mensagens aos voluntários pelo WhatsApp e que eles não devem ignorar a mensagem. Na dúvida, devem entrar em contato com o cartório pelo código 51 3294-8061. O Alexandre também comenta sobre a mudança de locais de algumas sessões eleitorais em Farroupilha para as eleições de outubro. O recado é bem direto. Você está recebendo pelo WhatsApp mensagem do cartório eleitoral, não é para ignorar. Pessoal que está sendo convidado, convocado para trabalhar nas eleições deste ano.
6: Já foram ajustados os locais de votação. Então, antes de nós falarmos de mesários, nós temos algumas mudanças pontuais, né? Começando pela Vila Rica, a escola lá ainda não passou por reforma. Então, neste ano, a votação na comunidade de Vila Rica vai acontecer ali no salão da comunidade. Na linha Eli, também a votação vai ser deslocada da escola, que não está mais em funcionamento, para o salão da comunidade da linha Eli. No bairro Cruzeiro, a votação ocorria sempre no salão do bairro, que teve um problema, tem uma parte de alvenaria ali que está com problema numa parede. Então, para ter menos transtorno para o pessoal do bairro, nós vamos passar a votação para o CTG Chilenas de Prata, que é o local mais próximo para atender aquela sessão eleitoral. Esses locais já foram definidos e requisitados junto à comunidade e o cartório trabalha, então, na finalização da lista de mesários. Importante, antigamente as convocações iam pelos correios, hoje em dia, né, nós temos uma ferramenta que é o aplicativo de mensagens, então nós estamos num trabalho de confirmação, né, de que os contatos daquelas pessoas selecionadas, eles são válidos. Muitas pessoas já vieram até o cartório questionar, né, achando que era golpe. Não, a Justiça Eleitoral atua através do WhatsApp para fazer a confirmação dos mesários que estão sendo convocados. Então é importante que as pessoas respondam ali as mensagens através do WhatsApp, e a partir do momento que essa lista tiver sido definida, então poderemos divulgar, inclusive, no site da rádio, a nominata de convocação, lembrando que é uma convocação, né? Não é um convite para a pessoa vir trabalhar, é uma convocação do juiz eleitoral para que aquelas pessoas atuem nas funções de mesário, seja presidente da sessão, né, primeiro, segundo mesário. Aí ocorre um edital. Então, assim que nós tivermos o edital definido, ele é disponibilizado por meio do diário eletrônico e também faremos a divulgação através do site da Rádio Espaço e, porventura, nos jornais impressos também.
5: Alexandre, o senhor tem ideia de quantos mesários deverão ser convocados para as eleições deste ano?
6: É, o total de convocações, ele é superior a 800 pessoas, porque nós temos as funções, né, de presidente de sessão, primeiro, segundo mesário, e aí também temos pessoas que auxiliam nos locais de votação. Nós chamamos de administradores de prédio. Então são locais onde concentram mais de 3 sessões para que o eleitor chegue ali e consiga ter uma orientação. Então ele deve procurar esses administradores de prédio, né? Isso evita com que o eleitor tenha que se dirigir até uma fila de uma sessão eleitoral, acabe atrapalhando o local de votação. Então, com a figura desse administrador de prédio, ele consegue ter um auxílio para localizar sua sessão eleitoral ou mesmo preencher o formulário de justificativa, né, confirmar. É a pessoa que pode auxiliar o eleitor dentro do local de votação e até num possível contato com o cartório eleitoral no momento no dia da eleição.
5: E aquela pessoa que quer voluntariamente ser um mesário, existe essa possibilidade? Como é que ela procede?
6: Ele pode fazer o cadastro através do site do TRE, se colocando ali como voluntário, e ali tem também um contato, um número geral de WhatsApp que a pessoa se direciona aqui para o atendimento da zona eleitoral de Farroupilha, colocando o nome à disposição. Então é importante que essas pessoas se voluntariem, mesmo que nós não tenhamos uma vaga imediatamente. Até o dia da eleição vão surgir problemas, né? Pessoas que eventualmente ficam com algum familiar doente, precisam serem substituídas. E é com essa lista de voluntários que a gente consegue, da melhor maneira, e também tendo pessoas com disponibilidade para trabalhar no dia da eleição, para ir fazendo o preenchimento de todas as vagas.
2: Alexandre nos mantém informado. Esse ano tem eleição, gente. Cartório eleitoral, a turma que vai ter que trabalhar como mesário está sendo convidada. Qualquer dúvida, gente, código de área 51-3294-8061. pessoalmente é na rua Tomás Edson, perto aí da Praça Emancipação, perto da prefeitura, tem o fone, o WhatsApp local, 3268-18. Ah, pera, só um detalhe, eu vou ficar exclusivamente nesse aqui, tá ok, é 51, código 51, 3294-8061, cartório eleitoral de Farroupilha. Não perca tempo, 7:32. Estamos em Espaço FM, é Panorama, é Show da Informação. 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
2: Excelente, 7:37, temperatura 11 graus, tempo instável. 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Tudo muito fácil, 7:38. 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Arena Calçados, bom dia, excelente quinta-feira, 7:39. Aqui um convite para os lojistas. 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
2: Bono, parabéns aí, Cindy de Loja, sempre com grandes atividades. É para semana que vem, dia 31. 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Bono, qualquer novidade, Cindy Lojas, por favor. 7h42, a Eletrogamin, sua loja de material elétrico em Farroupilha, está de aniversário. 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Gente, dá uma olhada no portal da Espaço FM, as imagens que o Luiz Carlos Miller fez do Salto Ventoso. 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Aqui uma provocação boa para todos nós. O Parque Salto Ventoso não é só para turista do Rio Grande do Sul, do Brasil, do mundo que vem para cá. 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Mas para nós também de Farroupilha. Há quanto tempo você não frequenta, você não visita o Salto Ventoso, Parque de Belezas Naturais? Vai te surpreender com a estrutura que está te aguardando. 7h45, temperatura. Estamos com 12 graus. Aqui panorama, aqui show da informação. Semana da Agricultura começa amanhã, sexta-feira, dia 24. É uma programação intensa que vai culminar com a entrega do troféu também, da premiação ao agricultor destaque na próxima segunda-feira lá na Câmara Municipal Família Sinhac, segundo seminário farroupilhense de viticultura, Salão da Comunidade Linha República, abre amanhã de manhã às 8 horas, Semana da Agricultura. Renan Bondano, secretário da Agricultura, Márcia, equipe da Imateras, cara, aí um trabalho impecável. Vamos

0: fazendo cobertura do primeiro ao último, último evento, a Semana da Agricultura, a Força da Agricultura de Farroupilha, Viticultura em Destaque. Amanhã abre a programação, 8 da manhã cedinho, lá na linha República, no Salão da Comunidade, 7:46. 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
0: 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Tem uma matéria bonita aqui que presta homenagem à família Buratti, ao Rogério, a toda a equipe, a Graciele, o casal querido. Uma história de 12 anos. O Buratti Lanches está completamente integrado e eles mantêm a tradição, que sempre é destaque, a tradição do lanche gostoso, o atendimento impecável no restaurante ou no teleentrega, na teleentrega também. 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
2: Olha, estamos aí, tô feliz aí com a clientela que temos aí, completando 12 anos e vamos lá para mais 12.
3: Como é que é fidelizar o cliente, esse carinho com a população, com o cliente?
2: 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Então isso traz uma clientela boa, uma qualidade boa do lanche para continuar por muitos anos.
3: Como é que surgiu o Buratti Lanches, Rogério?
2: É, eu trabalhei 20 anos no Quicão e chegou um momento que eu decidi, tá na hora de abrir o meu próprio negócio. E então toda a experiência que eu obtive no Quicão com o Oscar, que era o proprietário, meu patrão, então tudo que eu aprendi lá eu trouxe para mim e vem dando certo.
3: E hoje conta com quantos colaboradores?
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3: Eu vou pegar uma palavra da Graciele Magro, que é também sócia proprietária do Buratti Lanches, há 12 anos servindo os melhores sabores, o melhor lanche da cidade, Graciele.
4: É, só agradecer que desde o início a gente sempre foi muito, muito bem recebido pela cidade. 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Farroupilha é uma cidade muito desenvolvida, uma cidade muito acolhedora. E o povo acolheu nós desde o início. Desde o início foi uma crescente. 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Então eles valorizam o produto quando você faz bem feito. Você é reconhecido quando o produto é bem feito. E foi esse carinho que a gente teve desde quando nós abrimos. 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A gente sempre diz que os nossos clientes são os melhores, porque são sensacionais. O retorno que eles dão para nós é muito legal. Nós não somos muito de ficar na parte da rede social. A gente não é muito de ficar colocando o dia a dia nosso. Mas a gente tem um carinho muito grande e a gente tem uma acolhida muito grande pelo cliente. Então, nós tivemos sorte de estar em Farroupilha, e uma cidade maravilhosa, com pessoal trabalhador, acolhedor. Então, isso ajudou muito também o nosso crescimento no dia a dia.
3: O Buratti Lanches que trabalha com uma diversidade muito grande também de lanches. 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
4: 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Quem faz isso é o Rogério. Quem nos auxilia na fabricação daí das carnes é só o Rogério e o Rodrigo, que é o irmão dele, que nos ajuda aí há muitos anos. Então ele é muito crítico nessa parte da preparação das carnes, porque tem o sistema deles de fazer, a qualidade deles de fazer, o processo que eles, desde o início, é feito da mesma forma para manter 12 anos o mesmo sistema de lanche.
3: E a satisfação de ter o seu cliente fidelizado, Graciele?
4: Isso que é quando o cliente chega no balcão e ele diz que veio de uma outra, principalmente de uma outra cidade, da nossa cidade, assim, a gente tem muito, muito bem recebido. Mas quando vem de uma outra cidade, eles falam, olha, tô vindo de outra cidade para comer o lanche de vocês, e isso é muito gratificante. É o reconhecimento do trabalho dia a dia, é o reconhecimento do esforço que é feito dia a dia, quando o cliente vem e ainda elogia, porque a maioria, né, não tem necessidade dele vir e elogiar, a 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
3: Eu sou uma dessas provas,
4: viu? É verdade, é verdade.
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0: 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Eu falava há pouco aí da Semana da Agricultura que começa amanhã, só para convidar a população em geral, segunda-feira que vem na Câmara tem a entrega do agricultor, o destaque, o troféu agricultor destaque do ano, a distinção agricultor destaque. Quem vai receber é a família Sinhac, na pessoa do Valcir José Sinhac, família queridíssima. O Valcir já teve uma matéria, eu vou reprisar no Espaço Rádio Jornal. Ele tem uma história muito bonita com a família inteira, é Mundo Novo, interior de Farroupilha. Segunda-feira, agricultor destaque do ano, Valcir Sinhac, vai ser homenageado na Câmara Municipal. 7:53, Ferragem Farroupilha e assistência técnica Lorenzetti e Zagonel, autorizada com grande variedade de chuveiros e torneiras elétricas, sempre com os melhores preços na Pedro Grandene 615. 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
0: Só um crédito aqui, gente, que é uma turma querida aqui, voluntários, ok? Pra ter uma ideia, o timaço aqui que vai preparar a Noite da Sopa do Lions Imigrante. O caldinho de feijão, o chefe Antonielli. A sopa de anholine, a comunidade lá da Busa, comunidade da Capela de Todos os Santos. O creme de aspargos, aqui o Matheus Paim, secretário de Obras e Trânsito, e o Alexandre de Souza, da Imobiliária Serrana. O creme de aipim com carne desfiada, aqui o Gilney Maffei, o Fabiano Maffei e o Jorge Gasperin. Creme de queijo, o Júlio Valandro, fisioterapeuta Júlio Valandro, o Leonardo André Belaver e o Sandro Verman. Timaço, frutas com creme de chocolate, o chefe Antonielli e o nosso colega Dinei Dutra, restaurante Antonielli Metal Best. Tem os patrocinadores também. Noite da Sopa vai acontecer dia 13 de agosto. Ingressos, qualquer dúvida, liga aqui para espaço que a gente repassa. Apenas R$100 e para gurizadinha infantil de 7 a 12, metade, R$50. Promoção beneficente, Lions Clube Farroupilha Imigrante. Vai espalhando a notícia.
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0: 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Tem uma imagem aqui no portal da Espaço, um carro caído aqui numa valeta, num buraco enorme. Isso aqui é Avenida das Indústrias. Motorista afirma ter sofrido acidente em obra sem sinalização e cobra providências da prefeitura aqui de Farroupilha. O acidente foi registrado na noite da terça-feira passada. O vigilante motorista Douglas Lemes cobra providências após se envolver num acidente num trecho de obras da Avenida das Indústrias, segundo ele, sem sinalização.
7: Foi na terça-feira à noite, eu estava deslocando no sentido rodovia Bairro América, pela Avenida das Indústrias. Próxima à parte de trás ali do recebimento da Tramontina, o pessoal está reformando a rodovia, a prefeitura está reformando a rua ali, né? Só que assim, ó, eles sinalizaram um lado onde está obstruído e o outro lado onde foi aberta uma valeta para manutenção não foi sinalizado, não tinha sinalização nenhuma. Aí quando os motoristas veem que tem que contornar ali, encheu da água a valeta. Então tu não tem como a pessoa ter a visão do local ali. E eu acabei caindo com o veículo dentro. Segundo os vizinhos ali que me ajudaram a sair do veículo, me ajudaram a erguer o carro de volta, relataram que não fui o primeiro, que já aconteceu outros casos durante a semana. Teve danos no veículo, que até foi considerável, não tem uma resposta agora dos danos, porque o veículo se encontra com o mecânico ainda, né? Mas assim, ó, não tinha nenhuma sinalização ali, aquilo ali tá perigoso. Daqui a pouco vem alguma pessoa com uma motocicleta, um entregador, alguma coisa, e acaba caindo ali, vai se machucar gravemente, porque é funda a valeta.
8: Qual é o teu carro?
7: A princípio, é um Ford Ka.
8: Ford Ka, e hoje está com o mecânico?
7: Isso, está com o mecânico, para fazer a avaliação dos danos.
8: E quem vai pagar esse prejuízo?
7: Primeiro momento eu vou ter que acertar com o mecânico, porque eu preciso desse veículo para trabalhar. É um veículo que eu uso para deslocar para o trabalho. Aí, posteriormente, eu vou entrar em contato com a prefeitura, porque a obra é deles, né? Eles teriam que ter sinalizado adequadamente o local, né? Aí eu vou tentar um contato com eles ali, com o jurídico deles, para ver qual que é a resposta por parte deles, né?
8: E essa tua manifestação, Douglas, para além de mostrar a indignação, também serve como alerta para os motoristas e cobrança também à administração municipal, a empresa que está fazendo essa obra, para que sinalize o trecho?
7: Sim, para os motoristas terem mais cuidado ali, né? Porque ficou bem perigoso, é fundo a valeta ali que eles estão fazendo a obra. E principalmente assim, ó, vai que daqui a pouco algum motoboy ali ou uma criança chega a cair ali dentro, porque não tinha sinalização nenhuma. Somente de um lado da via, do onde eu caí ali, não tinha nada de sinalização.
8: E chovia no momento do acidente?
7: Muito.
8: Você não se machucou?
7: Não, só os danos do veículo.
0: Douglas, nos mantém informado também. 8:02, só a prefeitura nos informa. Eu sei que é uma obra que terceirizada, é uma empresa que está fazendo, mas fiscalização deve ser da prefeitura. Nos informa se já está tudo sinalizado 100% aí. Porque podia ter ocorrido uma tragédia também aí, se tivesse capotamento, enfim. Não é pouca coisa, não. Dá uma olhadinha nas imagens. Vamos acertar os ponteiros, senhoras e senhores. 8:03. 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Quiropraxista Jefferson Morandi, 8:03, tempo estável, temperatura 11 graus. 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Deixa eu liberar jornais chegando, circulando. Correio, Porto Alegre. Nível do Rio Taquari diminui em Lajeado. Tragédias do clima já pautam a disputa pelo governo no Rio Grande do Sul. Muito blá blá blá. Na prática está aí o resultado. Rio Taquari estabiliza em Santa Teresa, afirma prefeita. Mussum tem 18 famílias fora de casa após Rio Taquari ultrapassar cota de inundação. Vergonha, Inter desperdiça chances e perde em casa. 2-1 para o Cruzeiro na volta do Brasileirão. Uso de aquecedores e lareiras aumenta risco de acidentes no inverno. O estado trabalha a reação e não prevenção, critica Zuco sobre a atual gestão das cheias no estado. Tribunal Superior Eleitoral recomenda que tribunais eleitorais firmem parcerias com especialistas em inteligência artificial. São destaques: capa, Pioneiro Caxias, MEIs crescem e puxam nova onda de empreendedorismo em Caxias do Sul. Município soma 46.895 microempreendedores individuais e 8.626 formalizações no primeiro semestre. Cerca de 6 mil migraram para o Simples Nacional nos últimos 2 anos. Caxias do Sul, a identidade visual de um ícone em renovação. Por anos, o edifício mais alto do estado, Parque do Sol de Caxias, recebe nova pintura desde março. Um investimento de mais de 1 milhão para pintar o Parque do Sol em Caxias. Objetivo: encerrar turno no G2. Botafogo e Juventude pela Série B. Jornais em circulação. Que mais? Chuva, região em alerta. Jornais circulando. O adeus ao gigante Barretão. Produtor Luiz Carlos Barreto, morto ontem aos 98 anos, projetou a Serra Gaúcha ao mundo ao levar o quadrilho para o cinema. Jornais em circulação. 8:07.
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0: Na 8:12, tempo instável, temperatura 11 graus, bom dia. A Vanete Flores escreve, bom dia Rádio Espaço, gostaria de fazer um comentário sobre o atendimento do SAMU em Farroupilha. Ontem, pela manhã, minha mãe sofreu uma queda, acionei o SAMU, chegaram em menos de 10 minutos, atendimento impecável da equipe, com todo respeito, carinho e atenção com minha mãe de 87 anos. Parabéns à equipe do SAMU Farroupilha, Vanete Flores. Vanete, só me dá um toquezinho, como é que tá a mãe? Tudo certo? Tudo bem? Uma pessoa com idade com uma queda sempre é preocupante. SAMU, equipe do SAMU, bom trabalho. Que bom esse retorno aí, Vanete. 8:13, Bebelândia informa. 8:13, temperatura 11. 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Falava há pouco, doutor Alvo Peixin Júnior. Júnior, um abraço e sempre, obrigado sempre com informação importante. Júnior, me passa aí, por gentileza, os endereços aonde o senhor flagrou aí as bocas de lobo completamente interditadas por resíduos, muito lixo aí. E passa os endereços aí que o Matheus Paim certamente já vai tomar providências. Gente, interatividade, manda para cá pelo WhatsApp 99611-1971. Pessoal que está nos ouvindo aqui por Farroupilha, por região inteira, pessoal que está com a gente na Irlanda, muito obrigado. Manda a cidade para cá, mandaram foto, manda a cidade para cá também. 8:14, tem novidade. 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Registro rápido aqui o convite. Amanhã, sexta-feira, dia 24, 20 anos da maturidade de Farroupilha. O Sistema Fé Comércio, o nosso SESC, convida para a comemoração dos 20 anos de fundação do Grupo Maturidade Ativa de Farroupilha, cuja missão é proporcionar uma vida mais plena, ativa e feliz. 18:30, Clube Santa Rita, a comemoração. A facilitadora do Grupo Maturidade Ativa de Farroupilha, a Jéssica De Césaro, passa informações e faz o convite.
17: Essa vai ser uma homenagem, então, para toda essa história, esses 20 anos de história do grupo, né? Homenageando todos os participantes que já passaram pelo grupo, que estão participando ainda e algumas que já que estavam no início da formação do grupo e continuam conosco. Vai ser um jantar, né? Esse é o jantar de homenagem e depois a gente vai fazer um baile com a banda Cantare.
3: Jéssica, e essa programação ela vai ocorrer onde?
17: Nessa sexta, então, no Clube Santa Rita, a partir das 18:30. A gente começa com a recepção e daí depois a celebração, com o jantar e o baile.
3: E hoje o grupo de maturidade ativa aqui do SESC conta com quantos integrantes aproximadamente?
17: Foi iniciado então com 14 participantes e hoje a gente está com 215 participantes do grupo. Atividades de segunda a quinta-feira, desde dança, canto, yoga, curso de violão, autoconhecimento, a gente tem várias ginástica, várias atividades e reuniões de continuidade a cada 15 dias nas sextas-feiras.
3: Vale esse momento para confraternizar?
17: Ah, com certeza. O SESC é um espaço de convivência e a gente valoriza esses 20 anos de história em homenagem ao grupo.
0: Jéssica, parabéns a ti e a toda a equipe. SESC Farroupilha, uma tradição também com a maturidade ativa. Clariana, toda a equipe aí, parabéns. Rádio Espaço vai estar conferindo amanhã, 18:30, Clube Santa Rita. Já começam as atividades para celebrar, comemorar, festejar 20 anos maturidade ativa do SESC Farroupilha. SESC, a força do sistema. 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Hora, 8:19. Tempo instável, cerração. Tem chuvinha fraca em alguns pontos da serra. Muita umidade. Temperatura baixa, 11 graus.
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4: 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Deixa eu agradecer esse carinho gigante aqui. A Vera tá ouvindo a gente em Dublin, lá na capital da Irlanda, tá com a família. Aqui verão, 22 graus, lá é 12 horas e 24 minutos. 4 horas para frente aí. Vera, muito obrigado. A Vera mandou uma mensagem porque o sobrinho dela querido e o afilhado Eduardo Andreghetti tá de aniversário hoje. A tia dele que tá na Irlanda, lá em Dublin, a Vera Monteiro, alô Vera Monteiro. Vera, para ti, para essa família linda aí. Não sei se tá de férias ou trabalhando, enfim, tá aí na Irlanda, tá em Dublin. 22 graus, tá numa praça linda aqui. Foto bonita aí. E homenageando o sobrinho e afilhado Eduardo Andreghetti. Andreghetti, muito obrigado. Gente, deixa eu liberar aqui rapidinho o pessoal que tá chegando. Esse tipo de manifestação aqui, gente, é fundamental. Deixa eu buscar rapidinho aqui, que foi tirado da ordem aqui. Deixa eu dar um toquezinho rápido aqui. Primeiro, o Tonhão, que é pré-candidato à Câmara Federal, tem uma informação aí de bairro. Tonhão, que é pré-candidato a deputado federal pelo PCdoB. Fala, Tonhão.
5: Oi, Rogério, bom dia. Eu estava passando na rua Porto Alegre, antes de um quebra-mola, tem um buraco aí que está virando uma cratera. Então avisa lá, por gentileza, o secretário Paim, o pessoal de obras, tá? Dá uma olhadinha aí, não consegui bater foto porque tinha fluxo dos dois lados, tá? De veículos. Tá bom? Um abraço, uma ótima quinta-feira a todos.
4: Tonhão, muito bom. Semana que vem vamos estar junto ainda, terça-feira, já no fim do expediente, já tá marcado. Um abraço, Tonhão. Aqui, eu falava há pouco do SAMU, a Vanete Flores ligou agradecendo e eu pedi como é que tá a mãe. Ela levou uns pontos na cabeça, mas tá tudo certo, tudo bem. Tua mãe querida aí, 87 anos. Parabéns, SAMU. Aqui na carona. Rogério, eu reitero o que a moça falou do SAMU. A minha mãe, dona Nelma, teve um AVC, o carinho e atenção, rapidez pela mãe foi incrível. Foi sexta-feira passada o AVC. Parabéns à equipe do SAMU, Henrique Piccoli. Henrique, como é que tá a mãe? A tua mãe, a dona Nelma, que faz parte da nossa história. Dona Nelma, tua família querida. Dona Nelma, como é que está? Obrigado, Henrique, aí pelo retorno. O doutor Álvaro Peixem Júnior falava de bocas de lobo entupidas. Aqui o Matheus Paim imediatamente já deu retorno. Temos uma agenda permanente de limpeza de bocas de lobo e o sistema de drenagem como um todo. Precisamos também contar com a responsabilidade de cada um para destinarmos corretamente nossos resíduos sólidos, porque muitas vezes o que encontramos é lixo doméstico nesses pontos, além de folhas e galhos. Se o doutor Álvaro Peixinho tiver algum ponto que observou, estamos à disposição para atuar de forma imediata. Forte abraço. Matheus Paim, obrigado aí pela rapidez. Pedi até pro Júnior, pro doutor Álvaro Peixinho Júnior, nos passa os endereços que a gente repassa já e certamente aí o Matheus e a equipe vai já resolver. Tá muito bom. Pensem, se tiver os endereços, manda para cá. Pessoal aqui com testemunhos de atendimento, como é bom, como é bom. Tá com 90 anos de idade. Foi um AVC, sempre preocupa, 90 anos também. Henrique, nos mantém informado. Dona Nelma, querida, recuperação, saúde sempre. 8:27.
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4: Hora certa, 8:29. Tempo instável, temperatura 11 graus, 8:29. 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
4: 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Restaurante Dom Honório Augusto, 8:30, 8:30 no ponto. A Ecofar comunica a todos os farroupilenses que a coleta de entulhos e galhos acontece até hoje, dia 23, nos seguintes bairros: Monte Pascoal, Alvorada, Industrial e América. Os entulhos deverão ser deixados em frente às residências. Cidadão consciente faz a sua parte para manter a cidade limpa. A cidade é de todos nós, o compromisso também. Ontem, o engenheiro Paulo de Castro, Paulinho, informou, e eu repito, a Ecofar, em razão das chuvas, está com o trabalho, o cronograma atrasado. Eles vão trabalhar sábado, domingo, horários especiais também, para colocar em dia. Então, de repente, pô, ainda não recolheram aqui na minha rua, aqui no meu bairro. Eles estão com o roteiro atrasado em razão das chuvas, e que ficou difícil colocar aquele roteiro naquele ritmo sempre, mas eles estão 100%, então quer que estão a par do problema e vão trabalhar sábado e domingo também para recolher. Você coloca em frente à sua residência coleta de entulhos e galhos, Monte Pascoal, Alvorada, Industrial e América. Ainda não recolheram? Gente, coloque aí que até domingo ou na próxima segunda eles normalizam. 8:31.
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4: Foram 8:34, tempo instável, segue 11 graus. 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Vambora, 8h36. 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Gente, segue aqui utilidade pública. O PROCON de Farroupilha, através da Thaís, que é a responsável para o nosso PROCON aqui em Farroupilha, está fazendo um convite, um pedido também do prefeito Jonas. Quem teve problema com água nesses últimos dias, nas últimas semanas, faça o registro no PROCON. Porque se tiver um grande número, já tem aqui essa semana, foram 140 reclamações, é pouco. A cidade inteira praticamente ficou sem água. Ah, mas é que a prefeitura se vire. É que quanto mais registro no PROCON, é a forma que o prefeito tem de cobrar dos órgãos fiscalizadores da Consan, a GEA. Você pode, não posso ir até a prefeitura, então liga, envia mensagem 99612-2481. Thaís Gonçalves, a equipe do PROCON, vai te dar resposta certamente. Thaís, por favor.
16: Sim, sim, Rogério. É bem importante que faça, porque embora aconteceu e já não aconteceu mais agora, vi que hoje já normalizou, não recebemos mais tantas reclamações, né? Com certeza hoje já não houve tanto problema no município, mas ainda estamos lá no da semana passada, do final de semana. Por que que deve? Porque nós temos pedido, né? No nosso relato, que a Corsan venha a pelo menos a dar desconto nas taxas, porque a gente paga a taxa. Certo? E a gente paga por metro cúbico usado, né? Então, a gente tem pedido isso. Ah, nós vamos conseguir isso? Talvez, eu não posso, né, ser mentira aqui para a população. É um pouco mais difícil, mas pelo menos está lá registrado que foi solicitado isso. E quando, né? Então, como o prefeito pediu relatórios, enfim, que eles vão estar e estão mais cobrando, estão cobrando a Corsan por um serviço efetivo na cidade, tu tem fatos para provar que realmente, olha, a população ficou tantos dias sem água, então precisamos que reduzem as taxas, que façam algo. E porque a Corsan é regulada pela Jergs, né? A gente sabe que existe uma regulamentação e eles trabalham com a regulamentação. Então,
4: se o prefeito chegar com um grande número de reivindicações, as queixas junto ao PROCON, o prefeito tem como, de repente?
16: Claro, e aí que tá, e é para deixar bem claro aqui, e a gente já falou isso em várias vezes, não é só Farroupilha, então por isso que quanto mais tiver reclamações, quando os municípios chegam lá onde realmente funciona, eles vão ter o que falar. Eu lembro que mês passado, se não me falha a memória, a gente fez um relatório para os PROCONs do estado, do Rio Grande do Sul, e eu fiquei assim, cara, eu vou mandar meu relatório, mas não tem muito. Só que a gente sabia que existia muitos problemas. Então é por isso, agora, quando eu mandar de novo, já vai ter muito mais reclamações. Então nos ajuda, porque isso mostra mais força da comunidade que não aguenta mais, né, a falta de água e vários outros problemas. A gente tem ainda recebido reclamações no final de semana, né? E é bom quando a pessoa nos informar, colocar a data que aconteceu o problema e se, né? Ah, fiquei sem água, aconteceu isso, aquilo. Muita gente relatando muitas coisas que aconteceram nesse final de semana. Então, como que vai procurar o PROCON, né? Eu vi algumas pessoas falando, ah, mas a gente trabalha, não tem como ir. Hoje o PROCON, ele atua presencialmente, claro, com muita demanda ainda, né? Porque a gente não trabalha só para Corsã, né? Existe toda a cadeia do consumidor ali, mas a gente atende principalmente pelo WhatsApp, é o nosso maior meio de comunicação hoje. Então a gente tá lá com pedidos bem simples, porque quando é uma reclamação mais geral, a gente pede mais dados, mas para Corsã, a gente definiu simplesmente precisa ser o titular da conta, o documento CPF do titular. Isso é bem importante frisar, porque aconteceu já de reclamarem no nome da pessoa que mora numa casa e depois a Corsã só responde que não tem nada, que não existe nada, né? Naquele cadastro. Então precisa ser o titular. O nome dessa pessoa, data de nascimento, o endereço completo com CEP e um relato simples. Ah, faltou água tal dia, tive prejuízos, enfim, né? Acho que, imagina, as pessoas não conseguiram.

0: 96-12-2481.
1: Pessoalmente?
0: Pessoalmente, das 9 às 16 horas, estamos lá dispostos a atender todos.
1: Thaís Gonçalves, parabéns pelo trabalho e Procon de Farroupilha funciona. Detalhe o seguinte, gente, o recado assim para... Já foi, vamos insistir aí. Quem, ah, mas já tá tudo bem, que bom que tá tudo bem. Mas quem sofreu até para ressarcir danos, prejuízos também. Mas isso fortifica o prefeito chegar, porque tem mais de 140 até ontem aqui. Mas, gente, pelo menos passar aí de 500, 600 queixas, porque pegou a cidade inteira, passa de, sabe, dá pra pegar milhares aí, mas para o prefeito chegar com um grande número aí de queixas oficiais, que o pessoal tem que passar CPF e tudo mais aí. Tá bom, gente? Procon de Farroupilha, procura o Procon. WhatsApp para você passar os detalhes: 996-12-2481. Porque muita gente se queixa, mas agora precisa da tua ajuda também. Ah, que a prefeitura se vire atrás. Mas se o prefeito tiver as queixas formalizadas no Procon, isso vem com mais peso. 8:42. 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Deixa eu liberar jornais chegando, circulando. 8:44, temperatura. Estamos com 11 graus. Deixa eu puxar aqui a zero, Porto Alegre. Destaques de capa: rios estão acima da cota de inundação em 12 municípios e nível do Guaíba segue subindo. Queda de árvore de grande porte bloqueia a rua no bairro Bonfim. Justiça determina a suspensão do lançamento de esgoto tratado no rio Tramandaí. Rios superam cotas de inundação, principal destaque. Zuco é confirmado candidato ao governo do estado. Ontem o PL, Fabiano Feltrin, foi oficializado, é candidato a deputado estadual. Também o Sanderson, oficializado, convenção ontem do PL. Inter frustra a torcida em casa e perde na volta do Brasileirão, na retomada do Brasileirão. Cruzeiro 2, Inter 1, em pleno Beira-Rio. Sul-Americana, Grêmio joga fora, Bolívar e Grêmio. Hernando Siles, 19 horas, ok. Tricolor reforça o meio-campo para desafio na altitude. Governo anuncia 18,5 bilhões para empresas atingidas por tarifaço dos Estados Unidos. Jornais circulando. Justiça dos Estados Unidos marca julgamento de Maduro para 2027, no dia 1 de junho. São destaques, manchetes, jornais chegando, 8:45.
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5: Agora 8h53, tempo estável, temperatura variando entre 11 e 12 graus. 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
5: 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Sicredi Serrana, ponto de atendimento Vila Jansen. 8:58. 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Falecimentos que o Grupo L Fórmula está atendendo. Caxias do Sul, Alba Rodrigues Ramos Boxato, 84 anos. Braulio Rodrigues, 80 anos. Catarina Zampiron Mônica, de 98. Aqui, a gente conhece a família Mânica. Aqui está Mônica, 98 anos. Edgar Subtil de Oliveira, 61. Maria Antônia Sartor Ruggeri de Tomasi, 105 anos de idade. 105 anos de idade. Senhora Maria Antônia Sartor Ruggeri de Tomasi. Maria José de Oliveira, 92. Terezinha Fermina de Castilhos Bosley, 95. Valdeci Terezinha de Melo Farias, 76 anos. Municípios de Bento Gonçalves, Farroupilha, São Marcos, Santa Maria e Osório, consta aqui no portal do Grupo L Fórmula, nenhum atendimento até o presente momento. Cravando 9 horas no ponto. Panorama Show de Informação, tempo estável, temperatura 11 graus.
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3: Entre 9 e 7, segue tempo instável, temperatura 11 graus. Deixa eu fazer um registro rápido aqui, hein? Sempre agradecer aos ouvintes, sugestão de pauta, assuntos, comentários aqui, sempre para nós, sempre abastece a redação. A Mary Basso, Mary, bom dia. Mary, muito obrigado. O assunto que o Pecim, o Álvaro Pecim Júnior levantou aqui, rendeu pra caramba. O Matheus Paim, secretário de obras e trânsito, também está preocupado com o assunto e tem frentes de trabalho. A questão das bocas de lixo, com essa chuvarada toda, muita sujeira, gente mal educada que coloca tudo na rua, enfim, muito lixo doméstico aqui, entupindo bocas de lobo. Mas aqui a Mary também chama atenção: onde está a responsabilidade dos proprietários? Os bueiros ficam entupidos por quê? Esse pó de brita vai ajudar com certeza. Ela mandou foto para cá também. Aqui trabalho da prefeitura com pó de brita entupindo. Esquina da Paim Filho. Que rua é essa em que esquina com a Paim? Me passa mais detalhes, só me passa o nome das duas ruas. Uma é Paim Filho, a outra. Se tinha previsão de muita chuva, por favor, se organizem para isso não acontecer. Mary, no alvo aqui, mandou vídeo também. Já peço para enviar para o Matheus Paim. Só me passa, Mary, o nome dessa rua que é a esquina com a Paim Filho. Eu vi as fotos, mas eu não liguei o nome aqui da rua. Me dá um toquezinho, me ajuda aí. Mary, nota 10, muito obrigado aí. Aqui a Mari tá com a gente. Nossa bela Avenida Armando Antonello, meu caminho diário, casa, trabalho, sempre de carro, segue sem passeio, calçada em praticamente toda a extensão, o que dificulta para pedestres. Acredito que não tenha acontecido nenhum acidente por enquanto. Mari, bom assunto também. Gente, a turma de aniversário hoje, te mandar um abraço pro doutor Sandro Cunha, odontólogo clássico tradicional. Cunha, parabéns pelo aniversário, pela família, pelo trabalho. Hoje a querida A Márcia Docinho tá de aniversário hoje. Márcia, homenagem da turma de casa, Luiz Carlos, da Diva, Eloy, e aqui quem mandou recado, o Vanildo, querido, aí, Vanildo, um abraço, Vanildo. Márcia, muita saúde, feliz aniversário. Aqui também, a conta de energia elétrica, o pessoal também sugerindo pauta, o pessoal do Procon, gente, quem teve falta d'água, já resolveram. Quem teve problema, teve prejuízo, enfim, tudo mais, faz o registro no Procon. Qualquer dúvida, manda mensagem que o pessoal te responde. 549-9612-2481. 9:10. Jornal do Comércio, capa. Governo anuncia recursos a setores afetados por tarifaço. Pacote prevê 18,5 bilhões para apoiar empresas atingidas por taxa de 25% dos Estados Unidos. Novo veículo da GM fabricado em Gravataí anima montadora que prepara atualizações. O SUV Sonic. Audiência pública sobre Malha Sul Ferroviária será no dia 29 de julho. Chuvas elevam o nível dos rios e provocam nova cheia no estado. Jornais em circulação, 9:11. Gente, manda para cá a tua homenagem para os aniversariantes. Tem homenagem às 11 e às 5 da tarde. Na carona, te mandar um bom dia muito especial para minha prima, a Izete Paim. Alô, Izete. Feliz aniversário, obrigado pela audiência também, Izete. Izete Paim, feliz aniversário, saúde, realizações sempre. 9:11. Gente, aqui um recado, não só para Farroupilha, principalmente para Farroupilha, obviamente para a região, para o estado. 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
3: DiCaprio, 9:14, repetindo, 9:14, tempo instável, temperatura segue em 11 graus, meteorologia prevê temperatura hoje entre máxima entre 15 e 17. 9:14, DiCaprio Hotel.
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3: 9:18, temperatura 11 graus. 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Gente, aos poucos vou colocando o pessoal no ar aqui. Muito obrigado pela interatividade e repito, gente, tudo que chega de informação, comentários também, vai para a redação e vira matéria aqui. O Emerson, obrigado, Emerson. Ouvi ontem sobre as invasões em Farroupilha. Vai para frente essa informação ou a prefeitura vai empurrar com a barriga novamente? O Renato Tartarotti, ex-vice-prefeito, engenheiro civil, ele opinou, né? E é um assunto que o Renato lançou aí, que isso aqui até os vereadores já deviam ter ido atrás, a volta dos loteamentos, né? Com residências, enfim, os loteamentos urbanizados e tal. Mas a questão, algo tem que ser feito com as invasões, é uma bomba relógio. O que o Renato falou ontem, a matéria está impecável, pode discordar, mas é necessário o assunto. Emerson, fica tranquilo que o assunto só está começando, o assunto só está começando. O feliz aniversário hoje, eu falava há pouco, já teve uma homenagem de manhã cedinho, mas deixa eu mandar um bom dia muito especial, o doutor Álvaro Sequim. O doutor Álvaro, alergias, enfim, resolve, enfim, um trabalho aí, é referência, Rio Grande, Brasil afora. Doutor Álvaro, muita saúde, a esposa Silvia, os filhos queridos, a Rafaela, o Lucas, a mãe, dona Aida, querida, toda a família Maioli, toda a família Sequim, pessoal da Arena Calçados, da Carona aqui também, Nelly já teve homenagem, vai ter de novo também. Doutor Álvaro, muita saúde aí, muita saúde, parabéns. Deixa eu puxar um assunto aqui e também quero ver se o secretário Rafael Bueno consegue atender a gente, que é um assunto aqui, não é nenhuma novidade, só que agora assim jogado bem diretamente. Tô me referindo, essa semana o prefeito Adiló tem entrevista à rádio. Semana passada o Adiló já antecipava a questão da dificuldade financeira que Caxias passa. E muita gente está dizendo que a prefeitura de Caxias está falida. O prefeito diz que não está. Ontem aqui no estúdio o vereador Sandro Fantinel falou a respeito e ele puxou um assunto. Não é a saída, mas a questão da saúde. Caxias gasta bilhões na saúde, porque está pagando conta dos municípios que utilizam Caxias do Sul e não tem o repasse devido do governo. É um dos problemas aí. A situação delicada. A pergunta, Caxias do Sul, a prefeitura de Caxias, tá falida?
13: Nós temos aí, Rogério, assim, ó, bem rapidamente, tá? E assim, eu não quero que o pessoal de Farroupilha se ofenda com o que eu vou dizer, mas nós temos uma questão que o maior rombo de Caxias do Sul já é na saúde, tá? Nós estamos arriscando beirar esse ano aqui R$1 bilhão, tá? Na saúde. Desse quase um bilhão, 10% é dinheiro que o contribuinte caxiense gasta para pagar o tratamento das pessoas que vêm dos 48 municípios que não são Caxias, tá? Então hoje, mais ou menos hoje, ali vão pegar em torno de 70, 80 milhões de reais ano. Se Caxias abandonasse a assistência plena, nós teria ali 80 milhões no caixa a mais por ano. Nós temos a Codeca numa situação crítica que arrecada 50 milhões por ano e custa 110. São mais 60 milhões, tá? Nós temos as questões ali que tanto todo mundo fala ali da assistencialismo, né? Que daria para economizar mais uns 60 milhões. Eu numa conta curta assim, eu digo que hoje daria para economizar 200 milhões de reais por ano em Caxias do Sul, tá? Cortando algumas coisas aí que nos prejudicam, infelizmente. E hoje, Rogério, 200 milhões de reais daria 10 viadutos. Caxias só tem um. Então tem como curar? Tem sim, mas é preciso muita coragem e eu não culpo o prefeito Adiló, porque eu acho assim, ó, é um conjunto de coisas que tem que mudar, não é só o prefeito.
3: Sandro Fantinel, vereador de Caxias do Sul, secretário Rafael Bueno, da Saúde de Caxias do Sul. Rafael, aqui para os amigos da Espaço, bom dia, e te pergunto, o que o Fantinel falou relacionado à saúde? Confere, Rafael Bueno, bom dia.
14: Bom dia, Rogério, bom dia aos ouvintes da Rádio Espaço. Sim, Rogério, confere, né? E desde que eu assumi a Secretaria da Saúde lá em outubro, nós conseguimos habilitar cerca de 30 milhões de reais em recursos, né? Tanto no governo do estado, no governo federal, por exemplo, das UPAs, do SAMU, saúde bucal, né? O SAD, vários serviços que a gente tem peregrinado em Brasília. Mas o nosso maior déficit são, né, com os municípios da região e os hospitais, né? Eu, por exemplo, agora, Rogério, tem muitas cidades da região, eu tenho um caso agora de Bento Gonçalves, que tem um paciente já em alta e o hospital tá aqui e não vem buscar ele, né? É um caso assim que o Hospital Pompeia já oficializou, né? Nós temos muitas cidades da região.
3: Vê se volta, Rafael, tá cortando aí. Rafael, vou tentar fazer uma ligação, vou fazer uma ligação de novo aqui, ver se a qualidade melhora. A qualidade tá boa, tá cortando aí. Eu vou refazer a ligação aqui, Rafael, ver se é a segunda vez que cortou, porque a tua manifestação é fundamental, é importante aqui. Ver se a gente consegue refazer essa ligação. Tô refazendo aqui. Rafael, tô chamando novamente. É que tá cortando, vê se volta 100%. Rafael, a gente tá te acompanhando. Vai, sequência aí, por favor, Rafael.
14: Então, Rogério, tem muitos hospitais da região e cidades que acham que os nossos hospitais de Caxias aqui, que é de alta complexidade, serve como hotel, né? Os pacientes já estão de alta e eles deixam, às vezes, uma semana aqui sem buscar os pacientes. E isso tudo tem o custo das diárias, principalmente quando a gente precisa para girar leitos. Eu quero só trazer um dado agora, Rogério, um dado de hoje, tá? Eu avisei que os leitos iam colapsar, isso é uma realidade que está em todo o estado. Mas hoje nós temos 52 pessoas na UPA Central, 27 na UPA Zona Norte e 34 pacientes da região aguardando para vir para Caxias do Sul. Grande maioria, 30% doenças respiratórias. E aí, Rogério, tem muitos pacientes da região que estão em alta, dos 48 municípios, e o pessoal não vem buscar, né? Então isso acaba prejudicando muito. Mas o que o Fantinel falou, realmente, Rogério, né, mesmo nós habilitando vários serviços em Brasília, buscando recursos, nós temos que atualizar o teto MAC. Só para dar um dado aqui, olha, nós temos que fazer a subvenção de recursos para os hospitais, ou seja, cada procedimento, cada cirurgia, Caxias do Sul tem que fazer a subvenção. Então, além de fazer o custeio, né, como nós temos a média e alta complexidade, o teto MAC para Caxias do Sul, nós temos que custear o serviço de Caxias e os pacientes dos 48 municípios da região. Só para dar um exemplo aqui, Rogério, em 2025, Caxias do Sul pagou 217 milhões de origem própria para a subvencionar os serviços de média e alta complexidade nos hospitais de Caxias do Sul, seja Hospital Vivi Ramos, Pompeia e Hospital Geral, né? E como o Fantinel falou, e não tem mentira, grande parte desses valores aí são recursos de Caxias do Sul, que o contribuinte paga seus impostos para custear, né, a região. E aí nós estamos, fizemos um ofício, estamos protocolando junto ao governo do estado, já conversamos com a secretária de saúde do estado, com a Tatiane Fiorio, que é a nossa coordenadora aqui da região de saúde, e também estamos pleiteando em Brasília o incremento federal do teto MAC, porque hoje está desatualizado em 72.534.332,22 reais, ou seja, uma média mensal de 6.044.000 reais. Então nós estamos desembolsando, né, esse valor, né, dos cofres dos contribuintes do município para custear todos os municípios da região, né? E quando a gente chama os municípios para a colaborar, pelo menos para deshospitalizar os seus pacientes aqui, nem isso não fazem, né, Rogério? Então, assim, olha, a gente solicita, quando a gente fez aquela briga lá com o sangue, é isso, são pequenas coisas que a gente precisa, a colaboração dos municípios. Se cada um entrasse num rateio coletivo, a gente poderia tá produzindo mais, tendo vazão de leitos, mas não, só botam pacientes aqui para Caxias e contribuir junto uma briga regional para aumentar o teto MAC, aí a gente não tem essa contrapartida.
3: Me repete só os números aí. Caxias atende quantos municípios?
14: 48 municípios, Rogério.
3: Qual é a área que atende, no caso, é alta complexidade?
14: Isso, média e alta complexidade, tá, né? Então, principalmente a questão de vascular, cardiologia, né? Traumato, principalmente de alta complexidade, neurologia, né? A Caxias do Sul assume essa responsabilidade por ser de média e alta complexidade. Mas ao longo do tempo, o que que acontece? A tabela SUS não foi atualizada. Então, um procedimento, vamos supor, custa 50 e poucos reais, os hospitais, né, exigem uma subvenção. E essa subvenção, Caxias do Sul acaba tendo que pagar por ter esse teto da média alta complexidade, ter essas especialidades. Porque tu leva, por exemplo, para os municípios ali vamos supor, São Marcos, não tem como absorver a neurologia no hospital. Né? Então, Caxias do Sul absorveu toda essa demanda. Né? E aí, isso tem um custo, os hospitais não os municípios não têm como absorver essa alta média complexidade, veio tudo para Caxias. Mas para fazer esse custeio da média alta complexidade, Caxias é que banca o peso. Né? Então nós estamos pedindo essa recomposição do teto MAC, né? Porque daí sim, que esses 70 e poucos milhões hoje que Caxias custeia, né, para a região e de teto e alto, de média e alta complexidade, é um valor que a gente paga dos contribuintes do município de Caxias do Sul para atender a região, né?
3: Só que esse número é de apavorar. Quantos milhões aqui, por ano, dá quanto que Caxias está bancando, hein?
14: É, Rogério, assim, olha, eu vou te dar os dados assim, tá? Olha, para ter noção, de 2021 a 2025, Caxias do Sul, tá, custeou 566 milhões 682 mil 567 milhões, vamos arredondar assim, tá? De subvenção, tá? E aí nós gastamos, investimos no Hospital Geral Pompeia, principalmente, né? 72 milhões de reais, né? Para o teto MAC.
3: Já
14: de média e alta complexidade.
3: Rafael, só pra gente fechar aí, para repetir aí, o que que os municípios que usam, que utilizam, que são beneficiados, que tem Caxias do Sul como referência, o que que tem que mudar para baixar essa conta, hein?
14: Eu vou dar o exemplo que eu falei do Hemox. A gente gasta em torno de 20 milhões de Hemox, né, Rogério? Então, assim, olha, o Hemox, a gente gastava 20 milhões. Eu consegui habilitar um serviço, a gente está ganhando 3 milhões e 800. Mas a produção do sangue, os insumos, os recursos humanos, tudo é Caxias. E a gente atende todos os 48 municípios da região. Né? Então, 3 milhões que, historicamente, a gente pagava 100%, agora a gente conseguiu um custeio do Estado, mas mesmo assim o peso fica para Caxias e o sangue vai para toda a região. É quando a gente vai captar sangue em Farroupilha, em Bento, em todos os outros municípios, que agora depois de a gente fazer uma briga, né, agora todos os municípios aí, a grande maioria dos municípios estão contribuindo, mas a diária, quem tem que pagar o combustível é Caxias do Sul. Né? Aí pega todos os pacientes que vêm, o Estado e a União não pagam a tabela SUS para os hospitais. Então, quem tem que fazer a complementação de recursos é Caxias do Sul. Né? Então, a gente paga para os nossos habitantes de Caxias, mas também a gente desembolsa para complementar a tabela para os 48 municípios da região. Eles dizem, ah, mas Caxias quer ter a referência. Bom, Caxias tem a referência, né? Mas a gente tem a referência, mas não é. A gente tem que custear para lá, para todos os habitantes aqui da região, 1,5 milhão de habitantes que utilizam a nossa referência. E quando a gente faz uma reunião regional e a gente pede para fazer um consórcio ou para unificarem forças para ir a Brasília, o governo do estado, a gente não tem o mesmo eco que quando eles vêm aqui utilizar os serviços em Caxias. Então nós estamos fazendo esse apelo para a secretária Lisiane do estado para recompor o teto MAC, e também em Brasília nós estamos protocolando na próxima semana esse pedido. É, então, obrigado ao vereador Fantinel, que repercutiu esse nosso apelo, né, com razão, né, mas são vários serviços aí que a gente tem como referência e que a gente não está dando mais conta, né? E assim, são simples coisas, é deshospitalizar, né? Nós temos aqui, Rogério, eu vou dar um dado aqui que a diretora do Hospital Pompeia me forneceu essa semana. Nós perdemos 222 internações de janeiro a junho. De janeiro a junho, 20, uma média de 37 diárias. De 37 diárias, uma média de pacientes que estavam em alta no Hospital Pompeia, só o Hospital Pompeia, em alta no Hospital Pompeia, e os municípios deixaram os pacientes ali. E é oficializado. Eu tenho um caso agora, por exemplo, que a diretora me oficializou, então não é mentira, né? Eu recebi um e-mail agora, olha, um paciente de Bento Gonçalves que está desde o dia 22, ou seja, ontem, né, para o Hospital Taquini e não vem buscar, já está um dia de alta e não vem buscar. Não vou dar o nome do paciente para preservar. Os hospitais aqui de Caxias não são hotéis, né? Os municípios têm que ter responsabilidade com seus pacientes e retirar eles aqui de Caxias e levar para os seus né, custear a sua internação nos municípios de referência, porque senão a gente fica pagando um preço e a gente não consegue dar vazão aos nossos leitos hospitalares, daí as nossas UPAs ficam superlotadas e também os pacientes de outras regiões que precisam de leitos para dar sequência ao atendimento, né? E os pacientes estão de alta, não saem dos nossos hospitais.
3: Senhor Rafael, muito obrigado aí. Só para a gente fechar, o senhor falava na abertura da entrevista, até para orientar a região inteira. Os hospitais de Caxias hoje, a taxa de lotação, como é que está?
14: A taxa de lotação, Rogério, aqui, as UPAs estão em média 90% ocupadas, né? Mas os hospitais estão super lotados. Hoje, né, se a gente tem na UPA Zona Norte 27 pessoas, na UPA Central 52 e aguardando leito 34 pessoas da região aguardando leitos, 27 da Zona Norte e 52 da UPA Central, é porque não tem leitos nos nossos hospitais, né? O grande gargalo agora são as doenças respiratórias, Rogério. Estão morrendo gente, eu avisei isso, né? Infelizmente, as pessoas que estão morrendo, o diagnóstico comprova, são pessoas que não fizeram vacinas. E nós já tivemos óbitos de crianças, né? E não é um nem dois, são mais de dois, né? São vários óbitos de crianças porque não se vacinaram. A irresponsabilidade dos pais, que para tomar cerveja na quinta, na sexta, para assistir um joguinho de futebol, eles não esquecem. Para comprar um cigarro, não esquece. A mãe para assistir a novela, não esquece. Agora esquece de vacinar os seus filhos, né? De colocar a campanha vacinal em dia. Né? Nós temos 5% somente de adolescentes vacinados HPV. Né? Muitas vezes as crianças e adolescentes não sabem numa UBS sozinha. Né? Então nós precisamos que os pais estejam comprometidos com a saúde dos filhos, que os filhos estejam comprometidos com a saúde dos seus idosos. Levem os idosos a se vacinar, porque se uma criança fica, né, em casa porque pegou uma gripe, e aí os pais têm que trabalhar e daí ficam os idosos com comorbidades, que têm pressão alta, têm diabetes, com uma gripe, acabam potencializando, tem que ir para um hospital, acabam pegando vírus. Aí um monte de gente reclama porque estão ali nas UPAs. Realmente, está superlotada. Mas quando a gente faz mutirão sábado, nós vamos fazer o Vacina Caxias, a quinta edição, vacinação. Nós tivemos somente 41%, Rogério. 11 mil crianças do público-alvo, de 6 meses a 6 anos, que se vacinaram. É, ou seja, nós levamos vacina, eu tive escolas que eu levei vacina, que somente 2 crianças se vacinaram porque os pais não levaram autorização para as crianças se vacinarem. Nós, aonde teve um braço estendido para se vacinar, a Secretaria da Saúde estava presente. E isso eu vi que aconteceu em Farroupilha, em vários outros municípios. E não é só Caxias isso está acontecendo. A irresponsabilidade dos pais. É em toda a região. E o vírus circula, gente trabalha em Caxias, que mora em Farroupilha, outros que moram em Bento, outros que moram em São Marcos, o vírus circula, e as doenças da mesma forma. Então eu faço um apelo às pessoas se vacinarem, né? Porque nós já tivemos várias dezenas de mortes, e vai acontecer ainda mais. Só em Caxias nós temos 23 leitos respiratórios contratualizados, no Hospital Vivi Ramos e no Hospital Geral. Nós estamos com esses leitos superlotados, eu tenho gente aguardando UTI. Nesse exato momento eu tenho 7 pessoas aguardando UTI adulto, 2 pediátrico e 14 UTI neonatal. Rogério, é de desesperador. Se a gente falasse no tempo da pandemia, a gente estaria na bandeira preta. Porque nós só chegamos no momento assim de gente aguardando leito no momento da pandemia. né? E a tendência, a curva epidemiológica é se acentuar agora nos próximos dias. Então eu faço um apelo às pessoas, né, se vacinarem. O pai e a mãe, ao invés de ir no mercado ali comprar uma carteira de cigarro, já pega a caderneta e leva o filho se vacinar. É, garante a saúde do seu filho. No último Vacina Caxias, só para dar um exemplo, Rogério, tinha uma criança que estava com 6 doses desatualizadas da caderneta de vacinação. Ela não conseguiu fazer, porque não tinha braço e perna disponível para vacinar 6 doses da criança. É, então veja bem a negligência de um familiar com uma criança.
3: Tá bom. Rafael, muito obrigado sempre. Cumprimentos e nos mantém informado. A pauta aí é impecável. Obrigado, Rafael. Bom dia.
14: Obrigado, Rogério, sempre à disposição da rádio e aos ouvintes.
3: Rafael Bueno, nosso secretário da Saúde de Caxias do Sul, vamos repercutir a matéria aí do Fantinel, do Rafael, que interessa a região inteira. O pessoal utiliza, usa, não colabora. E a questão da vacinação, leitos, UTIs, né, esgotadas, vagas, assunto preocupante. JG vai comandar o shopping, a gente volta ao meio-dia, Fruteira do Parque, você encontra água de coco gelada, suco de laranja feito na hora, tem suco de bergamota delicioso, frutas selecionadas, Fruteira do Parque, cuidando seu dia todos os dias. 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Já vou avisando, o fim de expediente de hoje, a gente já entra em ritmo de campanha e espaço para todo mundo se manifestar. Hoje, Fabiano Feltrin, Joel Correa vai estar com a gente, o ex-deputado Henrique Fontana, que é suplente da Manu, pré-candidato até a convenção do PT, ele é pré-candidato a... ele é suplente de senador da Manu do PT, né, da coligação aí. A Manu e o Pimenta, ele é suplente da Manu. Henrique Fontana ao vivo aqui no estúdio. Também ao vivo com a gente a Glória Menegoto e também o Luiz Carlos Busato. Ritmo aceleradíssimo hoje no fim do expediente. 9:40, bom dia.
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1: Olá, muito bom dia, boa quinta-feira, 23 de julho. Continue aqui na 100.9. Daqui a pouquinho por aqui tem Espaço Shopping Show te fazendo companhia até o meio-dia. Amanhã de quinta-feira, 23 de julho. 9:47, temperatura em 11 graus.
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1: Firme, forte, positivo e operante. Chegando nesta manhã de quinta-feira, 23 de julho, hoje dia do guarda rodoviário, viu? É, dia do ano 204, semana 30, 55,9% do ano já se fuera. Como está a lua hoje, hein? A lua de hoje está 70,44% visível e está crescendo. Faltam 6 dias para a fase lua cheia. 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Anjo da manhã, End of the Morning, Lila Harrison.

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2: Suspicious Minds, antes teve Laila Harrison, Angel of the Morning. 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Olha, um ciclista de 39 anos foi atropelado por um caminhão em torno das 19 horas de ontem na RSC 453, aqui em Farroupilha, no conhecido trevo Santa Rita. De acordo com a Polícia Rodoviária Estadual, o caminhão, conduzido por uma mulher de 23 anos, trafegava no sentido Farroupilha-Caxias do Sul quando, repentinamente, o ciclista teria acessado a rodovia no mesmo sentido, invadindo a preferencial do veículo que o atingiu. A caminhoneira tentou desviar, mas atingiu a vítima lateralmente. O ciclista foi atendido pela CSG, mas deixou o local antes da chegada da ambulância. 9:58. 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
2: 10 horas em ponto. 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
2: Boa notícia chegando: a chuva que provocou a alta dos rios ao longo desta quarta-feira irá perder força a partir de hoje, conforme a Metsul. As nuvens seguem sobre todo o território gaúcho, com períodos de céu nublado a encoberto em muitas localidades. No entanto, o sol poderá surgir em vários pontos do estado ao longo desta quinta-feira. Na Serra, na Grande Porto Alegre, Vales e o Litoral Norte, ainda que com menor volume, a chuva persiste. Entretanto, segundo a Metsul, não há indicativo de chuva volumosa nas áreas sob enchentes que possa alterar a tendência dos rios. A Metsul reforça o alerta para Porto Alegre, viu? É, a Metsul Meteorologia reforça o alerta de cheia do Guaíba nos próximos dias com risco para as ilhas, bairro Arquipélago, em Porto Alegre. De acordo com a previsão, não há indicativo de uma enchente de grandes proporções, como as de setembro e novembro de 2023. E não haverá uma repetição do desastre de maio de 2024 neste evento. O Guaíba ontem estava abaixo e perto do nível normal, mas, né? Ontem ainda começou a receber a vazão dos rios, né, contribuintes, e teve início uma trajetória de elevação que está longe do pico, ainda bem. Santa Rosa na máxima hoje, 20 graus, Caxias do Sul 16, Capão da Canoa e Torres 18, Porto Alegre 19, Cruz, Santa Cruz do Sul 19, Cruz Alta 18, Alegrete 19, Passo Fundo Tchê 17, aqui para Farroupilha hoje, a máxima 15 graus é uma referência, chuva durante o dia, à noite a chuva para e as nuvens diminuem. Amanhã para Farroupilha, 9 graus na mínima, 20 na máxima, sol com muitas nuvens, pancadas de chuva à tarde e à noite, mas é pouca coisa, 1 milímetro e pouco, né? 1,2 milímetros de chuva. Sábado não teremos chuva então, tá? Sol, muitas nuvens à tarde, à noite o céu ainda fica com muita nebulosidade, mas sábado não deve chover em Farroupilha, 11 graus na mínima e 21 na máxima. Domingo, dia 26, também conhecido como Domênega, 13 na mínima e 18 na máxima, sol com algumas nuvens, chove rápido durante o dia e à noite também é pouca coisa, 5 milímetros. Segunda-feira, então, lá no dia 27, para Farroupilha, sol com muitas nuvens e períodos de céu nublado, noite com pancadas de chuva, mas também é pouca chuva, 2,6 milímetros.
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2: Alô, você que nasceu sob o signo de Áries, a vida íntima e os planos de mudança ganharão intensidade nesta quinta-feira. A comunicação com a família e com parceiros melhorará a partir de hoje. O antigo contato poderá reaparecer com uma nova proposta. Previsões agora para você de Touro, os relacionamentos estarão em destaque. O dia será de muita emoção, carinho e reencontros que inaugurarão uma fase mais gostosa com boas companhias, tá? Decida investimentos e você poderá aumentar os rendimentos. Amor em alta, tá, Touro? Previsões agora para você de Gêmeos, novidades e informações importantes chegarão nesta fase. Aproveite para circular, ampliar contatos, marcar presença nas redes e engatar um novo projeto. Reencontros em família serão carinhosos. Valerá investir em mais conforto na casa e receber pessoas queridas. Com Urano e Marte em seu signo, atividade física ajudará a baixar a ansiedade, tá bom? Gêmeos. Agora previsões para você de Câncer. Criatividade e entusiasmo marcarão o dia. Aproveite para organizar ideias e estabelecer metas. Mercúrio, direto em seu signo, iluminará caminhos de realização pessoal, além de aumentar sua mobilidade e poder de comunicação. Reveja padrões de consumo e defina prioridades no orçamento. Reconhecimento na carreira, sucesso, Câncer. Daqui a pouquinho tem previsões para Leão, Virgem, Libra e Escorpião. Mas agora vamos saber o que teremos no Espaço Livre de sábado.
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2: E aí, Leão, cultive a serenidade com momentos de relaxamento. Arrumações na casa criarão um clima acolhedor. Fortaleça as bases afetivas. A fase trará expansão com oportunidades surgindo de onde você menos espera. Novas amizades e otimismo com o future, com o futuro. O orçamento ficará equilibrado, viu, Leão? Firme, bons negócios. Família em harmonia. Some forças. Previsões agora para você de Virgem. Aproveite para trocar ideias com amigos, circular, marcar presença nas redes e se aproximar dos irmãos. Com Vênus em seu signo, seu poder de atração seguirá em alta. Negócios e relacionamentos surgirão naturalmente. Faça escolhas e invista no seu futuro, viu? A dica: desfaça o mal entendido e finalize um ciclo. Previsões agora para você de Libra: a vida social ficará mais animada com novas amizades e boas notícias e amigos de longe, tá, Libra? Hora de curtir programas culturais e apostar em maior abertura social. O dia facilitará os negócios com oportunidades para se organizar financeiramente e viabilizar novos projetos. No amor, eleve os sentimentos, diminua expectativas e cultive a serenidade, tá bom? Libra, agora previsões para você de Escorpião. Invista na sua imagem, cuide da beleza e fortaleça a autoestima. O dia destacará seu carisma e poder pessoal. Bom momento para dar um passo maior na carreira e planejar o futuro em um cenário positivo, tá, Escorpião? Acerte documentos, monte um roteiro de viagem ou estude outro idioma. Contatos com pessoas de fora serão enriquecedores, tá, Escorpião? Sucesso para você, Escorpião. Daqui a pouquinho, na volta do intervalo, previsões para Sagitário, Capricórnio, Aquário e Peixe.
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8: O inverno pede uma alimentação rica em nutrientes. Sopas com legumes, verduras e proteínas são opções nutritivas para os dias frios, fornecendo energia e vitaminas importantes para o seu organismo. A vida é melhor quando se tem saúde.
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2: Muito bem, 10h18. 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
2: E aí, Sagitário, desacelere, aproveite o dia para sintonizar com a força interior e se conectar com o mundo interno, viu? Respostas existenciais e íntimas ficarão mais claras a partir desta quinta-feira, Sagitário. Novas conexões entrarão no radar. Encontre soluções e relaxe. Agora, previsões para você de Capricórnio. A vida social ficará animada, viu, Capricórnio? Encontre amigos, participe de eventos, fale com quem está distante e amplie conexões. Conte com mais mobilidade e possibilidade de diversificar as atividades. Inove o trabalho, adote ferramentas e explore melhor suas habilidades e talentos. Contatos de hoje poderão render frutos concretos no futuro. Poder de influência em alta, viu, Capricórnio? Previsões agora para você de Aquário. Aproveite para visualizar onde quer chegar. Se alinhar com a equipe e fazer boas escolhas. O dia trará popularidade, sucesso e visibilidade. Tudo aberto no amor. Previsões agora para você de Peixes. Aproveite este momento para se superar, melhorar o humor e harmonizar as relações, tá, peixes? Será um grande momento para expandir o talento até em outras localidades. Uma proposta atraente será promessa de maior estabilidade financeira, tá? Peixes. Horóscopo 100.9 no shopping, volta amanhã, neste mesmo horário, mais ou menos nesse horário.
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2: 10:24, 10:24, 12 graus a temperatura aqui na Paulo Broilho, esquina com 13 de Maio. 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Jeito moleque, sutilmente.

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1: Muito bem, 10 horas 31 minutos. Take me back. Take me back. Isso com Caigo Max MC Now. E na primeira teve Jeito Moleque Sutilmente. 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
1: 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Ao guardar essas peças, é importante garantir que elas permaneçam em boas condições para prolongar sua vida útil. Uma dica é pendurá-las em cabides de madeira ou plástico, evitando que fiquem amassadas ou deformadas. Além disso, é recomendável protegê-las com capas de TNT para evitar o acúmulo de poeira e protegê-las de possíveis danos causados pela luz direta. Daí uma boa dica. 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
5: Buraty Lanches, deixa eu ler essa matéria para vocês. As 10 cidades com mais mortes violentas no Brasil no ano passado, em 2025, estão na região Nordeste. Aponta o Anuário de Segurança Pública, divulgado pelo FBSP, Fórum Brasileiro de Segurança Pública, hoje, quinta-feira, 23. A metade dos 10 municípios está na Bahia, outros 3 no Ceará, 1 em Pernambuco e 1 na Paraíba. Vou repetir, as 10 cidades com mais mortes violentas no Brasil em 2025 estão na região Nordeste, aponta o Anuário de Segurança Pública divulgado pelo Fórum Brasileiro de Segurança Pública hoje, quinta-feira. A metade dos 10 municípios está na Bahia, outros 3 no Ceará, 1 em Pernambuco e 1 na Paraíba. A liderança do ranking permanece com Maranguape, no Ceará. É, Maranguape. Município mais violento ano passado, 100,3 mortes violentas intencionais cometidas a cada 100 mil habitantes. Uma alta na comparação às 80 por 100 mil registrada em 2024. 3 cidades da Bahia estão entre as 5 primeiras. Eunápolis, em segundo lugar, taxa de 85,1%. Porto Seguro, em quarto, 71,2%. E Simões Filho, em quinto, 68,1%. A nossa capital, a Porto Alegre, né? A taxa de mortes violentas a cada 100 mil habitantes é de 14,8% em 2025. 10:38, temperatura 12 graus. Tire suas conclusões, meu amigo, minha amiga.
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1: Boa notícia, o Sesc Farroupilha promove amanhã uma homenagem pelos 20 anos do grupo Maturidade Ativa. Programa que ao longo de duas décadas incentiva a qualidade de vida, a integração social e o protagonismo de pessoas com 50 anos ou mais. O evento ocorre a partir das 18h30 no Clube Santa Rita, na Rua Vênito número 233, no bairro Vicentina. A noite contará com confraternização, homenagens e a valorização das experiências compartilhadas pelos integrantes ao longo dos 20 anos de atividade. A iniciativa integra as ações do Sistema Fecomércio voltadas ao envelhecimento ativo, fortalecimento de vínculos e promoção do bem-estar da comunidade. O Sesc Farroupilha está na Rua 13 de Maio, número 272, no centro. Você pode obter mais informações através do telefone 54-3261-6526. Sesc realiza homenagem aos 20 anos do grupo Maturidade Ativa amanhã, sexta.

Crocodile Harris. Depois tem Mike Fleetwood. You Are In Love. Bom dia, boa quinta-feira ao som da Espaço.

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1: 10:50. 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A Igreja Casa do Pai realiza no próximo sábado, agora dia 25, mais uma edição do seu brechó solidário no Salão do Bairro Industrial, aqui em Farroupilha. A ação ocorre das 9 às 15 horas. Roupas, né? Com roupas e outros itens para toda a família por valores de até R$ 5, além de combos, né? Com preços ainda mais acessíveis. Tem matéria completa com todos os detalhes no site da Espaço, tá? espaçofm.com.br. O brechó será realizado no Salão do Bairro Industrial, na rua Arthur Perotone, das 9 às 15 horas, tá? A orientação é que os interessados cheguem cedo, já que as melhores peças costumam ser adquiridas nas primeiras horas do evento, tá bom? Sábado, então, ocorre das 9 às 15 horas, das 9 às 15 horas, no Salão do Bairro Industrial, mais um brechó, né? A Igreja Casa do Pai realiza, então, sábado, mais uma edição do seu brechó solidário.
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1: 10:54, temperatura em 13 graus, espaçofm.com.br. Ciclista é atropelado por caminhão no Trevo Santa Rita. Adolescente de 15 anos é apreendido por tráfico de drogas em Flores da Cunha. Vereador Fantinel afirma que Caxias gasta até 80 milhões por ano com pacientes de outros municípios. Produtores rurais de Farroupilha passam a priorizar vínculos formais na contratação de safristas. Saída de pista é registrada na RSC 453 em Garibaldi. Eleitor tem até 20 de agosto para solicitar voto em trânsito nas eleições 2026.
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0: 10:59. Alô, Ivone, bom dia. Obrigado pela audiência. Alô, Lulu, bom dia, Lulu. Excelente quinta-feira, o som da Espaço chegando. Ana Carolina.

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2: Chegou a hora de homenagearmos os aniversariantes de hoje. Oferecimento, que delícia de sabor. Primeiramente, parabéns para Rodrigo Barreto dos Santos, homenagem da Tecnova pelo primeiro ano de trabalho na empresa. Parabéns, Rodrigão. De aniversário hoje, Pablo Ian dos Santos Antunes, parabéns da Tecnova. Ricardo Zardo e Regis Marholt, homenagem da Anselmi. Alô, Jean Luiz da Silva Nostrani. Alô, Silério Tang e Valcir Gonçalves Tavares e Lourdes de Fátima Severnini. Homenagem da Troféu Trombini Farroupilha Esporte e Lazer. Jussara Guidali, parabéns, Ju. Homenagem da filha Flávia, genro Fernando, neto Enzo e de toda a equipe, né? De toda a equipe da Liga de Combate ao Câncer, tá? Jussara Guidali, dona Jussara, conhecida como Ju. Alô, André Mantovani, parabéns do Lions Clube Farroupilha Imigrante. Álvaro Sequim, homenagem da esposa Silvia, filhos Rafaela e Lucas, da mãe Aida e também de toda a família Maioli e família Tsequim, também conhecida como família Tsequim. Parabéns, Álvaro, doutora Álvaro. Alô, André Luiz Zamboni, Andriele da Cruz Pires, Cristiano da Silva Santos, Marciano da Silva Santos, Edson Jair Sturmlens, Ineide Terezinha Giora e Vitor Venâncio. Ah, e também Valdir Pintarelli. Parabéns para toda a turma, homenagem da Big Fair. Pam, pam, pam, pam. De aniversário hoje também, Ana Paula Lima Carneiro e Lucas Sena de Bittencourt. Parabéns do Acolher Big Fair. Alô, Marcos Mazoquim, homenagem da Objetiva Contabilidade. Anaína Risson, homenagem do esposo Jefferson e do sogro Valderes, tá? Anaína, parabéns. Alessandro Chiesa, homenagem da esposa Rejane, filho Vinícius, pai Silvio e Jussara e das irmãs Adriana e Joyce, tá? Alessandro Chiesa. Álvaro Boécio, parabéns, Álvaro, homenagem da esposa Lenice, filhas Patrícia e Ana Paula, genro Marcos e dos netos Olívia, Davi e Vinícius, parabéns, Álvaro. Alô, Álvaro Sequim, tá aqui de novo, homenagem da esposa Silvia, filhos Rafaela e Lucas e da mãe, a dona Áudia. Dose dupla pra você, né? É a dona Aida. Alô, Andréia Vieira dos Santos. Alô, Andréia Vieira dos Santos Pedra, homenagem do esposo Cláudio, grande Cláudio, aniversaria no mesmo dia, né? Olha que bacana, então é festa em dose dupla. Homenagem dos filhos Samuel, Natanael e Esther e da Nora Keilita, parabéns então, Andréia Vieira dos Santos Pedra e o Cláudio, que também está de aniversário, né? Cláudio Fernando Pedra, homenagem da Andréia, então, da esposa, dos filhos Samuel, Natanael, Esther e também da Nora, né? Isso, da Nora Keilita. Alô, Augusto Pereira Fetter e Bernardo Pereira Fetter. Os Super Gêmeos estão de aniversário hoje. Homenagem dos pais Karen e Eduardo, dos integrantes da Alcateia Amigos da Natureza, do grupo escoteiro Rouxinol da Serra. Parabéns aos gêmeos Augusto e Bernardo Pereira Fetter. Alô, Cláudia Pisoni Ferri, parabéns, Cláudia, homenagem do esposo Newton, da filha Júlia, da mãe Luísa, irmãos Luiz Antônio e Maria Elisa, cunhado Oscar, dos sobrinhos Patrick e Valesca. Alô, Xander Orlandim, parabéns, Xander, homenagem da esposa Letícia e da filha Luísa Vitória, tá, Xander? Eduardo Teles Andreguete, parabéns, Eduardo, homenagem do pai João, da mãe Jussara, do irmão Leonardo e da tia Vera Monteiro, tá, Eduardo? Eloides Ramires, parabéns, dona Eloide, como está a senhora? Homenagem da filha Maria Cristina, neta Laura, genro Miguel e de toda a equipe da Liga de Combate ao Câncer. De aniversário hoje também, Fernanda Longarete Lázari. Parabéns, Fernanda. Homenagem do namorado Eduardo. É, do namorado Eduardo. E da sogra, dona Sheila, tá? Fernanda Longarete Lázari. Gustavo Ziero, parabéns. Homenagem dos pais Vanessa e Odair, do irmão Miguel, do tio Daniel e da avó, dona Zenilde. Tudo bem, dona Zenilde? Alô, Ivo André Lovato. Parabéns, Ivo. Homenagem das filhas Gabriela, Tatiana e Carolina e dos netos Brenda e Lorenzo. Izete Paim tá de aniversário hoje. Parabéns, dona Izete. Homenagem dos filhos Nicole, Daniel, Gabriel e Rafael. Genro, Wagner, noras Marina e Érica e da neta Daniele, tá? Izete Paim. Alô, Janete Terezinha Brustolin. Parabéns, Janete. Como está você? Homenagem da mãe Rita, irmãs Marinese e Marilene, Eliana e Geneide, Geneide, do filho Christian, nora Ana, netos William e Bernardo, do esposo Osmar, seu Osmar, da família, dos amigos e de toda a turma. Parabéns, Janete Terezinha Brustolin. Júlia Arcari, de aniversário hoje. Parabéns, Júlia. Homenagem dos pais Márcia e Riva, dos irmãos Monique e Miguel e da sobrinha Sofia, tá, Júlia Arcari? Luiz Antônio Cristófoli e Iraci Ivone Tedeschi Cristófoli. Parabéns, Luiz Antônio e dona Iraci. Mais um ano de feliz vida dois. Parabéns, aniversário de casamento hoje, homenagem do filho Cleiton e da família, dos amigos também. Luciano Hofmeister Ferreira. Alô, Luciano. Homenagem da amiga Luciana. É a Luciana G. Ponto Gomes. Parabéns, Luciano. Márcia Elisa do Sim, parabéns, Márcia. Homenagem do namorado Luiz Carlos, amigos Vanildo, Diva e Eloy e de toda a família e amigos, parabéns, Márcia Elisa do Sim. Margarete Andreassa, parabéns, Margarete. Homenagem do esposo Fernandes, filhos Samuel, Aline, Amanda e Bárbara e dos netos Antônia, Olívia e Vicente. Parabéns, Margarete Andreassa. Alô, Marli Groff. Parabéns, Marli. Tudo de bom pra ti. Homenagem das filhas Suzilene e Rose Cleia. Netos, Sofia, Thaís, Vitor e Davi. E do genro Daniel, tá? Dona Marli Groff. De aniversário hoje também, Naira Belaver. Parabéns, dona Naira. Homenagem das filhas Vânia e Daniela, genros Ivan e Tiago, e dos netos Giovana, Gabriel, Patrícia e Pedro. Seu Olímpio Toninho tá de aniversário hoje. Parabéns, Olímpio. Homenagem da irmã Inês, dos sobrinhos Cássio, Adalgisa, Isadora, Ana Letícia e Lucas, tá? Seu Olímpio Toninho. Patrícia Simões Lázaro. Ô, Patrícia, tá de aniversário hoje. Parabéns. Casado com meu sobrinho Daniel. Então, és minha sobrinha. Parabéns, Patrícia Simões Lázaro. Homenagem do esposo Daniel, dos filhos gêmeos Enzo e Heitor e de toda a família grande, dos primos, tios, parentes, sogro, de toda a turma, tá, Patrícia? Um beijo, feliz aniversário. Sandro, alô, Sandro da Cunha, parabéns, Sandro. Homenagem da esposa Sandra e da filha Laura, parabéns, doutor Sandro. Está de aniversário hoje, odontólogo. Alô, Sandro, forte abraço. Como está o senhor? Alô, Valéria Quiili Covolan, parabéns, Valéria. Homenagem do esposo Zequinha, forte abraço, Zequinha. E da filha Carolina, né, Valéria? Dona Valéria, parabéns, feliz aniversário. Vitória, alô, Vitória Maioli. Homenagem dos pais Zildo e Regina. É a dona Vitória Maioli de aniversário hoje. Viviane Gilden, parabéns, Viviane. Homenagem do esposo Pedro, filhas Liana e Natália, dos irmãos Jones e do irmão Jones e de toda a família e amigos. Para os aniversariantes de hoje, então, muita saúde, alegria, felicidade, prosperidade, muito amor, só coisas boas, grana também, que vai bem, vem bem, e que esta data se repita por muitos e muitos anos com muita saúde e paz. E agora chegando por aqui, roupa nova, viagem, depois tem I'm Live com Celine Dion.

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1: 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Destaque no portal de notícias: produtores rurais de Farroupilha passam a priorizar vínculos formais na contratação de safristas. Vereador Fantinel afirma que Caxias gasta até 80 milhões de reais por ano com pacientes de outros municípios. Bodas de coral, os 35 anos de casamento de Cláudio Miro e Marli Bortolini da Silva. Sábado é dia de brechó da Igreja Casa do Pai, com peças de até R$5. Feltrin, Zuco e Sanderson têm candidaturas homologadas pelo PL. 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
2: 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O Lions Clube Farroupilha Imigrante convida para a 18ª Noite da Sopa, evento beneficente que acontece no dia 13 de agosto às 20 horas no Salão Luterano. 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
0: 11:36, chuva perde força, mas persiste ao longo desta quinta-feira no Rio Grande do Sul. Conforme a Metsul, precipitações não devem impactar áreas que sofrem com enchentes. 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
2: 11:50, temperatura 13 graus.
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0: 11 horas 5.

0: ser ela, Ella Langley, Be Here.
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0: Gravou então, está gravado. Obrigado pelo carinho, pela atenção, pela audiência. Volto amanhã após o panorama, se Deus permitir. Amanhã, sexta-feira, 24 de julho. July, July, July, sextou. 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Espaço Economia com Lúcia Cristina, Espaço Radional com Rogério Portolan. Na sequência aqui da programação da 100.9, 1 da tarde, o contato imediato, fechando o shopping, Right Like the Wind, Christopher Cross. Bom almoço, boa quinta, se cuide, até mais, tchau.

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9: 14:06, boa tarde, temperatura 12 graus, tempo instável. 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Vamos lá com o Espaço Economia. Tem uma informação aqui que é utilidade pública. Você que teve falta de água, faltou água na tua residência, no teu prédio, na tua empresa, você já fez o registro no PROCON? Ah, não precisa, já normalizou. Precisa sim, o prefeito João está precisando também para reivindicar, para vir com força. Até ontem eram apenas 140 reclamações. Pode ser 5, 10, 15, 20 mil reclamações, né? Que tem que, o número, isso aqui, na hora oficial de fazer o registro junto aos órgãos fiscalizadores em cima da Corsan e a GEA é importante. Faça o registro no PROCON, qualquer informação também envia pelo WhatsApp do PROCON 99612-2441. Thaís Gonçalves, responsável pelo PROCON, Serviço de Proteção ao Consumidor. Alô, Thaís.
2: Sim, sim, Rogério. É bem importante que faça, porque embora aconteceu e já não aconteceu mais agora, vi que hoje já normalizou, não recebemos mais tantas reclamações, né? Com certeza hoje já não houve tanto problema no município, mas ainda estamos lá no da semana passada e do final de semana. Por que que deve? Porque nós temos pedido, né, no nosso relato, que a Corsan venha a pelo menos a dar desconto nas taxas, porque a gente paga a taxa. Certo? E a gente paga por metro cúbico usado, né? Então, a gente tem pedido isso. Ah, nós vamos conseguir isso? Talvez, eu não posso, né, ser mentira aqui para a população. É um pouco mais difícil, mas pelo menos está lá registrado que foi solicitado isso. E quando, né? Então, como o prefeito pediu relatórios, enfim, que eles vão estar e estão mais cobrando, estão cobrando a Corsan por um serviço efetivo na cidade, tu tem fatos para provar que realmente, olha, a população ficou tantos dias sem água, então precisamos que reduzem as taxas, que façam algo. E porque a Corsan é regulada pela Jergs, né? A gente sabe que existe uma regulamentação e eles trabalham com a regulamentação. Então,
9: se o prefeito chegar com um grande número de reivindicações, as queixas junto ao PROCON, o prefeito tem como, de repente?
2: Claro, e aí que tá. E para deixar bem claro aqui, e a gente já falou isso várias vezes, não é só Farroupilha. Então, por isso que quanto mais tiver reclamações, quando os municípios chegam lá na onde realmente funciona, eles vão ter o que falar. Eu lembro que mês passado, se não me falha a memória, a gente fez um relatório para os PROCONs do estado, do Rio Grande do Sul, e eu fiquei assim, cara, eu vou mandar meu relatório, mas não tem muito. Só que a gente sabia que existia muitos problemas. Então é por isso, agora, quando eu mandar de novo, já vai ter muito mais reclamações. Então nos ajuda, porque isso mostra mais força da comunidade que não aguenta mais, né, a falta de água e vários outros problemas. A gente tem ainda recebido reclamações no final de semana, né, e é bom quando a pessoa nos informar, colocar a data que aconteceu o problema e se, né, fiquei sem água, aconteceu isso, aquele, muita gente relatando muitas coisas que aconteceram nesse final de semana. Então, como que vai procurar o PROCON, né? Eu vi algumas pessoas falando, ah, mas a gente trabalha, não tem como ir. Hoje o PROCON, ele atua presencialmente, claro, com muita demanda ainda, né, porque a gente não trabalha só para Corsan, né, existe toda a cadeia do consumidor ali, mas a gente atende principalmente pelo WhatsApp, é o nosso maior meio de comunicação hoje. Então a gente tá lá com pedidos bem simples, porque quando é uma reclamação mais geral, a gente pede mais dados, mas para Corsan a gente definiu simplesmente precisa ser o titular da conta, o documento CPF do titular. Isso é bem importante frisar, porque aconteceu já de reclamarem no nome da pessoa que mora numa casa e depois a Corsan só responde que não tem nada, que não existe nada, né, naquele cadastro. Então precisa ser o titular. O nome dessa pessoa, data de nascimento, o endereço completo com CEP e um relato simples, ah, faltou água tal dia, tive prejuízos, enfim, né? Acho que imagina, as pessoas não conseguiram nem fazer essas coisas básicas.
9: Número?
2: O número do PROCON, então, do WhatsApp. O nosso WhatsApp, ele funciona somente pro WhatsApp, tá? Então eu vou passar agora aqui. É 54 996-12-2481. Esse número é exclusivo para mensagem no WhatsApp e ali a gente registra a reclamação. Mas se quer tirar uma dúvida com o PROCON, aí a gente pode atender por telefone, que é 54-21-31-5321. Então, esse é o número para ligação. E para o WhatsApp eu vou repetir mais uma vez, Rogério. 54-996-12-2481.
9: Pessoalmente?
2: Pessoalmente, das 9 às 16 horas, estamos lá dispostos a atender todos.
9: Junto à Prefeitura de Farroupilha, Thaís Gonçalves é responsável pelo PROCON de Farroupilha. O recado bem direto à população: quem sofreu com falta d'água, que o pessoal gosta muito de reclamar e tem que reclamar, mas de repente voltou a água, todo mundo fica. Gente, faz o registro no PROCON, é fundamental. Vamos repetir: WhatsApp 996-12-2481. Ou pode ir para o direto 21-31-5321 para maiores informações. 12 horas e 13 minutos, Churrascaria Ronda Charrua tá te aguardando, tá te esperando. 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Economia na espaço é Banco do Brasil e Máquina Sase, Lúcia Cristina.
13: As ações da Tesla caíram cerca de 3% nas negociações após o fechamento do mercado, depois que a empresa divulgou resultados financeiros que mostraram aumento dos investimentos em inteligência artificial, robotáxis, baterias e novas tecnologias de fabricação. A fabricante de carros elétricos de Elon Musk registrou o fluxo de caixa livre negativo de US$ 1,1 bilhão no segundo trimestre, o primeiro resultado negativo nesse indicador em mais de 2 anos. O movimento ocorre quando a companhia acelera os gastos para desenvolver novas áreas de negócio, além de venda de veículos. O fluxo de caixa livre negativo significa que a empresa gastou mais dinheiro do que gerou, após despesas e investimentos. Isso não quer dizer necessariamente que teve prejuízo, mas indica que houve saída de recursos no caixa no período. O Ministério Público Federal, MPF, entrou com um pedido liminar para suspender a decisão do governo que aumenta a mistura do etanol na gasolina de 30 para 32% prevista para entrar em vigor em 1º de agosto. A ação civil pública tem como objetivo impedir a adoção do E32, nome dado à gasolina com 32% de etanol, até que estudos técnicos comprovem que a nova mistura é segura para os veículos. O Ministério Público Federal também pede que a União seja condenada a pagar R$ 500 milhões por danos coletivos. O E32, aprovado pelo CNPE em junho, e faz parte da política do governo para ampliar o uso de biocombustíveis e reduzir a dependência da gasolina importada. Segundo o Ministério Público Federal, a alteração foi aprovada pelo Conselho Nacional de Política Energética, o CNPE, ANP, sem a devida análise de impacto e sem demonstrar cientificamente a viabilidade da medida para a frota nacional. O documento argumenta que a União utilizou estudos realizados com a mistura anterior de 30% de etanol para justificar o aumento considerado a margem de tolerância de até 2 pontos percentuais prevista nos testes. Para o Ministério Público Federal, esses ensaios tinham como objetivo avaliar o desempenho e a dirigibilidade dos veículos, considerando a margem de tolerância da especificação daquele combustível, e, portanto, não foram realizados para validar a adoção permanente da mistura de 32% de etanol na gasolina. A ação também sustenta que os ensaios utilizados pelo governo federal não apresentaram conclusões sobre a durabilidade, emissões, autonomia, compatibilidade com as diversas tecnologias na frota e comportamento da nova mistura em uso contínuo. O Google foi multado nesta quinta-feira em 890 milhões de euros por violar regras da União Europeia criados para limitar o poder das grandes empresas de tecnologia. Apesar da punição, a gigante americana deve evitar novas sanções. Reguladores europeus elogiaram o progresso da empresa na adaptação à lei dos mercados digitais. As multas reforçam a estratégia da União Europeia de combater práticas anticompetitivas das Big Techs, mesmo diante das críticas do governo dos Estados Unidos e das ameaças de impor tarifas retaliatórias. Banco do Brasil, máquina SASE. Por hoje era isso. Bons negócios e até amanhã. Boa tarde.
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9: 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E a previsão do tempo.
17: O céu permanece encoberto com a diminuição das pancadas de chuvas em grande parte do estado. Na serra, formação de cerração e a máxima pode chegar aos 17 graus. Na sexta, as condições para chuvas diminuem, com possíveis aberturas de sol. E a temperatura varia de 9 a 20 graus. A tendência para o fim de semana é de tempo seco, mas as condições para chuvas retornam a partir de segunda com temporais isolados. Informações do tempo para o Espaço Rádio Jornal.
9: Confirmando nesse momento aqui no prédio da Espaço FM, Avenida Paulo Brolho com a 13 de maio, 12 graus. Tempo instável, Centro Farroupilha. 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Cheia do Rio Caí rompe cabeceiras de ponte 4 meses após reinauguração. Em Feliz, adolescente de 15 anos é apreendido por tráfico de drogas em Flores da Cunha. Saída de pista registrada na rodovia 453 em Garibaldi. Ciclista é atropelado por caminhão na 453 em Farroupilha. Jornalista Jerônimo Filho.
17: A forte cheia do Rio Caí provocou o rompimento das cabeceiras da ponte Felicidade em Feliz. Ontem, a estrutura havia sido inaugurada em março deste ano, após ser reconstruída em razão dos danos causados pelas enchentes de 2024. Localizada na VRS 843, a ponte liga os bairros Picada Cará e Arroio Feliz, e também é utilizada como rota alternativa de acesso ao município de Linha Nova. A prefeitura informou que aguarda a redução do nível do rio para avaliar a extensão dos danos e definir as medidas necessárias para a recuperação do local. Em Flores da Cunha, um adolescente de 15 anos foi apreendido por tráfico de drogas por volta das 3 da tarde de ontem, no bairro Pérola. De acordo com a Brigada Militar, o jovem tentou fugir ao perceber a aproximação de uma viatura, mas foi acompanhado e abordado. Com ele, os policiais apreenderam 5 porções de maconha, 6 de cocaína, 11 pedras de crack e um celular. Durante a fuga, o adolescente ainda deixou cair uma bolsa contendo mais de 29 pedras de crack, 15 porções de cocaína e outras 3 de maconha. Ele foi apresentado na delegacia e posteriormente entregue a um responsável. Em Veranópolis, a Polícia Civil apreendeu ontem armas de fogo durante o cumprimento de um mandado de busca e apreensão relacionado a uma investigação de violência doméstica e familiar contra uma mulher. A ação foi registrada pela delegacia do município após o registro de uma ocorrência e a concessão de medidas protetivas de urgência a favor da vítima. Durante o cumprimento, os policiais localizaram e apreenderam armas de fogo pertencentes ao suspeito, ex-companheiro da vítima, em uma propriedade situada no interior do município. Segundo a Polícia Civil, a medida teve como objetivo garantir o cumprimento das medidas protetivas e reduzir os riscos à integridade física da vítima enquanto a investigação prossegue. Em Garibaldi, uma saída de pista foi registrada por volta da 00:30 de hoje, na RSC 453. De acordo com a ocorrência, o motorista de uma Paraty teria perdido o controle do veículo, saído da pista e caído em uma valeta. Os bombeiros voluntários de Garibaldi atenderam a ocorrência, mas ele não ficou ferido. Em Farroupilha, um ciclista de 39 anos foi atropelado por um caminhão por volta das 7 da noite de ontem, na 453. De acordo com a Polícia Rodoviária Estadual, o acidente aconteceu no trevo Santa Rita, quando o caminhão conduzido por uma mulher de 23 anos, que trafegava no sentido Farroupilha-Caxias, teve a frente obstruída pelo ciclista repentinamente, que teria acessado a rodovia no mesmo sentido, e o caminhão acabou o atingindo. A caminhoneira tentou desviar, mas atingiu a vítima lateralmente. O ciclista foi atendido pela CSG, mas deixou o local antes da chegada da ambulância. Informações do plantão para o Espaço Rádio Jornal.
18: 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Ingressos para adultos, R$100. 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
9: Agora 12:29 de volta ao Espaço Rádio Jornal. 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A gente ouviu há pouco aí o convite para a 18ª Noite da Sopa. Gente, ingressos com o pessoal do Lions Imigrantes. Qualquer dúvida, liga aqui para Espaço, entra em contato, envia uma mensagem que a gente vê aqui os telefones. Pessoal das cozinhas também, só para ter uma ideia aqui, o crédito. É a Noite da Sopa. Caldinho de feijão, quem vem preparar, quem vai preparar? Chefe Antonielli. A sopa de anholine é a comunidade da Capela de Todos os Santos da Busa que vai ser a responsável pela preparação. Creme de aspargos, o Alexandre de Souza da Imobiliária Serrana, com o Matheus Paim, secretário municipal de obras e trânsito. Creme de aipim com carne desfiada, Gilnei Mafei, Fabiano Mafei e Jorge Gasperin. Creme de queijo, o Júlio Valandro, Leonardo André Belaver e Sandro Verman. Frutas com creme de chocolate, o chefe Antonielli e o Odinei Dutra. Grande promoção tradicional, 18ª Noite da Sopa, lá em Clube Farroupilha Imigrante. O valor é R$100. Para a gurizada de 7 até 12 anos é apenas R$50. Acontece dia 13 de agosto, 20 horas, Centro Comunitário Luterano. Vai compartilhando, vai espalhando a notícia. 12 horas com 30 minutos, a Nat Móveis Sua Medida produz móveis com alta tecnologia para sua casa ou empresa. 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Vai como alerta também, motorista afirma ter sofrido acidente em obra sem sinalização e cobra providências da prefeitura na Avenida das Indústrias. O vigilante e motorista Douglas Lemes cobra providências após se envolver num acidente em um trecho em obras na Avenida das Indústrias em Farroupilha. O condutor procurou a Rádio Espaço para relatar que caiu com o veículo em uma valeta aberta, cheia de água, inclusive, durante a noite da terça-feira e denuncia a falta de sinalização no local. Tem fotos aqui que falam por si no espaçofm.com.br. Douglas.
0: Foi na terça-feira à noite, eu estava deslocando no sentido rodovia Bairro América, pela Avenida das Indústrias. Próxima à parte de trás ali do recebimento da Tramontina, o pessoal tá reformando a rodovia, a prefeitura tá reformando a rua ali, né? Só que assim, ó, eles sinalizaram um lado onde tá obstruído e o outro lado onde foi aberta uma valeta para manutenção não foi sinalizado, não tinha sinalização nenhuma. Aí quando os motoristas veem que tem que contornar ali, encheu da água a valeta. Então tu não tem como a pessoa ter a visão do local ali. E eu acabei caindo com o veículo dentro. Segundo os vizinhos ali que me ajudaram a sair do veículo, me ajudaram a erguer o carro de volta, relataram que não fui o primeiro, que já aconteceu outros casos durante a semana. Teve danos no veículo, que até foi considerável, não tem uma resposta agora dos danos, porque o veículo se encontra com o mecânico ainda, né? Mas assim, ó, não tinha nenhuma sinalização ali, aquilo ali tá perigoso. Daqui a pouco vem alguma pessoa com uma motocicleta, um entregador, alguma coisa, e acaba caindo ali, vai se machucar gravemente, porque é funda a valeta.
1: Qual é o teu carro?
0: A princípio, é um Ford Ka.
1: Ford Ka, e hoje está com o mecânico?
0: Isso, está com o mecânico, para fazer a avaliação dos danos.
1: E quem vai pagar esse prejuízo?
0: Primeiro momento eu vou ter que acertar com o mecânico, porque eu preciso desse veículo para trabalhar. É um veículo que eu uso para deslocar para o trabalho. Aí, posteriormente, eu vou entrar em contato com a prefeitura, porque a obra é deles, né? Eles teriam que ter sinalizado adequadamente o local, né? Aí eu vou tentar um contato com eles ali, com o jurídico deles, para ver qual que é a resposta por parte deles, né?
1: E essa tua manifestação, Douglas, para além de mostrar a indignação, também serve como alerta para os motoristas e cobrança também à administração municipal, à empresa que está fazendo essa obra, para que sinalize o trecho?
0: Sim, para os motoristas terem mais cuidado ali, né? Porque ficou bem perigoso, é fundo a valeta ali que eles estão fazendo a obra. E principalmente assim, ó, vai que daqui a pouco algum motoboy ali ou uma criança chega a cair ali dentro, porque não tinha sinalização nenhuma. Somente de um lado da via, do onde eu caí ali, não tinha nada de sinalização.
1: E chovia no momento do acidente?
0: Muito.
1: Você não se machucou?
0: Não, só os danos do veículo.
9: Douglas, muito obrigado. Qualquer novidade nos mantém informado. Até peço para a redação dar uma checada com a equipe da prefeitura, porque é uma obra terceirizada. Se já foi sinalizada, a situação está normalizada. Tem matéria e fotos aí no espaçofm.com.br. 12:34, a Santa Vita Imóveis oferece unidades pelo Minha Casa Minha Vida a partir de R$190 mil. 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Aqui um convite para os agricultores em geral. Começa amanhã a Semana da Agricultura de Farroupilha. A promoção é da Secretaria da Agricultura, com Renan Bontan no comando, a Imater, a Márcia, toda a equipe aí da Imater, Ascar, outras entidades também. Semana da Agricultura começa amanhã. 8 horas cedinho, segundo seminário farroupilhense de viticultura. O local é Salão da Comunidade da linha República. Primeira atividade. Outro ponto alto também, já na segunda-feira, a entrega do título Agricultor Destaque do Ano ao senhor Valsic Sinhac, sua família querida aí de Mundo Novo. Segunda-feira que vem, a homenagem Agricultor Destaque. Alguma das atividades, segurança e soberania alimentar, acontece dia 29, na quarta-feira, na MAFA. Mas o ponto forte amanhã, já na arrancada, segundo seminário farroupilhense de viticultura, Salão da Comunidade da linha República, Semana da Agricultura de Farroupilha. 12:37. 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Aqui um convite: amanhã, sexta-feira, nós vamos ter a celebração, a comemoração dos 20 anos da maturidade ativa do SESC. O Sistema Fé Comércio RS convida para a comemoração dos 20 anos de fundação do Grupo Maturidade Ativa de Farroupilha, cuja missão é proporcionar uma vida mais plena, ativa e feliz. A Jéssica de César, da equipe Linha de Frente, aí na organização da maturidade ativa do SESC, faz o convite. O evento é amanhã no Clube Santa Rita, já a partir das 18:30.
3: Essa vai ser uma homenagem, então, para toda essa história, esses 20 anos de história do grupo, né? Homenageando todos os participantes que já passaram pelo grupo, que estão participando ainda, e algumas que já que estavam no início da formação do grupo e continuam conosco. Vai ser um jantar, né? Esse é o jantar de homenagem, e depois a gente vai fazer um baile com a banda Cantare.
4: Jéssica, e essa programação, ela vai ocorrer onde?
3: Nessa sexta, então, no Clube Santa Rita, a partir das 18:30. A gente começa com a recepção e daí depois a celebração, com o jantar e o baile.
4: E hoje o grupo de maturidade ativa aqui do SESC conta com quantos integrantes aproximadamente?
3: Foi iniciado então com 14 participantes e hoje a gente está com 215 participantes do grupo. Atividades de segunda a quinta-feira, desde dança, canto, yoga, curso de violão, autoconhecimento, a gente tem várias ginástica, várias atividades e reuniões de continuidade a cada 15 dias nas sextas-feiras.
4: Vale esse momento para confraternizar.
3: Ah, com certeza. O SESC é um espaço de convivência e a gente valoriza esses 20 anos de história em homenagem ao grupo.
9: Parabéns a todo o pessoal envolvido, a maturidade ativa clássica aí do SESC, 20 anos de atividade aqui em Farroupilha. Clariana no comando da equipe do SESC, parabéns. Qualquer informação pode ligar agora: 3261-6526, SESC Farroupilha, na 13 de maio, 272. 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Os falecimentos na região: Nova Prata, Paulina Laura Zamin Vivan; Salvador do Sul, José Osmar Riva; Lagoa Vermelha, Jorge Ferreira dos Santos; Bom Jesus, Elionês de Almeida Hoffman; Veranópolis, Francisco Sotili; Caxias do Sul, Braulio Rodrigues; Catarina Zampiron Mônica; Edgar Subtil de Oliveira; Maria Antônia Sartor Ruggeri de Tomasi, 105 anos de idade; Maria José de Oliveira; Terezinha Firmina de Castilhos Bosley; Valdeci Terezinha de Melo Farias; Alba Rodrigues Ramos Borsato; Fortunato de Souza Boeira; Jones Rubismar Sequete e Marcelo Alvanós. Marcelo Alvanós, de 38 anos. Guaporé, Celita de Souza Canela; Olmiro Daniel Velho, Gramado; Camila Tissot, Infeliz; Aloísia Gauer, 88 anos. Falecimento pela região, 12:42.
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5: Agora 12:47, temperatura 13 graus, tempo instável, nuvens carregadas, temperatura 13. 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

0: 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Sobre o acidente que aconteceu terça-feira à noite, aí no bairro industrial, na Avenida das Indústrias, aqui até um testemunho da Eduarda, diz que está muito bem sinalizado, a prefeitura e a empresa reforçaram a sinalização. 12h49, uma matéria que foi ao ar no fim de expediente, está repercutindo e muito, e só está começando, gente, é um trabalho até para divulgar, algo tem que ser feito, estou me referindo às invasões, às chamadas ocupações aqui em Farroupilha. Uma manifestação do Renato Tartarotti, ex-vice-prefeito, engenheiro civil aqui de Farroupilha, já há muito tempo. O Renato opina sobre a questão habitacional. Primeiro que, segundo ele, falta uma política habitacional aqui em Farroupilha. Falta vontade política de resolver o problema. Nós temos um problema já há muito tempo. Há mais de 10, 15 anos aí de invasões, só que todo dia aumenta. Não existe fiscalização. Se existe, é muito pouca e não dá resultado. O Renato está sugerindo, Renato Tartarotti, a gente voltar no tempo e adaptar nos dias de hoje. O que Farroupilha fez, né, com o prefeito Magione, com o pai do Renato, o Clóvis Tartarotti, foi o prefeito que criou o bairro São José, o primeiro loteamento para trabalhadores, para a população, no estado, com aquele formato. E aí depois seguiu, assim, aqui, São Feliz com o 1º de maio, Magione também com parte do industrial, mas todos colaboraram aí, cinquentenário, São Feliz com o 1º de maio, aí começou várias etapas. E de lá para cá, gente, surgiram residenciais, né? Mas ele sugere residências, lotes urbanizados. O detalhe que Farroupilha se orgulha, divulga com frequência, o prefeito Jonas com muita frequência, Farroupilha, melhor educação, melhor qualidade de vida, entre as cidades mais seguras, e isso atrai gente que vem para cá. Agora vem para cá e vai morar aonde? O pessoal que vem para cá para trabalhar, já que tem emprego à vontade. Vai morar aonde? Tem como pagar o aluguel que é cobrado em Farroupilha? Tem as regras, enfim, tem fiador e tudo mais. A ocupação, aí as invasões aumentam a cada dia. Ocupação é uma bomba relógio. Temos que estancar. Falta vontade política. Tem que resolver. Preste atenção e comenta. Renato Tartarotti.
1: Eu quero fazer um comentário, não é uma crítica, mas um comentário a respeito da divulgação que a atual administração faz, dos recursos que estão entrando, com os investimentos das empresas, geração de emprego e renda, tá? Tudo isso é muito bom. Nós somos a melhor cidade em educação, a melhor cidade em saúde, a melhor cidade em segurança pública. Isso aí só atrai gente para cá. E onde é que está a política habitacional? Nada. Então, eu acho, e sempre fui a favor, que deveria ser retomada a política de loteamento por lotes urbanizados. Porque ela pega uma faixa muito importante. E agora, com toda essa atração que nós estamos buscando de pessoas para Farroupilha, o que acontece, Rogério? Eles chegam aqui, muitas vezes pessoas que não têm muita renda, aluguel caro. Se depender de imobiliária, eles não têm fiador, não tem, né? Vão garantir como? Que eles vão fazer? Vão fazer ocupações irregulares. Isso é inevitável. Aí diz, não, mas os investimentos que estão trazendo, é a empresa local que está ampliando, vai precisar de gente. A construtora, as construtoras que vão construir esses apartamentos de 2 milhões, 4 milhões, precisa uma construtora, uma empreiteira. A empreiteira precisa de mão de obra. Precisa de servente, precisa de pedreiro. E não tem, no mercado não tem. Sabe que todas as atividades estão com falta de mão de obra em Farroupilha. Então, nós ofertando emprego, nós só estamos atraindo gente de fora. E onde é que esse pessoal vai morar? Então, eu acho que isso é muito sério. Eu acho que tem que se tomar uma posição a esse respeito, tem que se iniciar, se voltar a fazer esse tipo de investimento na área habitacional, senão nós vamos ter o que está acontecendo lá no industrial, aquela ocupação. É uma bomba relógio. Aquilo lá é uma bomba relógio, tanto do ponto de vista urbanístico, tá? Como de saúde pública, segurança pública e a questão sanitária. Nós temos que estancar isso aí. E tem como fazer. Só que precisa vontade política de todos os entes envolvidos. Senão não sai. Como é que se faria isso aí, Rogério? Primeiro lugar, fazer um TAC, um termo de ajustamento de conduta entre os moradores, o município, tá? O Ministério Público, tá? Onde, em primeiro lugar, deveria ser feita uma fiscalização permanente nesses locais, tá? Com guarda municipal e fiscais do município, onde nós faríamos, num primeiro momento, um cadastramento de todas as casas, um cadastramento físico e um cadastramento socioeconômico. Todas as casas numeradas, tá? E o compromisso deles de não poder mais entrar gente aí. Inclusive nem ampliar, porque tu amplia, tu bota mais uma família lá dentro. Então, tu cadastraria todo mundo, tá? E nesse TAC, essa população se comprometendo a ajudar na fiscalização, seria feito um projeto com reservatórios de água para abastecimento deles, com relógios, tá? Onde eles pagariam a água. Então aí entra também parceria Corsan, tá? Então eles teriam reservatórios de água, onde eles teriam água, não mais gato, tá? Para consumir com um relógio, que aí seria uma questão de organização depois, né? Por grupo de pessoas, como é que se faria, e eles pagariam a sua água. Da mesma forma, a luz, tá? Teriam os relógios, teriam seus medidores, iriam pagar a sua luz, certo? E aí o município iria comprar uma área, porque hoje não tem área, concordo, o município não tem área, mas vamos comprar, minha gente. Vai atrás do governo federal, estadual, vamos buscar verba, Ministério das Cidades, eu acho que temos que se mexer, né? Vamos buscar verba para comprar a área, desenvolver o projeto e depois ir relocando essas famílias para esses locais.
2: Pelo outro lado, para quem paga o aluguel há muito tempo, que sonha em ter uma casa, vocês vão estar beneficiando quem invadiu. Então, aquele recado de sempre: é incentiva a invasão que eu vou te dar um terreno.
1: Não, não vai ganhar de graça. Não vai ganhar de graça. Como é que nasceu o São José? O São José não foi de graça. A pessoa vai pagar, vai estipular lá um custo por mês e eles vão pagar o seu terreno. É a mesma coisa que a água e a luz que eles iriam ter lá. Vão pagar durante esse tempo aí. Não tem nada de graça. Eu acho que a sociedade não tem que dar de graça para eles. Só que tem que resolver esse problema aí. Nós estamos com uma questão muito séria. E não dá para deixar assim, né? A que ponto vai chegar aquilo lá? Até que dê uma tragédia, aí vai fazer o quê? Entende? Então, o que precisa aí é uma grande articulação entre os poderes públicos, entre entidades também, e Ministério Público, Eletrosul, RGE, entende? Vamos lá, tem que organizar essa coisa, mas tem que fazer. Lotes,
2: não prédios.
1: Não prédios. Não,
2: porque o que a gente ouve nas últimas administrações é: vamos botar prédio, não. Minha casa, minha vida e vambora.
1: Tem que ter também o Minha Casa, Minha Vida, mas tem uma faixa que não consegue viver em apartamento. Vê o caos que é hoje o Morada do Sol.
0: Renato Tartolatti, ex-vice-prefeito, engenheiro civil, comenta a entrevista do Renato, concorda ou discorda, o detalhe que certamente todo mundo vai concordar, tem que fazer alguma coisa, do jeito que tá há muito tempo, há mais de 10 anos aí, essa enrolação toda, esse empurra, empurra, joga a culpa pra cá, pra lá, e o problema continua, só vem aumentando, a gente se exibindo, né, se orgulhando que a gente tem uma baita educação municipal, temos qualidade de vida, melhor segurança entre os 10 municípios mais seguro, aí atrai muita gente, chega aqui, vai morar onde? Tem como pagar o aluguel que é pedido hoje? Comenta o assunto, algo tem que ser feito, a frase que o Renato falou, tem que resolver, não pode deixar assim, a ocupação, a invasão tá virando uma bomba relógio. Comenta se é difícil, mas pelo menos que se comece, se é demorado, que se comece alguma coisa. Comenta aí, a pressão sempre é interessante. 12:59.
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0: Agora 1:07, temperatura 15 graus, está subindo. A previsão para tarde aqui de tempo nublado, solzinho quer mostrar a cara, temperatura 15. 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A Ecofar comunica aos farroupilhenses que a coleta de entulhos e galhos acontece até hoje nos bairros Monte Pascoal, Alvorada, Industrial e América. Os entulhos deverão ser deixados em frente às residências. Cidadão consciente faz a sua parte para manter a cidade limpa. A Ecofar comunica que está atrasada. O recolhimento está atrasado essa semana em razão do mau tempo e eles vão trabalhar sábado e domingo. Quem não colocou, que coloque. Monte Pascoal, Alvorada Industrial América, em frente à sua propriedade, coleta de entulhos e galhos segue durante a semana, inclusive no sábado e domingo. Ecofar, obrigado. 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Em seguida, tem Hora da Saudade com a Flávia, no contato imediato. Portal da Espaço FM, Assembleia da CNC, destaca crescimento da instituição e planos de expansão em Farroupilha. Ciclista é atropelado por caminhão no Trevo Santa Rita. Produtores rurais de Farroupilha passam a priorizar vínculos formais na contratação de safristas. Vereador Fantinel de Caxias afirma que Caxias do Sul gasta até 80 milhões por ano com pacientes de outros municípios. Revitalização do Centro de Eventos Mário Bianchi entra na reta final. Consulta Popular 2026 vai até domingo. Votação em projeto que busca parque inclusivo infantil para a Praça da Matriz segue até domingo. 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A gente volta 15 para 6 hoje, o fim de expediente, sempre movimentadíssimo. Fabiano Feltrin, Joel Correa, uma comitiva aí da Inluase e também pessoal aqui da. É promoção para amanhã, sábado e domingo. 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Vamos receber o Henrique Fontana, do PT. Ele concorre, é um pré-candidato à suplência da Manuela Dávila ao Senado. Vamos receber o presidente do União Brasil do Estado, o deputado Luiz Carlos Buzzato, pré-candidata à deputada estadual Glória Menegotto. O pessoal vai estar com a gente hoje, 15 para 6, Agito Geral da Espaço. Obrigado, Rosler Diagnósticos, Cressol Coxan e Central de Rações. 1:11, boa tarde.
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0: quilômetros de expansão em Farroupilha. Ciclista é atropelado por caminhão no Trevo Santa Rita. Prefeitura reforça a sinalização em obra na Avenida das Indústrias. Fiscalização aborda 45 motos e recolhe 3 veículos em Caxias. Consulta Popular 2026, votação em projeto que busca parque inclusivo infantil para a Praça da Matriz, segue até domingo. 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
0: 48, 15 graus.

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1: Rick Astley, Never Gonna Give You Up, Pet Shop Boys, Go West, Hi, You Are The One, Roxette, The Look, Denise LaSalle, Me Too Too e Narada Walden com Gimme, Gimme, Gimme. Hora da Saudade volta amanhã, a partir da 1 da tarde. 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
1: Miley Cyrus, End of the World, e Taylor Swift com The Fate of Ophelia. A influenciadora digital Pietra Bertolassi causou polêmica nas redes sociais nos últimos dias após publicar críticas à apresentação do grupo sul-coreano BTS. A postagem foi feita durante o show do intervalo da final da Copa do Mundo no último domingo, enquanto a banda se apresentava. Lá na legenda de um dos vídeos, ela escreveu, de tudo que, abre aspas, né? De tudo que eu vi hoje na final da Copa, nada me chocou mais do que saber que um grupo de homens totalmente afeminados, vaidosos e cheios de caras e bocas, que me deram verdadeira vergonha alheia, não sei quem são e não quero saber, é uma das maiores referências que essa geração atual tem. Não é possível que a maioria não perceba o quão grave isso é, fecha aspas. Bom, o comentário, ele viralizou nas redes sociais, gerou reação dos fãs do BTS, que são conhecidos como ARMYs, que acusaram a influenciadora de homofobia. Após a repercussão, eles começaram a circular, né, relatos de que dados pessoais atribuídos à Pietra teriam sido compartilhados por usuários da rede social X. Entre as informações divulgadas estariam documentos pessoais, dados familiares, endereço, telefone. Também surgiram relatos de ações coordenadas contra os perfis da influenciadora, incluindo denúncias nas redes sociais e outras formas de tentativa de restrição das suas contas. Alguns usuários chegaram a afirmar que ela teria sido inscrita como mesária nas eleições. Aí, depois da repercussão, ela, Bertolassi, publicou novos stories comentando a reação dos fãs. Ela classificou a comunidade de fãs como um bueiro, dizendo que a reação teria sido muito maior do que falar mal do PT. E a influenciadora, que se apresenta nas redes como criadora de conteúdo sobre cultura, ideologias, política e fé, posteriormente restringiu o acesso ao seu perfil no Instagram e avisou que se afastaria das redes por um tempo. Essas pessoas que dizem eu não sei, eu não quero saber, ai não sei, eu não quero saber, me parece que são aquele tipo de pessoa que já avisa de cara que o foco não é verdade, né? O foco é defender o próprio umbigo, o ego, né? Aquela opinião que vem assim com orgulho da ignorância. Espaço FM, 2h34. 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
1: Começou a sofrência. O primeiro jogo do Inter após a Copa do Mundo mostrou ao torcedor que o segundo semestre de 2026 vai ser difícil e, a princípio, de luta pela permanência na Série A do Brasileirão. A noite chuvosa e fria de ontem reservou o torcedor ver a equipe ser superada pelo Cruzeiro 2-1. Pezolano agora tem 3 dias até o próximo jogo do Inter contra o Atlético Paranaense fora de casa, né? Então é um período curto para corrigir os erros apresentados na quarta-feira e para enfrentar um adversário que costuma ser uma pedra no sapato da equipe, principalmente quando joga em casa. 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
1: 2:40, 15 graus, Jason Derulo.

0: Seco. O nível do Guaíba deve continuar subindo até sábado, quando a previsão é de atingir 2,70 metros no cais Mauá, em Porto Alegre. A projeção é do Instituto de Pesquisas Hidráulicas da URGS. A marca fica acima da cota de alerta, que é de 2,60 metros, mas ainda abaixo da cota de inundação, de 3 metros. A elevação é provocada pela água que desce das bacias dos rios Taquari, Caí e Jacuí. Especialistas alertam que a chuva prevista para segunda e terça pode dificultar a redução do nível do Guaíba, já que o solo está bastante encharcado. Por outro lado, a ausência de vento sul ajuda a evitar o represamento das águas. Eu vou dar uma pesquisada aí na previsão do tempo para passar para vocês, né? Eu tô atrasado com a previsão do tempo hoje, né? Segura aí que na sequência eu te informo. 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
2: O inverno pede uma alimentação rica em nutrientes. Sopas com legumes, verduras e proteínas são opções nutritivas para os dias frios, fornecendo energia e vitaminas importantes para o seu organismo. A vida é melhor quando se tem saúde.
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Vou mandar um abraço para o meu querido Manalosso. Grande beijo, meu querido.

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Glowing. Após dias de fortes chuvas que causaram estragos em 169 municípios gaúchos, nessa quinta-feira, uma massa de ar frio e seco avança pelo estado, reduz as chuvas, traz uma maior estabilidade. Ainda há previsão de muitas nuvens e chuviscos isolados na sexta. Podem ocorrer pancadas isoladas em áreas como a região metropolitana, Serra, Litoral Norte. E mais de 1000 pessoas estão fora de casa, né? Com os acontecimentos dos últimos dias, a quantidade de chuva, né?

0: Finalmente, no amanhecer, confio mais intenso na campanha fronteira oeste e sul. E apesar da melhora, rios e arroios seguem elevados devido às chuvas recentes, tá? Mantendo a atenção da Defesa Civil. Na sexta-feira, podem ocorrer pancadas isoladas em áreas como região metropolitana, serra e litoral norte. No sábado, a previsão é de tempo firme em praticamente todo o estado, tá? Com sol e temperaturas mais agradáveis à tarde. Espaço FM 13:30.
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0: Flash hoje. O ministro André Mendonça do Supremo Tribunal Federal autorizou a abertura de um inquérito para investigar repasses do empresário Daniel Vorcaro, dono do Banco Master, destinados à produção do filme Dark Horse, baseado na vida do ex-presidente Jair Bolsonaro. A investigação foi solicitada pela Polícia Federal com parecer favorável da Procuradoria-Geral da República. A PF apura a transferência de 61 milhões de reais para um fundo que financiou o Longa e quer saber se houve alguma contrapartida política e também se parte desses recursos teria sido usada para custear a estadia do ex-deputado Eduardo Bolsonaro nos Estados Unidos. O senador Flávio Bolsonaro nega irregularidades e afirma que apenas buscou financiamento privado para o filme sobre o pai. 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

0: Casa do Pai realiza nesse sábado mais uma edição do seu brechó solidário no Salão do Bairro Industrial em Farroupilha. O brechó ocorre das 9 da manhã às 3 da tarde com roupas e outros itens para toda a família por valores de até R$5, além de combos com preços ainda mais acessíveis. Toda arrecadação será destinada aos projetos sociais mantidos pela igreja, especialmente no Armazém da Família, que é uma iniciativa que funciona como um mercado solidário. No local, as famílias cadastradas têm acesso a alimentos e outros itens essenciais. O brechó será realizado, então, repito, no Salão do Bairro Industrial, na rua Arthur Perottoni, das 9 às 15 horas. Espaço FM 4:38.
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3: O Lions Clube Farroupilha Imigrante convida para a 18ª Noite da Sopa, evento beneficente que acontece no dia 13 de agosto às 20 horas no Salão Luterano. No cardápio, 6 opções de sopas: de anholine, cremes de aipim com carne desfiada, creme de aspargos, creme de queijo, caldinho de feijão, frutas com creme de chocolate e acompanhamentos. 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
2: 4:44, 14 graus, Bruno Mar.

0: advogado em São Valentim do Sul. Assembleia da CNC destaca crescimento da instituição e planos de expansão em Farroupilha. MP arquiva investigação contra Juliana Brizola por suposta apropriação de recursos da avó. Fiscalização aborda 45 motos e recolhe 3 veículos em Caxias. Prefeitura reforça a sinalização em obra na Avenida das Indústrias. 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Espaço FM 4:59.
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0: 5 e 4, vamos celebrar com os aniversariantes homenageados deste 23 de julho e com a Que Delícia Confeitaria, Que Delícia de Sabor. 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Parabéns para Rodrigo Barreto dos Santos, homenagem da Tecnova pelo primeiro ano de empresa. Pablo Ian dos Santos Antunes, homenagem da Tecnova. Ricardo Zardo, Regis

pupila imigrante Álvaro Sequim, homenagem da esposa Silvia, filhos Rafaela e Lucas, mãe Aida, e de toda a família Maioli e família Sequim, André Luiz Zamboni, Andriele da Cruz Pires, Cristiano da Silva Santos, Marciano da Silva Santos, Edson Jair Sturmlens e Neide Terezinha Giora,

acolher Big Fair, Marcos Mazuquin, homenagem da Objetiva Contabilidade, Anaína Risson, homenagem do esposo Jefferson e do sogro Valderez, Alessandro Chies, homenagem da esposa Rejane, filho Vinícius, pai Silvio e Jussari, das irmãs Adriana e Joyce, Álvaro Boese, homenagem da esposa Lenice, filhas Patrícia e Ana Paula, genro Marcos e dos netos Olívia, Davi e Vinícius. Andréia Vieira dos Santos Pedra, homenagem do esposo Cláudio, eles aniversariam no mesmo dia, filhos Samuel, Natanael e Estere da Nossa.

Pereira Fetter, irmãos gêmeos, homenagem dos pais Karen e Eduardo e de todos os integrantes da Alcateia Amigos da Natureza do Grupo Escoteiro Rouxinol da Serra. Cláudia Pisoni Ferri, homenagem do esposo Newton, filha Júlia, mãe Luísa, irmãos Luiz Antônio e Maria Elisa, cunhado Oscar e dos sobrinhos Patrick e Valesca. Xander Orlandim, homenagem da esposa Letícia e da filha Luísa Vitória, Eduardo Teles Andriguete, homenagem dos pais João e Jussara, irmão Leonardo e da tia Vera Monteiro, Eloide Ramírez, homenagem da filha Maria Cristina, neta Laura, genro Miguel, de toda a equipe da Liga de Combate ao Câncer, Fernanda Longarete Lázaro, e homenagem do namorado Eduardo e da sogra Sheila, Gustavo Zier, homenagem dos pais Vanessa e Odair, irmão Miguel, tio Daniel e da avó Zenilde. Ivo André Lovato, homenagem das filhas Gabriela, Tatiana e Carolina e dos netos Brenda e Lorenzo. Isete Paim, homenagem dos filhos Nicole, Daniel, Gabriel e Rafael, genro Wagner, noras Mariana e Érica, neta Daniele. Janete, Terezinha, Brustoninho, homenagem da mãe Rita, irmãs

Cari, homenagem dos pais Márcia e Riva, irmãos Monique e Miguel e da sobrinha Sofia, Luiz Antônio Cristófoli, Iraci, Ivone Tedeschi Cristófoli, aniversário de casamento, homenagem do filho Clayton, Luciano Hofmeister Ferreira, homenagem da amiga Luciana Gomes, Márcia e Elisa Docinho, homenagem do namorado Luiz Carlos, amigos Vanildo, Diva e Eloy, de todos os familiares e amigos, Margarete Andreassa, homenagem do esposo Fernandes, filhos Samuel, Aline, Amanda e Bárbara e dos netos Antônia, Olívia e Vicente, Marli Groif, homenagem das filhas Suzilene e Rosicléia, netos Sofia, Thaís, Vitor e Davi, do genro Daniel, Naira Belaveira, homenagem das filhas Vânia e Daniela, genros Ivan e Tiago e dos netos Giovana e Gabriel, Patrícia e Pedro, Olímpio Toninho, homenagem da irmã Inês e dos sobrinhos Cássio, Adalgisa, Isadora, Ana Letícia e Lucas, Patrícia Simões Lázaro, homenagem do esposo Daniel e dos filhos Enzo e Heitor.

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1: Amadeu Mila, Vitamia, Taylor Swift, Anti-Hero, Dub Mix, Agora ou Jamais, Roxette, Listen to Your Heart, Bonnie Tyler, Total Eclipse of the Heart. 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
5: Grêmio e Bolívar se enfrentam hoje 19h pela partida de ida do play-off da Sul-Americana. O jogo ocorre em La Paz. O tricolor vem de derrota para o Mirassol pelo Brasileirão e o Bolívar goleou Guabirá, é isso? Por 4-0 na última partida pelo Campeonato Nacional. 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
5: 5h37, 13 graus, contato imediato. Volta amanhã a partir de 1 da tarde. Tá chegando o fim de expediente com Rogério Portolão. Ótimo fim de tarde, comecinho de noite pra vocês. Agora tem Dino Vanelli. Beijo.

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1: Senhoras e senhores, boas-vindas, fim de expediente, está começando jornalismo, diversão e prestação de serviço 5:41. Aqui, boas-vindas para quem segue no rádio no 100.9 e quem a partir de agora está com a gente também pelo canal do YouTube, pessoal que está com a gente direto. Pessoa que está direto com a gente também no Facebook, estamos direto também no aplicativo, no site e na TV Cidade. Boas-vindas, 5:42. O grid hoje está repleto aqui. Fabiano Feltrin, Joel Corrêa, uma comitiva da Enluase por aqui, o ex-deputado Henrique Fontana, o deputado federal Luiz Carlos Busato, a Glória Menegoto vai estar com a gente. Ritmo aceleradíssimo, 5:42.
2: 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Com a chegada do frio, aumenta a procura pelos serviços de saúde. Para garantir um atendimento mais rápido e resolutivo, é importante procurar o lugar certo para cada situação. O Centro de Saúde atende casos leves a moderados, como dores recentes, gripe e outros quadros virais. Já o pronto-socorro do hospital deve ser procurado em situações graves, como falta de ar intensa, dor no peito ou suspeita de fratura, AVC ou infarto. E para renovar a receitas, realizar exames de acompanhamento ou cuidar de doenças crônicas, procure sua unidade básica de saúde. Usar o serviço certo na hora certa ajuda você e toda a comunidade a receber um atendimento mais ágil e de qualidade. No decorrer da nossa programação, mais dicas do Pró-Saúde. Pró-Saúde, dedicação à vida.
1: Senhoras e senhores, fim de expediente aqui na Espaço FM. Saudações para quem tá com a gente também agora no YouTube, Facebook. Estamos no aplicativo, no site, na TV Cidade e segue no rádio no 100.9. Fabiano Feltrin e o Joel Corrêa com a gente aqui no estúdio da Espaço FM. 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Fabiano Feltrin e o Joel Corrêa com a gente aqui no estúdio da Espaço FM. Deixa eu colocar aqui o pessoal que está assistindo a gente, boas-vindas também. Fabiano Feltrin, boa tarde. Joel Corrêa, boa tarde.
3: Boa tarde, Rogério. Prazer tarde, enorme estar tá aqui contigo, né?
1: Já entendeu aqui pela minha cara essa surpresa de estar com os dois aqui. Ontem teve a oficialização, Fabiano Feltrin é já candidato à Assembleia Legislativa. O Joel Corrêa vai ter convenção do MDB agora, vai ser quando, Joel?
4: É dia 1º de agosto.
1: Tá, 1º de agosto tem a convenção do MDB e o Joel é pré-candidato. Eu já vou direto aqui, Fabiano, a importância para ti, aqui o Joel entra em seguida também, importância de ontem à noite lá em Porto Alegre.
3: Acho que é importante nós iniciarmos, Rogério, dizendo que continua a pré-campanha. O que muda agora com as convenções é que o partido homologa as suas candidaturas. E que isso vai para registro na questão da justiça eleitoral até o dia 15 de agosto. A eleição começa dia 16 de agosto, é um domingo. Então, provavelmente, o CNPJ dessas candidaturas vai acontecer na segunda-feira, dia 17. Então, até lá.
1: É pré-candidato?
3: É pré-candidato ainda, não pode pedir apoio, não pode pedir voto. Então, o que a gente queria contar aqui é um pouquinho dos bastidores, e as pessoas me diziam: pô, Fabiano, tu trabalhou tantas novas lideranças, né? Tu tá arrependido, né? Eu disse, não, bem pelo contrário, a gente tem um compromisso com Farroupilha, esse é o primeiro ponto. A administração Jonas e Brunet precisam ter o apoio e todo o suporte que é em benefício da própria nossa comunidade. Então nós temos lá

0: uma em tom de brincadeira. Eu disse, ó, Joel, a minha convenção foi antes que a tua. Mas brincadeiras à parte, nós tínhamos um combinado em nome da administração, em nome do governo. Quem fosse o outro, recua. Só que tem um detalhe, Rogério, eu tenho 57 anos, o Joel tem 39. Então a gente conversou e disse assim, Joel, tu tens o meu total apoio e gratidão, na próxima é tua. Eu não sou de perpetuação política, né? Já provei isso na minha caminhada. Então eu entendo que neste momento eu esteja já com um pouquinho mais de idade, de bagagem, por ter sido prefeito. Aliás, da nossa nominata de 56 pré-candidatos e candidatos agora homologados pelo partido, desses 56, só tem duas pessoas que foram prefeitas. Né? É eu e a Kelly, de Santa Cruz. Então, a minha bagagem me permite colaborar muito, né? Com a Assembleia, com o atual, com o futuro, né? Governo que for. Eu tenho uma experiência muito grande do que a gente realizou em Farroupilha, no enxugamento da máquina pública, da implantação do compliance, da digitalização, da desburocratização, e de que a gente possa ter melhores serviços de saúde e educação e ter uma segurança de qualidade, que é o que ocorre em Farroupilha. Aliás, eu olhei, via a entrevista do Renato, né? Quanta coisa a gente avançou, e agora é um novo momento também das questões habitacionais, são ciclos. E então Farroupilha está preparada, todo mundo tem essa vontade, a sociedade civil organizada se ajuda. Então aqui a minha gratidão, a minha alegria de poder ver a maturidade do Joel em específico, do próprio MDB, da gente continuar essa caminhada pro melhor da nossa cidade, da nossa região. Então a ti, Joel, mostra uma capacidade, assim, uma intelectual, maturidade, e veja que as novas lideranças sabem o momento certo também da gente poder apostar em algo que vai ganhar a comunidade para nós não dividirmos, né? Daqui a pouco vai ter uma outra pré-candidata aqui, a Glória, que eu desejo muita sorte para ela, mas evidentemente que isso vai ter que ali na frente, as pessoas vão ter que decidir quem for candidato, né? Que tudo se realizar. Mas são situações em que você não consegue ser um candidato único, ainda mais um potencial eleitoral do tamanho de Farroupilha. Agora, dividir o grupo não é saudável, nem para Farroupilha e muito menos para a administração. Então, todo mundo está maduro. Eu cumpri com a minha palavra com o Jonas e com o Brunet, mesmo não tendo prometido, eu falei das novas lideranças e cumpri sempre, né, o que foi falado. E eu, sinceramente, eu espero a reciprocidade. Então, tá tudo jóia, tá tudo indo muito bem. Eu tô há bastante tempo nessa caminhada de pré-campanha e tenho certeza que isso vai ser muito, muito benéfico se tudo der certo. E lá na frente a gente poder ter novamente um gabinete que Farroupilha perdeu, né? E que a região, ela possa estar representada até pela minha função, né? De presidente dos 49 municípios da Serra nos momentos mais difíceis, enchentes, pandemia, né? Então, tamo aí, Rogério, e quero deixar registrado esse abraço no Joel, obrigado por tudo, eu tenho certeza que se tudo der certo, esse gabinete é de todos nós.
1: População quer te ouvir, ouvinte da Rádio Espaço, quer te ouvir aí, Joel, claro. Essa decisão, enfim,
2: não,
1: por favor.
2: O Fabiano já não tô de brincadeira, já falou todos os bastidores que a gente já tinha aqui, né, Rogério, e que ficou claro, mas assim, Rogério, o que eu tenho para falar aqui para a comunidade, né? Quando eu apresentei meu nome como um pré-candidato a deputado estadual, né, eu fiz isso com convicção, Rogério, convicção de quem trabalha duro hoje na Câmara de Vereadores, né, trabalho duro aí pelo nosso município e queria levar, então, essa voz, essa representatividade para o nosso povo. Mas uma coisa que eu já falei pro Fabiano, numa reunião que ele esteve lá no Stone Hall, estive junto com mais pessoas, muitas pessoas, e nunca escondi de ninguém, é que tanto na vida pública, Rogério, quanto na minha vida privada, é que caráter, gratidão e lealdade são coisas que não tem preço, né, Rogério, e quem nos escuta. E isso eu levo pra vida, né? Até o ensinamento do seu Edgar, que nos escuta hoje aqui, até deve estar com o coração apertado lá em casa.
0: O pai do Joel.
2: Mas, então, o que eu tenho pra falar, Rogério? Se hoje eu ocupo um cargo, hoje de vereador, né? Eu devo muito pra quem me oportunizou isso, né? Pra quem me deu minha primeira oportunidade na minha vida pública, que foi o nosso ex-prefeito Fabiano Feltrin, junto com o nosso prefeito hoje, com o Jonas, né? E, então, eu digo que o Feltrin hoje ele é o meu mentor, né? Aí da vida pública, posso falar assim com muito orgulho, e eu não vou dividir aqui espaço com quem me ensinou tudo que eu sei hoje, né? Então eu não vou dividir Farroupilha.

0: Também eu acho que Farroupilha ela não precisa de projetos individuais nesse momento, né, Feltrin? Eu acho que Farroupilha a gente tem que pensar num todo, né? E eu não tô aqui com vaidade nenhuma, nunca tive vaidade para falar aí para todo mundo. E hoje, Rogério, eu considero que eu não estou recuando, né? Eu considero que eu estou dando um passo ao lado do Fabiano, para que juntos aí a gente possa estar dando dois passos para frente, e quem ganha com isso é toda a comunidade farroupilhense. Então, eu vejo com bons olhos essa parceria, Fabiano. Isso que eu queria falar pra ti, que ingratidão, já fui taxado por isso, por causa da minha pré-candidatura, né? Mas nunca foi do meu feitio ser assim, tanto que nem ele falou, a gente sempre falou particularmente essa questão, que ele falou que é verdade. Olha, ou vai tu ou vai eu, vai tu ou vai eu. E nesse momento, então, eu sinto que quem é o nome pra representar a Farroupilha é o Fabiano Feltrin. Então estou retirando o meu nome como pré-candidato a deputado estadual. Já fiz as ligações que eu precisava hoje, falei com o presidente Zanquim, falei com o Giovanni Feltz, o prefeito de Campo Bom, que é um organizador aí da campanha, do diretório, conversei com eles e pedi para eles substituírem meu nome então para a convenção do dia primeiro. Então tô aqui publicamente retirando meu nome como pré-candidato, e que o Fabiano aí junto a gente possa estar somando essas forças aí para que Farroupilha ganhe mais com isso e tenha um representante na Assembleia. E não adianta a gente ir os dois para dividir os votos, ou até dividir a nossa amizade aqui, que vale muito mais que qualquer coisa. E fique claro para todo mundo.
1: Mas essa sua posição também pode repercutir dentro do MDB?
0: Olha, Rogério, não sei.
1: Em termos de repente de novas lideranças que o Fabiano e o Jonas lançaram, de repente, ao invés de procurar gente de outros meios, e no mesmo caminho, Joel?
0: Não, dentro do MDB não, Rogério, porque a gente tem, que nem o Fabiano falou, que o nosso grupo político, ele tá bem unido, né, Fabiano?
2: Sim.
0: Eu falo isso agora, é grupo político, eu digo aqui em Farroupilha, o MDB, o PL e o PP. Claro que a gente tem que unir esses esforços pra gente ter um representante desse grupo político, eu acho importante, e eu sempre fui bem claro, o Farroupilha precisa e deve ter um representante na Assembleia, né? E nesse momento eu entendi que dentro desse grupo político aqui, o nome é o Fabiano, e dentro do estado também, ali falando com o pessoal, tá tudo certo, consigo no MDB, tenho minha parceria forte, que não claro, é segredo claro. do Fabiano, com o Jovir Costela, conversei com ele hoje também, ele sabe da minha decisão que eu tomei, e ele falou, te apoio, mas assim, é Jovir Costela que é o meu padrinho no estado lá, que eu falei pro Fabiano, isso aqui não é segredo,
2: claro,
0: né?
2: Claro, claro.
0: Né, Fabiano, então, sigo pelo MDB aí, tá tudo certo.
2: É que o pluripartidarismo brasileiro, né, Rogério, são quase 40 partidos, então cada região, cada estado, cada município, ela tem uma particularidade, e o compromisso que o Joel tá falando aqui é com a administração de Farroupilha, e isso é muito importante, essa união, porque quem ganha, como eu disse, é a comunidade. E também a gente não pode deixar de contar isso dos bastidores, de que poderia ter sido ao contrário, né? Se eu não fosse, era o Joel, e assim nós íamos seguir, isso tava internamente já combinado. E nesse momento também a gente precisa contar que a gente é amigo de estar jantando junto, com as famílias, com os filhos. E então a gente sempre se abraçava e ria. Digo, bom, quem vai ser a gente não sabe, vai depender de uma série de circunstâncias. E essa construção, ela foi sendo feita com a maior naturalidade, então por isso o nosso agradecimento pela compreensão do Joel, mas isso é só nós vamos trilhar um caminho que passa tão rápido, Rogério, que em seguida, ouvintes da Rádio Espaço, é o Joel, tu entende? Então vai estar construído, se Deus quiser, né? Uma estrada muito mais fácil para ele seguir, até pela jovialidade dele e por ser um advogado, né? O ser um vereador, ele tem todo o futuro pela frente e terá meu apoio. Não dá para falar apoio nessas, né, coisas. As palavras têm que ser cuidadas no período de pré-campanha, que é pior do que a campanha, né, Rogério? Campanha tu pode. Agora, nesse período de pré-campanha, a gente tem que tomar todo o cuidado.
1: Fabiano, muito obrigado. Joel, algo Rogério, mais aí, obrigado. Por favor. Não, só te agradecer.
0: Certo. Isso aí, eu que agradeço aí. Essa pela gentileza. Oportunidade, pelo espaço, mais uma vez, estar aqui falando com a comunidade farroupilhense.
1: Depois a gente vai voltar semana que vem pra gente falar da luta boa que vai ter aí com o Darlan. Só repete a data.
0: Dia 8 de agosto, Rogério. Isso aí
1: lá
0: tá
1: no centro de eventos.
2: Isso aí é também. Real, tá? Não é combinado, não, gente.
0: O treinamento tá em dia.
2: O Joel só me manda os filmes dele fazendo treino, baixar um pouco o peso, né?
0: Isso é importante.
1: Muita gente aqui se manifestando, muito obrigado.
2: Valeu.
1: Gente,
2: obrigado,
1: até a próxima aqui. Só mandar um abraço. Hoje ele tá de aniversário, foi o último farroupilense, quer dizer, de coração total, morador de Farroupilha, assumir a assembleia com o Álvaro Boécio. O Boécio está de aniversário hoje.
2: Feliz aniversário, Boécio. Boécio,
1: saúde pra
2: muita
1: ti.
2: Muita saúde aí, muito obrigado. Parabéns por tudo também, pelos conselhos que você vem me dando.
0: Não, mandei uma mensagem pra ele antes também. Parabéns, Boécio, mais uma vez.
1: Senhores, muito obrigado.
2: Valeu, um abraço.
1: Valeu. Continuamos com a expressão pré-candidato. Pré-candidato.
2: Sim, eu sou candidato homologado pelo partido que vai ser, posteriormente, são ser colocado como candidato apenas dia 16 de agosto.
1: Senhores, muito obrigado. Um bom fim de tarde. Hoje a gente tá na corrida. Vamos falar com o pessoal da Eloase, com o pessoal em seguida divulgando promoção 5:58. 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
1: Fim de expediente aqui na Espaço FM, jornalismo, diversão e prestação de serviço. 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
1: 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Deixa eu aproveitar como notícia, depois vocês encerram, que algo que faltou. Esse inverno realmente foi o melhor dos últimos tempos, últimas décadas também? Tá sendo.
5: Com certeza, o frio colaborou, ele chegou e ficou, né? Ele ainda está aqui.
1: E vem com tudo em seguida também.
5: Vai continuar. Então, realmente, eu digo que o frio sempre vem para aquecer as vendas, né? E ele tá aí para nos ajudar nisso e a gente oferecer para os clientes a melhor qualidade e o melhor preço.
1: Rafael e Renata, o que, que faltou de repente que vocês gostariam de ressaltar ou repetir algo, por favor?
4: Eu acho a questão do estacionamento, né? Que a gente tem um estacionamento amplo, então para o pessoal realmente ir tranquilo, não vai ter aquela questão de ter que estacionar o carro quilômetros de distância.
1: Uhum. Na frente praticamente.
4: Exatamente.
1: Aí.
4: Isso aí. Então é uma facilidade também que o pessoal tem indo até lá, né?
5: Isso. E um cafezinho especial, um café que nós já somos também conhecidos pelo cafezinho, café, um cappuccino, a pipoca também que a gente vai ter. 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
1: 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Rafael e Renato, obrigado por esse presente estar aqui. Voltem mais aí, que notícia boa sempre é um privilégio a gente colocar no ar aí. E nós grande feirão aí.
5: Obrigada. Aguardamos todos vocês lá.
1: Gente, parabenizar Sumaré em Luazi nesse fim de semana. Eu só vou pedir aqui para os ouvintes, espalhem essa notícia. Quem está assistindo o vídeo, faz o corte aí e espalha esse bate-papo com a Renata e com a Rafaela. Sumaré em Farroupilha e Luazi neste fim de semana, já nesta sexta-feira, 6 horas e 9.

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4: Fim de expediente aqui na Espaço FM, jornalismo, diversão e prestação de serviço. 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Deixa eu convidar aqui para o estúdio da Espaço FM, que tem uma comitiva aqui do Partido dos Trabalhadores, Henrique Fontana, que é um pré-candidato a suplente de senador na chapa da Manuela Dávila. Tem a Roberta Fontana, assessora, a Maristela Silvestrin, presidente do PT de Farroupilha, deputado estadual Pepe Vargas, a Luíse Leal. Fontana, saudades aí, tudo certo? Boas-vindas aqui, o Pepe chegando. Muito obrigado. Gente, 6h14, estamos na Espaço FM. Deixa eu liberar o pessoal, já vai por uma foto oficial também aqui. Explorar bem a presença do Henrique, da Maristela, do Pepe com a gente. No portal da Espaço FM, tá no site, no portal de notícias, no Instagram, no Facebook, no aplicativo Idoso Morre Afogado em São Valentim do Sul. A Assembleia da Senec destaca crescimento da instituição e planos de expansão em Farroupilha. Ministério Público arquiva investigação contra Juliana Brizola por suposta apropriação de recursos da avó. Prefeitura reforça sinalização na Avenida das Indústrias. Fiscalização aborda 45 motos e recolhe 3 veículos em Caxias do Sul. Até domingo tem a consulta popular, votação em projeto que busca parque inclusivo infantil para a Praça da Matriz. Segue até domingo. Senhores e senhoras, muito obrigado aqui pela presença e participação aqui no estúdio da Espaço FM. Só deixa eu colocar no ar aqui o Pepe do lado aqui do Henrique, a presidente Maristela. Maristela, obrigado por esse presentão de estar aqui com o Henrique e com o Pepe aqui.
5: É uma honra estar aqui. Boa tarde.
4: Boa tarde. Depois que sai daqui, vocês têm um encontro hoje, tem um jantar, tem reunião isso, também?
5: Sim. Tem um jantar com apoiadores lá no restaurante Belaver, né? Subsolo do Sintrafar. E vamos lá nos reunir para uma boa conversa.
4: Fontana e Pepe aqui, boas-vindas. A gente não tem muito tempo, mas dá para conversar bem. Fontana, bom tempo que a gente não conversa aqui.
6: Verdade, Rogério, verdade.
4: Dizer para ti que.
6: Obrigado. Assim, eu me sinto muito em casa, né? A Rádio Espaço sempre foi um espaço onde eu pude prestar contas do meu trabalho como deputado federal durante 24 anos, sempre atuando muito por Farroupilha, por toda esta região da Serra, onde o espaço é muito ouvida, conversando contigo, muitas vezes de Brasília, às vezes presente aqui. E hoje uma honra e uma alegria estar aqui ao lado da nossa presidenta do partido, a Maristela, e ao lado desse grande amigo, né, e parceiro de caminhada política, que é o nosso deputado estadual Pepe Vargas, e eu, Rogério, nesta nova tarefa, né? Terminei aceitando um convite muito honroso que a Manuela fez ao nosso partido para que o PT indicasse a suplência, né, da candidatura dela ao Senado, nesta chapa que montamos, nesta grande coalizão com a qual vamos disputar aqui o governo do estado, que, como tu já tens conversado aqui com os ouvintes da Rádio Espaço, nós fechamos uma aliança que constrói a candidatura da Juliana como governadora, o Edgar Preto, nosso vice-governador, e 2 votos para o Senado. Nossos 2 candidatos são a Manuela e o Paulo Pimenta. E eu então serei suplente da Manuela, ao lado também do Lucas, nosso vereador de Caxias, que é o outro suplente da chapa da companheira Manuela ao Senado.
4: Uma palinha rápida também do Pepe. Pepe, fica à vontade, vou dar um destaque hoje pro Henrique aqui, o Pepe também tá em casa. Pepe, o teu privilégio e também o detalhe, o senhor foi cotado para de repente estar na majoritária, de repente ir pro Senado também. Vai para uma reeleição lá? É um pré-candidato à reeleição para a Assembleia?
7: Sim, nós temos a convenção do partido agora nesse final de semana, inclusive, onde vamos ratificar a nossa chapa, né? O apoio à candidatura da Juliana Brizola para governo do estado, com Edgar Preto, nosso companheiro candidato a vice, a chapa do Senado, como o Fontana colocou aqui, né? O Pimenta e a Manuela do PSOL, o Pimenta, nosso companheiro de partido, e também as suplências, né? Muito importante a gente ter o Fontana, né, assumindo uma suplência. Veja que a gente tem tido essa preocupação de colocar suplentes que sejam conhecidos da população, já tenham sido inclusive testados em mandatos eletivos, como é o caso do Fontana, deputado federal por várias legislaturas, o Lucas, que já é vereador reeleito, inclusive em Caxias, né? Na chapa do Pimenta vai ser o Vieira da Cunha, foi deputado estadual, deputado federal, e a Tamires, lá de Porto Alegre, dos movimentos sociais. Então, é uma provocação. E eu, de fato, na convenção, estou colocando o nome para ser candidato a deputado estadual novamente.
4: Deixa eu tomar uma pulada um pouquinho, mas só uma frase aqui, Henrique. O que te fez voltar para a vida, digamos, que o senhor nunca devia, de repente, ter saído de campanha, de concorrer?
6: Sabe que eu vou contar primeiro aqui um segredo importante, como estou aqui do lado do Pepe, né? Primeiro, lógico, vamos falar da coisa mais séria, né, Rogério? Eu nunca me afastei da política, conversei contigo algumas vezes, poucas menos, nesse período, sim, que eu assumi uma função de direção nacional no nosso partido. Quando eu tomei a decisão de não concorrer a um novo mandato de deputado federal, foram 6 mandatos que eu tive a honra de exercer, 24 anos como deputado federal, a ideia minha era exatamente viver uma outra experiência, né? Alterar um pouco a minha rotina de trabalho, sempre perto da política. Terminei assumindo a Secretaria Geral Nacional do nosso partido e estou nessa função, inclusive contribuindo muito com a composição, né, de todos os palanques do presidente Lula Brasil afora. No próximo amanhã, no sábado, eu vou estar, como o Pepe falou, na convenção nossa aqui no Rio Grande do Sul, e sábado à noite eu já viajo para o Mato Grosso do Sul, para fazer no domingo lá a convenção de lançamento da nossa chapa no Mato Grosso do Sul. O que me levou a voltar a contribuir no embate eleitoral, a estar como hoje aqui fazendo um roteiro de pré-campanha, primeiro é porque eu gosto muito da política, né? Segundo, Rogério, é porque eu tenho uma leitura de que esta eleição é muito decisiva para a história do Brasil. Respeito os meus adversários, sou sempre um democrata, acho que as diferentes opiniões têm que circular com tranquilidade. Aliás, eu acho que todos nós temos que fazer um verdadeiro mutirão contra o ódio e a intolerância na política. Mas eu tenho uma leitura. Eu entendo que a reeleição do presidente Lula, ela é muito importante para consolidar um projeto de desenvolvimento nacional no Brasil. E esta reeleição deve vir acompanhada de um crescimento da bancada que dá sustentação ao presidente no Senado e na Câmara Federal. Quando a Manuela faz esse movimento, eu tenho uma relação de muita proximidade com a Manuela, acompanhei muito todo o processo de reflexão e debate dela. Ela, como nós sabemos, é uma liderança muito forte da esquerda gaúcha, né, da esquerda brasileira. Ela foi a deputada federal mais votada da história do Rio Grande do Sul, já concorreu a prefeita de Porto Alegre, já concorreu a vice-presidenta da República ao lado do Haddad, e ela foi uma dessas pessoas, talvez das que mais sofreram o impacto, né, dessas redes de ódio, de intolerância, que não são redes para debater opiniões diferentes, né, Rogério? Infelizmente são redes que se formam, e alguns entram nessa balada, para destruir a reputação de quem pensa diferente, né? E a Manuela sofreu muito com isso, e ela teve que fazer um período de proteção da sua própria família, da sua própria saúde, e eu muitas vezes conversei com ela sobre a importância dela voltar a colocar o nome dela para um cargo de representação pública. Quando ela decide isso, e decide convidar o PT para ocupar essa suplência, e ao mesmo tempo faço essa leitura, eu até disse para minha esposa, né, Rogério, porque esse debate passou um pouco pela nossa família, né, porque a família sempre quer a gente, eu acho que o Pepe também vive essa realidade, a família sempre quer a gente mais perto de casa. Eu disse para Denise, que é a minha esposa, né, eu digo, mas Denise, eu acho que eu fiz aí umas 500 reuniões nesse último ano. Em todas elas eu digo que esta é a eleição mais importante da história do Brasil. Se eu estou sendo chamado para contribuir como suplente numa eleição como essa, ao lado de uma liderança com a qualidade que a Manuela tem, eu acho que eu devo dizer sim. E isso é que me levou a estar de novo aqui nessa caminhada, estar aqui conversando com os ouvintes da Rádio Espaço, falando de futuro, de país, do que nós queremos, e contribuindo para que no Senado tenham uma pessoa como a Manuela, e eu espero que nós tenhamos os dois senadores eleitos, porque isso eu quero dizer, sempre é importante reforçar. Nesta eleição, Rogério, o eleitor terá dois votos para o Senado. Aqueles que se identificam com o nosso campo, que apoiam o presidente Lula para presidente, eu peço que apoiem os nossos dois pré-candidatos, que é a Manuela e o Pimenta, porque serão os dois que estão identificados com a defesa do projeto que o presidente Lula representa nessa eleição.
4: Vamos jogando aqui perguntas, aqui, por favor, Maristela, me conta aberto também, a gente está aqui, deixa com o Henrique, com o Pepe, mas por favor, Pepe e Fontana, vamos um jogo rápido aqui, a questão de Serra Gaúcha aqui, o Pepe sempre campeão de votos, o Fontana também muito bom de voto da Serra, e a Serra nas últimas eleições presidenciais, muito ligada à chamada direita, Bolsonaro, enfim, a essa campanha em relação à Serra, uma atenção especial, hein? Pepe, algo muda em termos de não digo mais agressividade, mais atenção para a Serra Gaúcha?
7: Olha, Rogério, eu tenho uma leitura de que tem uma parcela das pessoas que estavam muito nesta onda de negar o debate mais de uma forma mais tranquila, com menos ranço, menos ódio, né? Eu acho que o pior momento passou. Eu tenho visto muitas pessoas, é lógico que tem sempre, né, as pessoas que pensam diferente da gente, que faz parte do processo democrático, sempre foi assim, né? Não deve ser diferente. Mas aquele ranço maior eu vejo que já passou. Eu acho que tem muita gente que está observando, está vendo, está analisando. Mesmo agora, né? Toda essa discussão sobre o tarifaço aí que os Estados Unidos coloca sobre os produtos brasileiros e inclusive alguns setores importantes da nossa economia aqui do estado do Rio Grande do Sul. As pessoas estão vendo quem está indo lá nos Estados Unidos para fazer negociações técnicas, mostrar as diferenças dos acordos comerciais que o Brasil tem com a Comunidade Econômica Europeia, com o Mercosul, com outros blocos econômicos, né? E mantendo relações comerciais com os Estados Unidos, resolvendo as questões de forma técnica, quem está indo lá para querer botar pilha no governo Trump, para o governo Trump fazer sanções contra o Brasil por seus interesses pessoais e de grupo político, né, prejudicando a economia brasileira, né, prejudicando a economia gaúcha. Acho que as pessoas estão percebendo isso, né, e muita gente tá se apercebendo dessas questões, além de outros temas, né, como, por exemplo, a questão da jornada de trabalho. Né? Depois de mais de 40 anos, praticamente, 38 anos, que se reduziu a jornada de trabalho, tem uma nova discussão para reduzir a jornada de trabalho, não para todos os setores, porque a maioria dos trabalhadores com carteira assinada já trabalha na chamada escala 5x2. Agora tem uma parcela de trabalhadores que trabalham na chamada escala 6x1, que a gente tem ouvido as pessoas dizer o seguinte: olha, eu não consigo levar meu filho para o colégio, eu não consigo na reunião do colégio do meu filho, eu não consigo na igreja no domingo, não consigo no culto no domingo. Porque o domingo é o dia que sobra para poder fazer a limpeza da casa. E as pessoas estão vendo isso. Quem é que defende, né, um aperfeiçoamento nas relações de trabalho e quem quer, inclusive, aumentar a jornada de trabalho, como alguns senadores e deputados lá no Congresso Nacional estão fazendo, né? E sendo que todos os estudos mostram que a produtividade do trabalho pode aumentar muito e, consequentemente, a gente ter ganhos importantes na economia. Então, acho que esses debates é que estão formulando o voto de muitas pessoas. A gente vê um bom espaço para a candidatura do Lula e para as nossas candidaturas e pré-candidaturas aqui no
6: Rogério, estado. E eu agrego nessa tua ótima pergunta, né? Porque, de fato, tu apresentaste aqui uma pergunta em cima de fatos, né? O PT, o Lula e a nossa frente política já tivemos mais votos em eleições anteriores aqui na Serra. Primeiro, as pesquisas que nós temos hoje indicam que vai haver um crescimento do Lula aqui na Serra, né? Em cada cidade nós temos feito pesquisas. E também esta mesma Serra Gaúcha, ela já elegeu prefeitos como Pepe Vargas duas vezes em Caxias, que é uma cidade, né, importantíssima aqui, já elegeu o Lunelli prefeito de Bento Gonçalves, já elegeu o Cirano e o Casagrande prefeitos em, só para citar alguns exemplos, em Garibaldi, né? Então eu estou otimista em relação ao nosso crescimento, né? Até porque nós temos apresentado enquanto governo. Houve uma tentativa de criminalização do nosso partido, né? Por parte de alguns setores, e especialmente que alimentaram redes, né? Via internet, nas redes sociais, alimentaram versões que são absolutamente falsas em relação ao papel do Lula, do PT, dos governos que fizemos. E os nossos governos têm apresentado resultados. Essa é a questão. Na economia, por exemplo, nós temos uma situação no Brasil hoje que é muito superior a situação que o país estava economicamente quando o Bolsonaro foi presidente. Mais emprego, volta a crescer renda, a economia brasileira controla a inflação. Nós ganhamos hoje mesmo, eu vi resultados, né, de mercados que estamos ganhando. Então, a nossa ideia é levar a população um compromisso, né, de manter a estabilidade do país.
4: A vida do brasileiro melhorou nesses últimos anos?
6: A vida do brasileiro, na minha visão, melhorou, agora não melhorou o suficiente, porque a vida do brasileiro havia decaído em termos de poder aquisitivo de tal maneira, com a crise que se gerou durante, porque o governo Bolsonaro foi um governo que ele trabalhou uma ideia muito anárquica, né? Quer dizer, não havia, é só lembrar a pandemia, saindo da economia, eu assisti aquele filme, sugiro muito para quem não deixe de assistir o filme Anatomia do Caos. Lembrar que nós tivemos um governo no país que não comprava vacina, que negava a vacina. Então, esse tipo de irracionalidade levou a muita perda de terreno. O Brasil perdeu mercados, perdeu credibilidade internacional. Agora, nós somos os primeiros a dizer, quando pedimos apoio para reeleger o Lula, não é para fazer mais do mesmo. É para dar mais um salto de qualidade na vida do nosso país. Vou dar um exemplo. Eu entendo que o Brasil deve estruturar uma empresa pública para cuidar das terras raras, que o apelido que se dá é Terra Brás, porque as terras raras são a riqueza deste período histórico que nós estamos vendo. Elas são o que era o petróleo há décadas atrás, são as terras raras hoje. E o Brasil tem que industrializar essas terras raras. Ele tem que beneficiar, industrializar e desenvolver todo um processo industrial no Brasil, como a China está fazendo, porque nós somos a segunda maior reserva de terras raras do mundo. A China é a primeira, Brasil é a segunda. Então, essas coisas, por exemplo, nós temos que caminhar para este processo, eu espero consolidar. Eu até esperava votar agora ainda a questão do fim da escala 6x1, para que todo trabalhador tenha 2 dias de folga. Se não conseguirmos agora, neste final de governo aqui, a própria nova formatação do Senado, na minha opinião, garantirá a votação da escala 5x2, que é uma modernização necessária para o país.
4: Uma palhinha aqui, tanto do Fontana como do Pepe, a gente tem ouvido muito quem está apoiando a reeleição, de provocar uma comparação. E aí a gente tem esse privilégio hoje, uma coincidência boa, de estar junto com o Fontana e com o Pepe, que estiveram no governo da Dilma, assim, bem diretamente. E aí, comparando Dilma Lula com o governo Bolsonaro, é válida essa comparação, essa provocação?
7: Eu vou fazer só uma pergunta. Eu dou um doce para quem me citar uma obra do Bolsonaro em Farroupilha, uma obra do Bolsonaro em Caxias, em Bento, Farroupilha, Garibaldi, em qualquer município. Alguém conhece alguma casa verde amarela, que era o programa habitacional? Ninguém viu nenhuma. Agora, Minha Casa Minha Vida tá cheio por aí. Alguém viu alguma universidade nova, algum instituto federal novo? Nenhum. Mas quem colocou o Instituto Federal Público aqui em Farroupilha, em Bento, em Caxias, em Feliz, em toda a região, e agora está trazendo uma universidade federal aqui para a Serra, foi o governo do Lula. E assim, em cada área que a gente for analisar, Rogério, a gente pode fazer a comparação que a gente quiser. O nível de desemprego hoje é muito mais baixo que era no tempo do Bolsonaro, a inflação está mais sob controle do período do tempo do Bolsonaro, a renda dos salários é maior do que era no período do governo do Bolsonaro. Então, qualquer comparação nos interessa fazer, porque eu acho que é isso que as pessoas têm que analisar.
6: Aliás, Pepe, para reforçar, Maristela, esse argumento, sim, Rogério, uma das linhas estratégicas da nossa campanha vai ser exatamente comparar, né? O que acontecia com o Brasil antes do Bolsonaro, como ele vinha ganhando tração, desenvolvimento, políticas públicas que se consolidavam, como ele perdeu durante aquele período de governo e como ele passou a recuperar. Agora, este governo do presidente Lula, de agora 3 anos e meio, ele é um governo de reconstrução, porque havia uma verdadeira devastação na gestão pública, né? Os prejuízos eram enormes, né? Quer dizer, não vou aqui recapitular. Agora, tem o seguinte, a comparação para nós, ela é para mostrar ao cidadão que está fazendo a sua avaliação, porque nós queremos uma eleição onde as ideias e programas estejam no centro. Então, se o cidadão compara, o cidadão que está nos ouvindo pela Rádio Espaço agora, né? Lá no bairro Centenário, aqui em Farroupilha, ele compara, não, realmente, eu queria mais, mas eu comparando, o governo Lula e da Dilma foram melhores que o Bolsonaro. Agora eu quero dizer mais para ele. Se nós recebermos a confiança de um novo mandato, o governo Lula 4 vai ser muito melhor do que o Lula 3. Porque nós vamos fazer reformas estruturais que não conseguimos fazer. Eu espero sair com outra correlação de forças na questão da Câmara Federal e do Senado para poder aprofundar reformas estruturais. Por exemplo, né? Nós temos que fazer uma reforma ainda maior da renda. Nós conseguimos evoluir, né, Pepe? Maristela, porque hoje quem ganha até R$5.000 não paga mais imposto de renda. Mas eu acho que ainda é pouco. Nós podemos evoluir isso, por exemplo, para quem ganha até R$7.000 não pagar mais imposto de renda. Nós temos que cobrar impostos justos, né? Impostos que trabalhem para gerar desenvolvimento. Eu vou dar um outro exemplo que a gente quer fazer num próximo governo. Nós temos que fazer uma reforma política profunda no país. O sistema político brasileiro está falido. Essas emendas secretas, essa forma, esse volume de emendas. Eu fui deputado 24 anos, o Pepe também foi deputado federal. Nós temos que ter o orçamento brasileiro debatendo linhas estruturais. Quer dizer, nós vamos investir aqui para duplicar uma rodovia, para fazer coisas que... E não retalhar o orçamento em micro-obras de interesse, às vezes ali... pontual, né? E que termina abrindo mão de coisas estratégicas que são fundamentais. O Pepe acabou de falar, nós temos que trazer a Universidade Federal, tem que vir para cá, como está vindo, né? O aeroporto de Vila Oliva tem que sair, porque é importante.
7: Já foi liberado o recurso, isso. A Prefeitura de Caxias já fez a licitação, inclusive.
6: Então nós temos esse tipo de coisa, a gente quer realmente aprofundar o desenvolvimento e o crescimento do país. Sempre em paz, democracia e respeitando um debate político civilizado no país, que isso é importantíssimo.
5: Maristela. Eu quero colocar também mais uma coisa com relação ao que o Pepe estava falando. Eu estive ali no hospital há poucos dias e ali está saindo com através do governo do estado, mas em resumo está sendo construído mais uma UTI. É a terceira UTI. Se a gente olhar um pouco para trás, a gente vai saber que teve um período ali que, graças à movimentação da sociedade de Farroupilha, do povo de Farroupilha, o hospital não fechou. A gente estava a ponto de não ter hospital em Farroupilha. Nós ficamos nesta situação. E agora vamos ter uma terceira UTI, porque o hospital está andando muito bem. Temos um atendimento de consultas e pronto-socorro, que não é mais ali, que está funcionando, não é mais ali no hospital, na antiga UPA, num prédio também construído na época dos governos do PT. Então, quando alguém da nossa oposição diz, eu quero é tirar o PT... Daí eu penso assim, ele quer tirar o PT para colocar o quê? Aquilo que a gente não tinha? Né? Então, isso realmente as pessoas estão pensando.
4: Gente, deixa eu agradecer, só uma palhinha rápida que depois o que vocês acham mais importante, não perder essa oportunidade.
6: O famoso ping-pong, eu me lembro sim. Aqui no Rogério sempre tem um ping-pong no final.
4: É que hoje esse momento aqui, agora vai entrar no ar em seguida aqui o colega de vocês também, do Neo Brasil, o Busato, que também está em visita aqui, a várias frentes aqui, mas também não desperdiçar, tá nas suas redes, Fontana. Principal passatempo da família Bolsonaro, interrogação, mentir e trabalhar contra o Brasil. Também a questão de redes sociais, que a gente teve os fenômenos políticos aqui da região, enfim, a gente teve, e as críticas que a gente ouve nas entrevistas com deputados ligados à direita aqui. O deputado Alceu Moreira teve uma repercussão grande, que ele falou uma frase essa semana em visita à Farroupilha. Eu vou reprisar, segundos aqui, por favor.
8: E se eu puder dar um conselho para a população, e não tenho essa pretensão, só orientação, vote para presidente da República em alguém que tenha 10 dedos.
7: Pepe. Ele não é nem original, isso aí foi dito por uma outra pessoa e ele está repetindo, né? Então, primeiro é um preconceito contra, eventualmente, quem tem alguma deficiência física, né? E segundo, acho que o presidente da República tem que ter sensibilidade e cérebro, não importa se ele tem 2 dedos, 1 dedo, 10 dedos.
6: Foi
7: uma coisa grosseira, né? Mas enfim, cada um diz o que quer, mas depois ouve o que não quer também, né?
6: Eu diria ao Alceu Moreira, primeiro, que ele deveria, seria melhor ele defender o candidato que ele imagina que pode fazer mais pelo Brasil. Segundo, o meu sentimento pelas pesquisas e pelo que eu tenho percebido, aliás, Brasil afora, na minha função de secretário-geral, é que felizmente a maioria do povo brasileiro não vai atender o conselho do Alceu Moreira. A maioria do povo brasileiro está dando todos os sinais de que quer reeleger o presidente Lula para mais um mandato, e nós queremos receber esta confiança com muita responsabilidade de sempre estar corrigindo erros e melhorando cada vez mais o nosso país.
4: Muita gente duvidava que o Lula podia ir para uma reeleição. Como é que o Lula está de saúde, a cabeça do Lula, para mais de 4 anos?
6: Ele está muito empolgado, ele está muito bem, ele está assim super motivado. Aliás, esse ataque, né, dos Estados Unidos em aliança com parte aqui da direita brasileira, do bolsonarismo, com essas taxas absurdas, que aliás vão trazer, infelizmente, prejuízo para a nossa região aqui da Serra, mas O governo do presidente Lula vai fazer o possível para diminuir este prejuízo, inclusive lançou já um novo programa de apoio à exportação brasileira ontem, né? No Palácio do Planalto. Agora, a minha visão é que o presidente está muito motivado. Ele percebe que nós voltamos a reconstruir, plantamos muita coisa. Outra novidade, próximo governo, viu, Rogério? Eu tenho segurança de dizer que no próximo governo nós vamos aprofundar políticas de envolvimento do governo federal com a segurança pública, inclusive estruturando o Ministério de Segurança Pública, porque a segurança no Brasil, ela tem um papel importantíssimo dos estados, que é quem tem a força policial mais efetiva no, na polícia ostensiva, né? Que os estados é que tem a maior parte dessas polícias, mas o presidente está convencido de num próximo governo implementar um Ministério de Segurança Pública para que nós possamos articular melhor as ações do governo federal com uso de muita inteligência. Aliás, quando se desvendou, por exemplo, um escândalo como esse do Banco Master, isso tem a ver com o tipo de segurança pública que nós precisamos. As investigações que foram feitas ali foram extremamente sofisticadas para chegar e desbaratar todo aquele processo que estava ocorrendo de desvio de recursos da população e também recursos públicos ali no Banco Master.
4: O senhor é a favor do impeachment de alguns ministros do Supremo?
6: Eu vou ser suplente de senador, mas como suplente de senador, eu e a Manuela já conversamos sobre isso, um senador ele tem que ser sempre justo como juiz, naquilo que ele for chamado para ser juiz. Nós podemos votar a favor de um impeachment, não votar a favor, conforme aquilo que apresentarem, os fatos apresentarem. Agora, esta corrida que está tendo de candidatos da extrema-direita, tentando ganhar voto, dizendo, olha, eu quero ser senador para votar o impeachment de fulano, para votar o impeachment de Beltrano. Isso, na realidade, é um sistema de desestabilização do país. O que o país precisa é de senadores que ajam com justeza. E, aliás, um senador não tem que acompanhar só a questão do Supremo. Um senador aprova ou não aprova a indicação de, por exemplo, diretores das agências do país, de todas as... Então, a função do Senado é altamente estratégica. E nós, na minha opinião, hoje, temos uma parte dos nossos senadores que estão envolvidos com aquilo que eu chamo da política da lacração. A política da lacração não leva o Brasil para lugar nenhum. É a coisa do cara que vem, faz vídeo, eu vou detonar, eu vou prender. Eu ouvi um candidato dizer no debate, ontem, que eu assisti ao vivo na Federação, dizer que ele, como senador, ia prender corrupto. Isso é um desrespeito com a população. Um senador não tem a função de prender ninguém, Rogério. Não pode nem dar voz de prisão. Esse candidato é um irresponsável. Um senador, ele pode e deve, né, votar em tudo que é certo, que é justo, deve apoiar e atuar positivamente dentro de uma CPI, se precisar, coisas desse tipo. Agora, não pode ficar aí fazendo lacração e falsas promessas para a população. A Manuela e eu, ajudando ela, jamais faremos isso. Nós vamos tratar de ser justos e imparciais com análise de cada uma das situações que dizem respeito a um mandato de senador.
4: Pepe, te agradecer a presença, uma frase final, um recado, algo que faltou aí, Pepe.
7: Não, apenas chamar, já que a gente está se aproximando do dia 16, quando começa a campanha eleitoral, né? Que as pessoas analisem os programas, a história, né? Dos candidatos que se apresentarão, para poder definir o seu voto de forma adequada e consciente, né? Acho que as pessoas têm condições de não ir só atrás de falsas promessas, mas principalmente olhar o histórico das pessoas, dos governos, né? Do que fizeram. Acho que essa é a questão central.
4: Tudo é notícia, uma frase só, porque passei demais do horário. Esse prefeito que marcou a história de Caxias, Caxias, a prefeitura está falida?
7: A prefeitura não está falida, mas se chegar a continuar do jeito que está, ela vai falir. A Prefeitura de Caxias do Sul, ela não tem um processo de endividamento, ela tem uma baixa, a dívida consolidada é muito baixa, inclusive pela incapacidade da atual gestão elaborar projetos e captar recursos junto a organismos de financiamento, como o BNDES, Banco Interamericano de Desenvolvimento, até no Banco dos BRICS, podia pedir lá financiamento, mas não tem nada. Então, agora tem uma gestão precária e um fluxo de caixa dificultado no momento atual.
4: Fontano, uma frase final, algo que faltou aí, por favor.
6: Uma frase final é dar um grande abraço em todos os ouvintes da Rádio Espaço, dizer da minha alegria de voltar a conversar contigo, Rogério, com todos que nos deram a honra da audiência em casa e que nós voltaremos a conversar outras vezes nessa caminhada democrática que o país vai viver nesses próximos 78 dias.
4: Presidente do PT de Farroupilha, Maristela Silvestrinho, teu recado final.
5: Sim,
4: aí.
5: Sim, o meu recado final é para aquelas pessoas assim que estão desacreditadas da política. Como a gente falou aqui e mais pessoas já disseram, a importância que essa é a eleição das nossas vidas, a eleição mais importante. Então, faça um esforço, pense, olhe os candidatos, veja seu histórico e, mais uma vez, vote. Vá para a urna e vote.
4: Hã? Saindo daqui, estou indo para um restaurante.
5: Isto. Qual Bela foi? Ver.
4: Bela Ver.
6: E isso. Todos que quiserem ir, pode ir para lá. Cada um paga a sua conta, né, Rogério? Isso é importante esclarecer. Quem for para conversar conosco, não custa nada. Quem quiser jantar, tem um custo lá. Quanto é que é, presidente?
5: 50.
6: R$50 o jantar.
4: Muito bom. Luiz e Roberta, muito obrigado. Pepe, Fontana, Maristela, apareço aí que não passei. Sim. Por aqui, por gentileza. Vamos fazer um intervalo rápido, 6h45.
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1: Agora 6h49, gente, aqui, dezenas de perguntas aqui, a maioria fazendo críticas ao governo Lula. A gente encaminha direto pro Pepe, pro Fontana também, nem começou a campanha ainda, o pessoal fica à vontade. O grande detalhe, eu sei que muita gente não aceita, ou a gente aprende no banco da escola, enfim, é espaço para todo mundo. Eu sei que tem muita rádio, muito órgão de comunicação que fecha, é só um lado. A gente tem que ouvir todo mundo, cada um tem a sua opinião, faz a sua crítica, a sua colocação. Hoje, uma coincidência aqui, três frentes, apoiadores do Zuco, da Brizola e agora também do Gabriel. Aqui vou convidar o Luiz Carlos Buzato, presidente do União Brasil, pré-candidato à Câmara Federal, a Glória Menegoto de Farroupilha, presidente do União Brasil Farroupilha, pré-candidato à Assembleia aqui no estúdio. A gente tá com um tempo bom também para colocar a conversa em dia. 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Buzato e Glória, obrigadão por esse presentão de estar com a gente aqui no estúdio direto. Também agradecer aqui a assessoria, também está com a gente. Muito obrigado. Boa noite. Não vamos perder tempo aí, que tem sempre perguntando. Tudo
2: todos
1: bom,
2: ouvintes.
1: Muito bom. Buzato, boas-vindas.
3: Obrigado novamente por estar aqui.
1: Chegaram a encontrar o Pepe.
3: Cumprimentei, dei um abraço do Pepe no
1: sempre
3: Fontana.
1: Sempre bom relacionamento, que eu comentava
3: são
1: pouco.
3: São meus amigos.
1: Buzato e Glória, deixa eu aproveitar, Glória, para não perder, a gente vai falar de trabalho que vem pela frente, de convenção, mas Buzato, o senhor, eu tá até te acompanhando hoje, o senhor tem monitorado o Rio Grande do Sul com esse clima todo, essa semana, fim da tarde da quinta-feira, como é que tá a situação no estado, hein? Ainda tem pontos preocupantes ou deu uma amenizada?
3: Não, acho que agora estabilizou, né? E nas últimas horas a gente tem percebido aí que tem baixado o nível, né? Então, aquela angústia que a gente tava de que se iria acontecer coisas piores, não que não tenha acontecido nada, aconteceu, né? Tem vários municípios aí que vão decretar provavelmente calamidade em função das perdas, mas agora nós já estamos numa situação mais tranquila, tomara que a chuva não aumente, né?
1: A tua região, assim, digamos Canoas e região, que teve momentos que estão marcados para a história, tranquilo?
3: Lá ainda a água não chegou. A água agora está descendo, né? Mas pelo nível que está o Guaíba lá, não deve acontecer nada de alarmante. O Guaíba eu vi de tarde, estava com parece que 95 centímetros, 98, e a cota de inundação é 3 metros no cais do Porto. Então, acredito que não vai acontecer nada de.
1: Mas, deputado Buzato, a região se preparou?
3: Não, a região, em termos de recursos do estado, do FUNRIGS, chegou, em Canoas chegou uma quantia bastante razoável. O prefeito lá e o vice-prefeito, que é meu filho, fizeram bastante as obras de reparação dos danos que a chuva de 24 fez. Então, nesse sentido, Canoas está tranquilo, né? Fizeram uma obra nova, que é o Muro da Cassol, o famoso Muro da Cassol, que ali entrava água para o bairro Rio Branco todo, então ali também já foi feito. Canoas, eu acho que está relativamente tranquila nesse sentido, viu?
1: Só me recordo o nome do teu filho.
3: Rodrigo Buzato.
1: Tá, o Rodrigo, ele continua na música? Não,
3: ele era o. era o Rodrigo Santana, né? Mas ele já parou com a música, agora ele está dedicado.
1: A gente tocou muito aqui, viu? Muita.

0: Sim, bom, não, ele o Rodrigo foi um dos cantores sertanejo de maior sucesso no Rio Grande do Sul. No período que ele teve, gravou vários CDs, se apresentou em vários municípios fora do Rio Grande do Sul. Largou também
1: a música.
0: É. Não, ele incomodava.
1: Buzato, glória pra ti hoje, a presença do Buzato. A convenção do União Brasil é quando?
2: É domingo, às 13 horas, Porto Alegre, na Assembleia Legislativa. Não, na Câmara de Vereadores.
0: Na Câmara de Vereadores
2: de Porto Alegre, é, exatamente. E estamos prontos, né, para fazer a nossa convenção. E a partir daí trabalhar mais fortemente. Mas eu estou muito feliz com o nosso deputado Buzato, que está aqui hoje. Hoje não, desde ontem que nós estamos aí na região, né? Visitando várias lideranças, Caxias do Sul, principalmente, Bento Gonçalves, outros municípios. E estamos no trabalho, seguindo firme, lutando e sempre trabalhando. E quem conhece a Glória sabe, né? Que a Glória é do trabalho. Então, é isso que eu tô fazendo.
1: Glória, pela tua trajetória aqui, pela tua caminhada, que Buzato complementa também. Uhum. E até com o que se aprende com vitórias e derrotas aí. O que que vem e o que que se espera da Glória nessa campanha para a Assembleia Legislativa?
2: Bom, quando a gente está numa campanha, Rogério, a gente sabe que é algo que é um ponto de interrogação no final, né? A gente não sabe o que vai acontecer. Mas eu estou muito bem, graças a Deus, caminhando muito, visitando lideranças, como disse antes, visitando municípios. Já visitei muitos municípios. Nós estamos aí com mais de 50 municípios que visitamos, né? E estamos com parcerias muito boas, até porque na Metroplan eu tive
0: um lugar de destaque,
2: muito,
0: né?
2: Um lugar de muito destaque lá no Metroplan. E tenho Porto Alegre também, enfim, a Metroplan inteira.
1: Que é a bandeira de campanha, Glória, nessa campanha 2026?
2: A minha bandeira? A minha bandeira não pode deixar de ser a saúde, principalmente, né? Primeiro lugar, saúde. Segundo lugar, eu falo muito da habitação e transporte também. Habitação e transporte. Essa é algo que eu sempre falo e sempre vou trabalhar. Viemos agora do Hospital São Carlos, onde a gente também trouxe várias emendas, né, deputado? E o deputado, inclusive, gosta de conferir aquilo que traz. Nós trouxemos umas emendas aí muito boas, inclusive de camas elétricas, né?
0: Nós tivemos agora no hospital ali, agora visitando. Nós mandamos um recurso de 200 mil para compra de camas hospitalares. Chegaram 4 camas elétricas maravilhosas.
2: Exatamente.
0: Custo de cada uma R$22 mil.
2: Cada um.
1: E mas vai vir mais.
0: R$22 mil. Cada um. Uma cama elétrica. Ela até média até o peso do paciente, né? E estão para chegar mais 20 camas manuais daí. Então é um recurso de 200 mil que a gente mandou para a coisa. E as camas usadas vai para a Liga de Combate ao Câncer. Deixa eu só fazer
1: Por favor.
0: Fazer uma correção, Rogério. Tu me perguntou o nome do meu filho artístico. Eu acabei falando Santana porque eu me lembrei do Santana, mas era Rodrigo Ferrari o nome dele.
1: É o nome artístico do Rodrigo.
0: Isso.
1: Tá, mas só um detalhezinho, aproveita aqui. Eu só vou te soltar um toque aí, só pra mostrar aqui, ó. Manda um abraço pro Rodrigo, que a gente tocou muito o Rodrigo Ferrari aqui, ó.
0: Sim.
1: Pra ter uma ideia aqui, são mais de 20 músicas aqui.
0: Isso.
1: Cada minuto, 50 tons, chorando sozinho, doida, test drive, vacilei. Tem Dell que tocou pra caramba.
0: Isso.
1: Só puxando uma faixa aqui, nossa playlist aqui.
0: Sim.
1: Mas o que interessa agora, Rodrigo, um abraço aí.
0: Isso.
1: Deputado, e as suas bandeiras, que a gente ouve muitas vezes a Glória e também a Fernanda dizer, o nosso objetivo também muito maior é reeleger o nosso deputado federal.
0: Isso. Não, Rogério, eu tenho trabalhado muito, a minha principal via de trabalho são os municípios. Eu sou um deputado municipalista que trago recursos. Só para tu ter uma ideia, aqui em Farroupilha são 5,5 milhões de recursos que eu mandei agora nesses últimos esses 3 anos, 4 anos de mandato, né? Em Caxias do Sul são 7,5 milhões, em Bento 5 milhões. Então, só para dar um exemplo de 3 municípios aqui que a gente tem trabalhado, né? Essa é a minha principal bandeira, municipalista, trabalhar pelos municípios. Eu já fui prefeito, sei onde aperto o sapato dos prefeitos, né? Mas eu tenho outras bandeiras que eu trabalho, trabalho muito pela causa animal, por exemplo, que é uma coisa, uma paixão que eu tenho, né? Eu gosto muito de trabalhar pela causa animal. Trabalho, hoje eu tenho trabalhado muito na questão da violência contra as mulheres, eu trabalho isso desde o início do meu mandato, tenho projeto aprovado na Câmara Federal, né? Que penaliza os agressores, né? E agora, e também tem aquelas bandeiras temporárias, né? Que tu trabalha, né? Eu tô trabalhando muito fortemente agora, Rogério, na questão das ferrovias do Rio Grande do Sul, né? É um absurdo o que essa empresa Rumo fez com as ferrovias no Rio Grande do Sul nos últimos 20 anos, né? Depredou, nós estamos hoje isolados do mundo. O Rio Grande do Sul hoje não tem ferrovias, o transporte de grãos, o transporte de combustíveis é feito através de pneus, o que é uma coisa meio até burra, porque o transporte de pneu é um transporte caro, perigoso. Então, eu estou trabalhando muito para que a renovação desse contrato, que não aconteça agora em fevereiro, provavelmente vão ter que estender mais um ano aí para poder fazer a licitação, mas estou trabalhando muito no Ministério dos Transportes para que se faça uma licitação que realmente traga investimentos para as ferrovias no Rio Grande do Sul. É inadmissível o Rio Grande do Sul ter um atraso em termos de transporte ferroviário como nós temos hoje.
1: É que para, esse assunto, rede ferroviária e tudo mais, é de décadas e décadas.
0: 20 anos que a empresa tá usando.
1: Ela não fez nada.
0: Nada, pelo contrário. Tá agora tirando trilhos daqui para levar para São Paulo, para. É. Então, nós temos que dar um basta para isso. Tem que ser feita uma licitação agora, que haja investimentos da empresa, que haja investimentos do governo federal e do governo estadual.
1: Glória, obrigado. Da Voz do Brasil, Taishon. Glória, se puder, semana que vem, vem aqui. Eu quero falar contigo sobre habitação.
2: Ok.
1: Que a Glória domina bem o assunto. Isso. Eu não sei se você já viu o Renato Tartarotti tocando aqui. Uma frase.
2: Inclusive, quando eu vi o Renato Tartarotti, eu fui até a casa dele para falar sobre isso, porque tudo que ele falou aqui é aquilo que eu sempre defendi, Rogério. Aquilo que eu sempre defendi. E projeto dá para fazer, e dá para fazer muito, muito mesmo na habitação. Habitação, realmente eu entendo, porque quem regularizou Vila Esperança, São Roque, quem trouxe apartamentos, que foi pioneiro no estado do Rio Grande do Sul, foi a Glória Menegotto. Então, habitação eu entendo. Entendo muito das invasões também.
1: Da semana que vem a gente amplia. Okay. Busato, frase muito obrigado, final aí.
0: Só quero te agradecer e mandar um abraço aqui para a vereadora Fernanda, nossa parceira e amiga aqui do município.
1: União Brasil, junto com o MDB, com outros partidos também, um otimismo grande com a campanha que vai começar?
0: Eu acho que sim, é uma campanha agora que começa dia 16 de agosto. Tem bons candidatos aí ao governo do estado. Eu espero que o melhor vença.
1: Muito bom. Gente, Glória, Busato, valeu, privilégio, obrigado, que já apareçam aqui com mais frequência também. Lucas, obrigado aqui pela presença. Voz do Brasil está começando, até amanhã.
3: Restituição do imposto de renda. Receita Federal abre amanhã consulta ao terceiro lote de pagamento. Depósito será feito no dia 31 de julho, Thaisa de Araújo.
4: Para saber se a sua restituição foi liberada, basta acessar o serviço Meu Imposto de Renda no site da Receita Federal ou consultar pelo aplicativo oficial do órgão em celulares e tablets.
3: Ciência e inovação contra desigualdades.
5: Prêmio Jovem Cientista reconhece iniciativas que desenvolvem tecnologias de inteligência artificial com impacto social.
3: Sobre o assunto, conversamos com Olival Freire Júnior, presidente do CNPq.
6: No princípio, todos os alunos do segundo grau da universidade, aluno de mestrado, aluno de doutorado, um jovem pesquisador já com doutorado, todos esses podem se candidatar.
5: Na apresentação da Voz do Brasil, Luciana Vasconcelos e eu, Ellen Bernardes.
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5: Produtores rurais devem ficar atentos. Os imóveis cadastrados no Cadastro Ambiental Rural, o CAR, precisam ter as informações validadas ou corrigidas.
3: A consulta é simples e pode ser feita pela internet.
5: Quem não verificar possíveis pendências pode perder benefícios. Saiba como consultar a situação do cadastro.
7: Mais de 845 mil produtores rurais de todo o Brasil receberam notificação para validar as informações de seus imóveis. imóveis no Cadastro Ambiental Rural. As notificações foram enviadas pelo gov.br. Para consultar se o imóvel tem alguma pendência, o proprietário deve acessar o site www.car.gov.br e consultar a caixa de mensagem da Central Proprietário Possuidor, como explica Henrique Dolabella, diretor do Cadastro Ambiental Rural.
8: A mensagem pode ser para validar a análise que o Estado fez, pode ser para retificar alguma informação que o Estado identificou que não estava corretamente declarado, ou pode ser para subir algum documento comprovando aquela informação. Em outros estados que não usam o sistema federal, que usam o sistema estadual próprio, aí ele vai ter que entrar no SICAR do estado, né, e cada estado vai ter o seu processo.
7: O CAR funciona como um mapa digital das áreas rurais e compõe uma base de dados para controle, monitoramento, planejamento ambiental e econômico e combate ao desmatamento. Atualmente, 8 milhões de propriedades estão inscritas no Cadastro Ambiental Rural. De acordo com Gabriela Gonçalves, coordenadora geral da gestão do SICAR, o registro é obrigatório, gratuito e dá oportunidades para quem vive no campo.
9: É muito importante estar com o cadastro em dia e acompanhar as notificações da Central do Proprietário Possuidor, porque o Cadastro Ambiental Rural, ele é obrigatório para o acesso ao crédito, ele também traz melhores condições de acesso ao crédito quando ele está regularizado. Então, é necessário e vale muito a pena acompanhar o Cadastro Ambiental Rural através da Central do Proprietário Possuidor.
7: Produtores do Acre, Rondônia, Pará, Tocantins, Mato Grosso, Mato Grosso do Sul, Goiás, Bahia, Espírito Santo, São Paulo e Santa Catarina devem acessar os cadastros ambientais do próprio estado para checar pendências. Todos os demais vão encontrar as informações no sistema federal, car.gov.br. Reportagem Graziele Bezerra.
3: E produtores rurais podem procurar na Embrapa orientações sobre as mudanças climáticas causadas pelo El Niño.
5: É, as previsões climáticas indicam mais chuva e temperaturas acima da média para a região sul do país nos próximos meses.
3: Diante desse cenário, produtores rurais podem adotar medidas de planejamento para reduzir os impactos nas lavouras e na pecuária.
10: O El Niño deve permanecer até o início de 2027 e trazer mais chuva, maior nebulosidade e temperaturas acima da média para a região sul do país. Mas, segundo especialistas, conhecer o fenômeno com antecedência permite reduzir riscos no campo. Orientações técnicas voltadas às principais atividades agropecuárias da região reúnem recomendações que podem auxiliar os produtores nesse planejamento, explica José Reinaldo Moraes, pesquisador da Embrapa Clima Temperado.
11: Ele reúne aí recomendações específicas para grãos, fruticultura, silvicultura, horticultura, pastagem, né, diversas aí, né, tipos de manejo, sempre com base no histórico de eventos, né, anteriores que nós tivemos e também no conhecimento acumulado de anos, né, que a gente tem aí de convivência com esse fenômeno.
10: O documento recomenda que o produtor acompanhe as previsões meteorológicas oficiais, respeite o zoneamento agrícola de risco climático, planeje os investimentos e considere a contratação do seguro rural. A orientação é adaptar o manejo de acordo com cada cultura, já que os efeitos do El Niño variam entre lavouras e sistemas de produção. Nos cereais de inverno, como trigo, cevada e aveia, a atenção deve ser redobrada com doenças e com o planejamento da colheita. Para soja, milho e arroz irrigado, o foco está na drenagem das áreas, conservação do solo e monitoramento fitossanitário para detectar pragas e doenças. Já na fruticultura, o excesso de chuva pode favorecer erosões, doenças e até comprometer a produtividade dos pomares. O pesquisador José Reinaldo da Embrapa ressalta que planejar pode evitar grandes perdas no campo.
11: Quanto antes o produtor incorporar essas orientações, né, no plano da sua safra, menor tende ele a sofrer os impactos financeiros, né, que pode levar o El Niño.
10: Além das recomendações para cada atividade, prevenir perdas começa antes mesmo da chegada das chuvas. O acompanhamento das informações climáticas e a adoção de práticas já conhecidas pela pesquisa ajudam o produtor a tomar decisões mais seguras e aumentar a capacidade de enfrentar os desafios provocados pelo El Niño. Reportagem Pablo Mundim.
5: E a chegada do El Niño com previsão de mudanças climáticas acendem o alerta dos cuidados para evitar doenças transmitidas por insetos e mosquitos, como dengue e chikungunya.
3: Altas temperaturas e maior volume de chuva em algumas regiões podem favorecer a circulação do mosquito Aedes aegypti a partir do segundo semestre desse ano.
5: E o Ministério da Saúde recomenda que estados e municípios intensifiquem as ações de vigilância e controle. Saiba mais com Diego Freitas.
12: O Ministério da Saúde emitiu uma nota técnica em que alerta estados e municípios para a possibilidade de aumento na transmissão de arboviroses, como dengue e chikungunya, em razão da previsão de ocorrência do fenômeno El Niño ao longo do segundo semestre deste ano. Segundo projeções citadas no documento, o aumento das temperaturas e das chuvas em algumas regiões e os períodos de seca em outras áreas podem favorecer a proliferação do mosquito Aedes aegypti. A estimativa é de cerca de 1.700.000 casos de dengue em 2027, considerando cenários climáticos que ainda podem ser atualizados. A orientação é reforçar as ações de vigilância e controle, com bloqueio da transmissão nos primeiros casos identificados, reorganização das atividades dos agentes de combate às endemias e adoção das medidas de controle do vetor. A população também deve eliminar possíveis criadouros do mosquito, observar os sintomas das arboviroses e procurar atendimento de saúde ao surgimento dos primeiros sinais da doença. Para acompanhar os alertas, basta acessar o portal info.dengue.mate.br. Diego Freitas, para a Voz do Brasil.
3: Os Estados Unidos anunciaram novas tarifas de importação a produtos brasileiros.
5: E o governo brasileiro acaba de divulgar nota contestando a decisão.
3: A repórter Luana Karen está aqui no estúdio da Voz do Brasil e tem mais informações pra gente. Boa noite, Luana.
13: Boa noite, Luciana e Ellen. Boa noite aos ouvintes da Voz do Brasil. Olha, em nota divulgada há pouco, o governo brasileiro rechaçou a decisão do governo dos Estados Unidos de impor tarifas de 12,5% sobre produtos brasileiros. A nova tarifa está relacionada a investigações sobre trabalho forçado. De acordo com a nota assinada pela Secretaria de Comunicação Social da Presidência da República, ao longo da investigação, o Ministério do Trabalho e Emprego prestou explicações e forneceu farta documentação sobre a legislação brasileira e da atuação das autoridades aduaneiras para coibir importações de bens produzidos por trabalho forçado. O documento afirma que o Brasil é reconhecido há décadas pela Organização Internacional do Trabalho, pelos fortes compromissos assumidos no combate ao trabalho forçado. Além do compromisso internacional com o combate ao trabalho forçado, o governo brasileiro cita o compromisso interno intensificado pelas políticas domésticas de fiscalização, prevenção, acolhimento das vítimas e combate ao trabalho escravo contemporâneo. A nota ainda destaca que o governo brasileiro responsabiliza as empresas e indivíduos, aplicando multas severas e mantendo um cadastro de lista suja de empregadores.
5: Luana, e o governo indicou quais são as medidas que deve tomar a partir de agora?
13: Indicou sim, Ellen. O documento afirma que o Brasil iniciará imediatamente os trâmites para acionar os instrumentos previstos na Lei de Reciprocidade, aprovada por unanimidade pelo Congresso Nacional, e levará o tema ao Mecanismo de Solução de Controvérsias da Organização Mundial do Comércio. Ellen e Luciana.
3: Luana, muito obrigada pela sua participação ao vivo aqui na Voz do Brasil.
5: O papel da ciência é transformar a realidade e trazer melhorias práticas para o dia a dia da sociedade.
3: Com essa missão, o Prêmio Jovem Cientista chega à sua 32ª edição, destacando a inteligência artificial para o bem comum.
5: O objetivo é reconhecer projetos de estudantes e pesquisadores que utilizem a inteligência artificial para reduzir desigualdades, proteger o meio ambiente e melhorar os serviços públicos no Brasil.
3: Para falar sobre o prêmio e como a ciência pode revolucionar o uso da tecnologia no nosso dia a dia, eu e Nazi Brum conversamos mais cedo com Olival Freire Júnior, presidente do Conselho Nacional de Desenvolvimento Científico e Tecnológico, CNPq. Vamos ouvir. Nós vamos conversar agora sobre ciência. Presidente, muito obrigada pela sua participação aqui na Voz Brasil.
14: Muito obrigado. Para começar, vamos falar sobre o Prêmio Jovem Cientista. O que é esse prêmio?
15: É uma das ações mais tradicionais do CNPq. Ela tem quase 50 anos de existência. É uma iniciativa conjunta do CNPq com a Fundação Roberto Marinho. E temos também sempre um patrocinador master que pode variar ao longo do tempo. Atualmente é a Shell. Qual é a importância desse prêmio? Eu gosto de dizer que prêmios são importantes em todas as atividades humanas. Acabamos de ver um exemplo de um prêmio que foi um fracasso para nós brasileiros. Qual é o brasileiro que não ficou frustrado com a Copa do Mundo? E qual é o brasileiro que não ficou contente com o desempenho do Wagner Moura e da Fernanda Torres na premiação do cinema? Então, prêmios são importantes em quaisquer atividades, e na ciência não é diferente. A particularidade desse prêmio, que é um prêmio para tentar fisgar um jovem promissor. Então não é o prêmio, não é um prêmio Nobel, não é o prêmio Álvaro Alberto, então não é o prêmio para o pesquisador já consolidado. Então é uma tentativa, nos mantendo na questão do futebol, de você olhar para a divisão de base e dizer, aquilo ali tem futuro. Essa que é a ideia. Na última rodada, nós premiamos várias pessoas, algumas delas foram tão destacadas que na comemoração dos 75 anos do CNPq, nós convidamos alguns deles, Emanuele, Elisângela, o Raul, para apresentarem seus trabalhos para aquele público, que era um público diversificado, que estava comemorando os 75 anos do CNPq.
16: Bom, presidente, esse ano, qual que é o tema do Prêmio Jovem Cientista e por que que ele foi escolhido?
15: Então, isso é muito importante porque o tema, ele orienta a escolha e orienta quem vai se candidatar, e a gente sempre busca um tema na fronteira da pesquisa. Já tivemos o tema, como o ano passado, o problema da mudança climática em escala global, e o tema desse ano é inteligência artificial relacionada ao bem comum. Esse dilema que o mundo inteiro hoje atravessa, de uma transição tecnológica disruptiva, mas uma transição em que nós estamos preocupados com o modo como a sociedade incorpora e não se perde nessa transição.
14: E como é que o investimento em jovens talentos pode contribuir para esse desenvolvimento tecnológico, científico do país?
15: Veja, os prêmios, eles são importantes também pelo valor financeiro, pelas bolsas que são atribuídos. Mas eles também colocam luz sobre certos projetos. Eu falei dos projetos desse ano. Um dos projetos que eu posso reportar para vocês é um projeto que foi destacado. Era um projeto de você ter uma célula fotoelétrica portátil que aquele coletor de castanha na floresta amazônica, veja que eu estou falando de um produto que o Brasil vende para o mundo inteiro, não, Brasília Notes, aqui a gente chama de castanha do Pará, o pessoal do Acre, do Amapá vai me matar, mas eu estou fazendo a ressalva, é a castanha do Brasil, então o prêmio é um kit portátil que você carrega nas costas. Eu confesso para vocês que eu participei da entrega desse prêmio, eu achei importante, mas eu não entendi a profundidade do impacto desse prêmio. Eu só compreendi tempos depois, numa viagem ao Amapá, e eu conversando com mais calma com o orientador da Manuele, e aí ele me explicou o tempo que o castanheiro passa sem contato telefônico, sem luz à noite, 40 dias, 60 dias. Então você veja que é algo que, é claro que ainda é um projeto, é um piloto, ainda precisa chegar, ter escala para chegar no mercado, mas é algo que impacta na vida dos povos da Amazônia, impacta na economia brasileira, porque é o pessoal que coleta um dos produtos de exportação do Brasil.
16: Então são projetos que podem fazer a diferença realmente, né?
15: Exatamente, exatamente.
14: E quem pode participar desse prêmio, que vai falar de inteligência artificial, que é um tema tão atual, como o senhor disse, né?
15: Em princípio, porque o prêmio tem faixas, então em princípio todos os alunos do segundo grau da universidade, aluno de mestrado, aluno de doutorado, um jovem pesquisador já com doutorado, todos esses podem se candidatar. Aí tem que olhar no edital qual a faixa em que ele se enquadra.
14: E vamos lembrar que o endereço para quem tiver interesse no prêmio é jovemcientista.cnpq.br.
15: Perfeito.
14: Todo mundo pode participar e tentar impactar, mandar projetos que impactem, né, a vida, não só do cientista, mas também do país, né, presidente?
15: E se tiver alguma confusão, bota lá no Google, jovem pesquisador CNPq, não vai dar outro endereço, é esse que você acabou de falar.
16: Agora, presidente, vamos falar rapidamente sobre a SBPC, a Sociedade Brasileira para o Progresso da Ciência, que começa agora. Como é que vai ser a participação do CNPq?
15: Veja, a SBPC é uma entidade da sociedade civil, até um pouco mais antiga do que o CNPq, né? Mas que tem tido um importante papel ao longo da história do Brasil. É a voz do cientista, que como sociedade civil se dirige à própria sociedade e ao governo. Então, o CNPq sempre apoiou essa reunião da Sociedade Brasileira do Progresso da Ciência e sempre participou dessa reunião. Esse ano, em Niterói, belíssima cidade, nós vamos participar com uma atração, dentre outras, que essa atração eu queria chamar a atenção. Nós concebemos uma linha do tempo, a propósito dos 75 anos do CNPq, uma linha do tempo que dá corpo e voz ao lema dos 75 anos, que é olhando bem, tem CNPq. É a ideia de que em muitas das atividades de ciência e tecnologia que nós brasileiros nos orgulhamos, por vezes a gente não percebe que tem a marca do CNPq. Então, nessa linha do tempo, a gente vai encontrar, por exemplo, pesquisa de petróleo em águas profundas, tem o DNA do CNPq. A atividade do ITA, que permitiu a criação da Embraer, que hoje o Brasil tem a terceira empresa de aeronáutica do mundo, tem o DNA do CNPq. Citei esses exemplos, mas tem, eu diria, vários outros. O desafio do enriquecimento do urânio, o desafio de ter transformado o Brasil nessa enorme potência agrícola, tem lá o selo da Embrapa. Então, por vezes, o selo do CNPq não aparece tão diretamente. É preciso olhar bem para ver o apoio do CNPq. Então, quem tiver a oportunidade de ir a Niterói, eu convido para que passe no estande do CNPq para ver essa linha do tempo.
14: Muito obrigada pela sua participação aqui na Voz do Brasil. A gente conversou com o presidente do Conselho Nacional de Desenvolvimento Científico e Tecnológico, Olival Freire Júnior. Muito obrigada, presidente.
15: Eu agradeço a vocês pela possibilidade de falar do CNPq, de falar da pesquisa no Brasil, e agradeço também, claro, à EBC e ao público que nos acompanhou.
5: E a consulta ao terceiro lote de restituição do Imposto de Renda 2026 será aberta nesta sexta-feira, dia 24 de julho.
14: Quem ainda não recebeu a restituição deve verificar se há inconsistências.
5: Saiba como verificar a restituição e resolver possíveis pendências.
17: A consulta ao terceiro lote da restituição do Imposto de Renda será liberada nesta sexta-feira, dia 24, a partir das 9 horas. Mais de 2 milhões e 700 mil contribuintes serão contemplados e o pagamento está previsto para o dia 31 de julho. Para saber se a sua restituição foi liberada, basta acessar o serviço Meu Imposto de Renda no site da Receita Federal ou consultar pelo aplicativo oficial do órgão em celulares e tablets. De acordo com a Receita Federal, cerca de 165 mil restituições não foram creditadas, porque o contribuinte informou o CPF como chave PIX para recebimento, mas não possui conta bancária vinculada a essa chave. Nesses casos, é possível cadastrar uma chave PIX CPF junto a uma instituição financeira, atualizar os dados pelo serviço Meu Imposto de Renda ou enviar uma declaração retificadora. Após o processamento, permanecerão pendentes apenas restituições que ficaram retidas em malha fiscal ou que apresentam inconsistências nos dados bancários informados para recebimento, como os casos relacionados à chave PIX. Thaís de Araújo, para a Voz do Brasil.
14: A
3: Atenção, microempreendedores individuais e microempresários.
5: A implantação do novo Cadastro Nacional da Pessoa Jurídica pela Receita Federal vai suspender temporariamente os serviços de abertura, alteração e baixa de empresas realizadas pelas juntas comerciais.
3: Até o próximo sábado, às 7 horas da manhã, a base do CNPJ fica disponível apenas para consultas.
5: No sábado, a base ficará totalmente indisponível, impossibilitando consultas e qualquer outra operação relacionada ao cadastro.
3: O prazo para o restabelecimento total dos serviços está previsto para segunda-feira, 27 de julho.
5: A emissão do novo formato do CNPJ alfanumérico está marcada para o dia 31 de julho.
3: E atenção, estudantes, termina amanhã o prazo para os pré-selecionados da primeira chamada do ProUni entregarem a documentação que comprova as informações de inscrição à instituição de ensino onde foram selecionados.
5: Neste segundo semestre, o programa oferece mais de 471 mil bolsas de estudos parciais e integrais em todo o país.
18: Os estudantes pré-selecionados no programa Universidade para Todos, o ProUni, do segundo semestre deste ano, têm até sexta-feira, dia 24, para comprovar as informações passadas durante a inscrição. A documentação exigida pode ser apresentada diretamente na instituição em que o aluno foi pré-selecionado. É responsabilidade do candidato verificar com a universidade os horários e locais para realizar este processo. A perda do prazo ou não comprovação das informações implicará na reprovação dos alunos. Quem não foi pré-selecionado nesta etapa poderá participar da segunda chamada do ProUni, prevista para o dia 5 de agosto. Também será possível manifestar interesse na lista de espera entre os dias 26 e 27 de agosto. A divulgação da lista ocorrerá no dia 1º de setembro e a comprovação das informações deve ser feita entre 1º e 14 de setembro. Nesta edição, o ProUni recebeu mais de 529 mil inscrições e ofertou 471.304 bolsas de estudo em 380 cursos de graduação. A iniciativa oferece bolsas de estudo integrais que cobrem 100% do valor da mensalidade e parciais, que correspondem a 50%. A iniciativa é realizada duas vezes ao ano. Mais informações em acessounico.mec.gov.br/ProUni. Thaísa Vitória para a Voz do Brasil.
3: O Ministério da Educação recebe até o dia 31 de julho a declaração do Censo Escolar 2026 e orienta gestores a preencherem os dados referentes aos alunos da educação especial.
5: Eles podem acessar um guia do INEP com orientações específicas sobre oferta de atendimento educacional especializado.
3: Os dados devem ser fornecidos em educacenso.inep.gov.br.
5: E essas foram as notícias do governo federal.
3: Uma realização da Secretaria de Comunicação Social da Presidência da República.
5: Com produção da empresa Brasil de Comunicação.
3: Fique agora com as notícias do Poder Judiciário e do Congresso Nacional. Uma boa noite.
5: Boa noite e até amanhã.
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21: Decisão do Supremo Tribunal Federal permite retomada da cobrança de IPTU em Teresina, no Piauí.
22: STJ reafirma que quando a vítima de homicídio deixa filhos menores, essa consequência pode aumentar a pena base do condenado.
21: TSE orienta tribunais regionais a criarem parcerias com instituições especializadas para combater a desinformação eleitoral.
22: Boa noite, eu sou Marcela Luiza.
21: Eu sou Walter Lima.
22: O Supremo Tribunal Federal suspendeu o liminar do Tribunal de Justiça do Piauí, que havia interrompido a cobrança de IPTU na cidade de Teresina.
21: De acordo com a decisão do ministro Alexandre de Moraes, o município declarou que a queda da arrecadação poderia causar grave impacto na economia pública e comprometer a execução de serviços essenciais. Fernanda Porto.
0: Diante da urgência, o caso foi julgado pelo ministro Alexandre de Moraes, que está na presidência do STF nesta segunda quinzena de julho. Ao atender o pedido para restabelecer a cobrança do imposto, o ministro Alexandre de Moraes considerou o levantamento da Secretaria Municipal de Finanças de Teresina, que indica que a paralisação da cobrança do IPTU impactou em arrecadação de mais de 84 milhões de reais. Na decisão, o ministro Alexandre de Moraes ressaltou que o município demonstrou que a queda de arrecadação poderia causar grave impacto na economia pública e comprometer a execução de serviços essenciais.
22: Quando a vítima de um homicídio deixa filhos menores, essa consequência pode aumentar a pena base do condenado.
21: Esse entendimento foi reafirmado pelo Superior Tribunal de Justiça. Fátima Uchoa.
1: Agora, sob o rito dos recursos repetitivos, a terceira sessão do STJ fixou essa tese, que deve ser observada por juízes e tribunais. De acordo com o relator ministro Reinaldo Soares da Fonseca, o fato de a vítima do crime deixar filhos menores pode repercutir no aspecto material e gerar impacto em questões emocionais, mas esse posicionamento não pode ser aplicado automaticamente, porque transformaria uma circunstância judicial em fator objetivo de aumento da pena. Ainda segundo o ministro, não é necessário exigir a comprovação de impacto excepcional ou individualizado para os dependentes da vítima, sob o risco de se esvaziar a própria finalidade da análise dessa circunstância judicial.
22: O Tribunal Superior Eleitoral orienta tribunais regionais a criarem parcerias com instituições especializadas para combater a desinformação eleitoral.
21: A ação permitirá a ampliação da capacidade técnica da Justiça Eleitoral, garantindo segurança jurídica na análise de processos que envolvam desinformação e conteúdo gerado por inteligência artificial. Juliana Cariri.
2: Os acordos poderão prever o compartilhamento de metodologias, o acesso a profissionais especializados, laboratórios e ações de capacitação. O TSE ressalta que as parcerias não alteram as competências das autoridades judiciárias nem as garantias.
22: Tribunal Superior do Trabalho mantém decisão que anulou reintegração de metalúrgico demitido por justa causa.
21: O trabalhador foi dispensado após comentar em rede social sobre a empresa em que ele trabalhava. Marla Lacerda.
23: O metalúrgico havia sido reintegrado por decisão provisória em primeira instância, alegando que sofria de depressão e que não podia ser dispensado por motivo de doença ocupacional. Mas o TRT de Campinas, São Paulo, suspendeu a medida. O caso foi analisado então pela SDI2 do TST, que confirmou a decisão de segundo grau. Para o colegiado, ainda não há elementos suficientes para concluir que a demissão foi irregular. Os ministros destacaram também que a estabilidade pela doença ocupacional não impede a dispensa por justa causa. Portanto, a validade da demissão ainda será analisada na ação principal após a produção das provas necessárias.
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22: Uma boa noite.
21: E até amanhã.
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1: Eu sou Humberto Pinheiro e estes são os destaques de hoje do Jornal do Senado, que começa agora. Nova lei fortalece a produção nacional de medicamentos e vacina. Piso dos professores, frete rodoviário e renovação da CNH estão entre as medidas aprovadas pelo Senado. Emendas parlamentares para shows podem ser proibidas. Boa noite. Foi sancionada a lei que cria a Estratégia Nacional para o Desenvolvimento do Complexo Econômico Industrial da Saúde. A nova legislação busca fortalecer a produção nacional de medicamentos, vacinas, equipamentos e insumos médicos. O objetivo é reduzir a dependência do Brasil de produtos importados, ampliar a capacidade da indústria nacional e garantir mais segurança no abastecimento do sistema de saúde. A reportagem é de Patrícia Oliveira.
2: São mecanismos para incentivar empresas e instituições de pesquisa a desenvolver e fabricar esses produtos no país. A nova lei também amplia parcerias entre o governo, universidades e empresas e prevê linhas de crédito. Para o relator do projeto que deu origem à lei, senador Rogério Carvalho, do PT de Sergipe, a pesquisa tecnológica em saúde deve se voltar para soluções dos problemas brasileiros.
3: A pandemia de Covid-19 demonstrou que buscar a autossuficiência em fármacos, vacinas e equipamentos hospitalares é um dever do Estado para assegurar o direito constitucional à saúde.
2: A nova lei também altera normas do SUS e a lei de licitações para facilitar as compras públicas no setor de saúde.
1: No primeiro semestre de 2026, o Senado aprovou medidas provisórias que tratam do piso salarial dos professores da educação básica e do frete rodoviário de cargas. Os senadores também deram aval à renovação automática da Carteira Nacional de Habilitação. Repórter Pedro Pincer.
4: O Congresso Nacional aprovou medidas provisórias importantes, como a que reajusta o piso salarial dos professores da educação básica para R$ 5.130,63 em 2026, um aumento de 5,4% sobre o valor anterior, com ganho real de 1,5 ponto percentual acima da inflação. O texto aprovado estabelece novo cálculo para reajuste anual. A senadora professora Dorinha Seabra, do União do Tocantins, destacou a importância de valorizar o trabalho dos docentes.
5: Não tem educação boa, nem educação de qualidade, se os profissionais da educação não forem devidamente respeitados e valorizados. Esse é o nosso apelo para que, a partir do piso, as carreiras sejam reorganizadas nos diferentes municípios brasileiros e nossos estados.
4: Outro destaque foi a medida provisória que altera as regras e o cálculo do piso mínimo do frete rodoviário de cargas para considerar custos operacionais. A medida beneficia os caminhoneiros por estabelecer novas regras de regulamentação para empresas que contratem caminhoneiros para a realização de transporte rodoviário de cargas. Para o senador Stevenson Valentim, do Podemos do Rio Grande do Norte, a medida faz justiça e traz tranquilidade para a categoria.
6: Entendo que esse viés da multa já atingiu a sua pedagogia e permanecer com essa injustiça é passar uma ideia de vingança e que não contribui nada para a sociedade. É importante que o caminhoneiro esteja preocupado com a carga, com seu horário de entrega, com a distância da família, com as condições das nossas rodovias.
4: Outra medida provisória aprovada no primeiro semestre do ano garante a renovação automática da Carteira Nacional de Habilitação de motoristas que, ao término da validade do documento, estiverem no Registro Nacional Positivo de Condutores. O cadastro mostrará o nome das pessoas que não tenham cometido nenhuma infração de trânsito nos últimos 12 meses.
1: E o Senado deve analisar a partir de agosto um projeto que cria o Prêmio Nacional da Educação Brasileira. A proposta busca reconhecer iniciativas de estados, municípios, escolas e estudantes que contribuam para melhorar a educação. O objetivo é valorizar boas práticas e incentivar ações que fortaleçam a educação em diferentes etapas, da educação infantil ao ensino médio. A proposta prevê categorias específicas para reconhecer experiências bem-sucedidas em todo o país. Os detalhes com o repórter Rodrigo Rezende.
7: O Senado deve analisar a partir de agosto um projeto que cria o Prêmio Nacional da Educação Brasileira. A ideia, apresentada pelo senador Camilo Santana, do PT do Ceará, reconhece estratégias e iniciativas para a promoção de avanços na melhoria da qualidade da aprendizagem na educação básica feitas por estados, municípios, escolas ou estudantes brasileiros. Camilo Santana, atual presidente da Comissão de Educação do Senado, ressalta que todas as formas de desenvolvimento da educação brasileira devem ser valorizadas.
8: Eu sempre digo que a educação precisa estar acima de qualquer questão política ou partidária nesse país. Está em jogo a qualidade da educação para nossas crianças e jovens desse país. Temos muito ainda a fazer, muito caminho a ser percorrido.
7: O prêmio terá 8 categorias e regulamento posterior irá definir a forma de seleção dos vencedores. A proposta de criação do Prêmio Nacional da Educação Brasileira ainda será analisada pelas comissões do Senado.
1: Um projeto apresentado no Senado tipifica como ilícito o uso de emendas parlamentares para o financiamento de shows e apresentações artísticas. A medida pretende modificar a lei de improbidade administrativa para penalizar os gestores públicos infratores de maneira mais dura e até mesmo com a perda da função. Mais informações com o repórter Douglas Castilho.
9: Apresentado pelo senador Eduardo Girão, do Novo do Ceará, o texto prevê que o uso de emendas parlamentares para financiamento de shows e apresentações artísticas seja enquadrado como ato que causa prejuízo ao erário. Essa modalidade de infração tem também como sanções a perda dos direitos políticos por até 8 anos, multa de até 2 vezes o valor do dano causado e o ressarcimento integral dos danos verificados.
10: É um dinheiro que se evapora e que, se for em equipamentos para o hospital, fica lá por anos, por décadas, né? E esse projeto nosso visa normatizar isso e considerar como improbidade administrativa, com punição.
9: O autor do projeto justificou ainda que a medida pode combater o superfaturamento e os desvios que costumam ocorrer nesse tipo de transação. Além disso, segundo ele, haveria diversas vezes um conflito de interesses, pelo fato de gestores usarem dinheiro público para contratarem bandas ou grupos que têm eles próprios como empresários. O projeto aguarda a destinação para discussão nas comissões do Senado.
1: Mais de 158 milhões de brasileiros estão aptos a votar nas eleições de 4 de outubro. O número é o maior da história e representa um crescimento de mais de 2 milhões de eleitores em relação a 2022. No primeiro turno, os eleitores vão escolher presidente da República, governadores, 2 senadores, deputados federais, deputados estaduais e distritais. A reportagem é de Rodrigo Rezende.
7: 158 milhões e 700 mil pessoas devem decidir os mandatários dos próximos anos para a presidência da República, governos estaduais e distrital, Senado, Câmara dos Deputados e Assembleias Estaduais. Em relação às eleições de 2022, houve um acréscimo de 2 milhões e 200 mil eleitores. As mulheres representam quase 53% do eleitorado e cerca de 3 milhões e 500 mil eleitores têm 18 anos ou menos. O presidente do Tribunal Superior Eleitoral, ministro Nunes Marques, ressalta que a população brasileira é soberana para escolher seus representantes e definir o futuro do país.
11: O futuro da nossa democracia não será delineado por máquinas, mas pelos milhões de brasileiras e brasileiros que depositam nas urnas sua mensagem de esperança, traduzida no voto direto, secreto, universal e periódico.
7: Os 3 maiores colégios eleitorais estão na região sudeste: São Paulo com 34 milhões, Minas Gerais com 16 milhões e Rio de Janeiro com quase 13 milhões de eleitores. 918 mil brasileiros vivendo no exterior estão aptos para votar.
1: O senador Wellington Fagundes, do PL de Mato Grosso, defendeu o projeto de lei que permite a destinação de emendas parlamentares da saúde para o atendimento pré-hospitalar realizado pelos corpos de bombeiros militares. Na análise dele, a proposta reconhece que esse serviço integra a rede de atendimento em saúde e amplia as responsabilidades de investimento na estrutura das corporações. Com trabalhos técnicos de Josivaldo Souza, o Jornal do Senado fica por aqui. Acompanhe agora as notícias da Câmara dos Deputados. Boa noite.

0: deputados. Câmara transforma em lei atendimento a brasileiras que vivem no exterior.
1: Herdeiros poderão retirar valores de até 40 salários mínimos sem inventário.
0: Comissão aprova inclusão digital de alunos com deficiência da rede pública.
1: Boa noite. A Comissão de Educação aprovou a criação da Política de Alfabetização Digital das Pessoas com Deficiência. A repórter Sofia Peçanha tem os detalhes da votação.
2: A Comissão de Educação da Câmara dos Deputados aprovou o projeto que institui a Política Nacional de Alfabetização Digital das Pessoas com Deficiência. Antes disso, o texto também foi aprovado pela Comissão de Defesa dos Direitos das Pessoas com Deficiência. A proposta tem como objetivo garantir o letramento digital de estudantes com deficiência da rede pública de ensino. Isso inclui desde o uso básico de computadores e internet, até ferramentas que auxiliam na comunicação, no acesso à informação e no desenvolvimento escolar. A relatora do projeto na Comissão de Educação, a deputada Maria Rosas, do Republicanos de São Paulo, destacou a importância da medida para promover a inclusão.
3: Aprovar essa política nacional de alfabetização digital, especificamente para as pessoas com deficiência, é um marco para que nós possamos trazer e falar na ação a pessoa com deficiência, dizendo: nós lutamos pela inclusão dos direitos da pessoa com deficiência.
2: Para isso, o projeto prevê a capacitação de professores e gestores, a adaptação dos métodos de ensino e investimento em infraestrutura tecnológica nas escolas, como equipamentos e conexão à internet. A ideia é que a tecnologia deixe de ser um obstáculo e passe a ser uma ferramenta de inclusão, como ressaltou a relatora ao afirmar que a transformação digital precisa considerar as necessidades de todos os estudantes.
3: A transformação digital da educação somente se realiza plenamente quando contempla a diversidade dos estudantes e assegura a eliminação de barreiras que dificultam o acesso, a participação e a aprendizagem das pessoas com deficiência.
2: A política de educação digital para pessoas com deficiência também estabelece que o desenvolvimento dos alunos e da instituição deverá ser acompanhado bimestralmente. Segundo o autor da proposta, o deputado Carlos Henrique Gaguinho, do União de Tocantins, com mais acesso e preparo, os estudantes com deficiência podem ter mais autonomia nos estudos, mais participação nas atividades escolares e melhores oportunidades no futuro, inclusive no mercado de trabalho. O próximo passo para a aprovação da Política Nacional de Alfabetização Digital das Pessoas com Deficiência será a análise pela Comissão de Finanças e Tributação. Da Rádio Câmara de Brasília, Sofia Peçanha.
0: Educação. Bibo Nunes, do PL do Rio Grande do Sul, é autor do projeto que proíbe a aprovação automática de alunos não alfabetizados nos três primeiros anos do ensino fundamental. O texto altera a Lei de Diretrizes e Bases da Educação Nacional e aguarda análise pela Comissão de Constituição e Justiça.
4: Tem que saber ler e escrever, isso é o mínimo. Escola é para educar, que acima de tudo o objetivo das escolas é a educação. Se não for educação, não tem o menor fundamento. Espero que aprove para o bem da educação no Brasil. Não tem fundamento uma criança do primeiro, segundo, terceiro ano serem aprovados sem saber ler e escrever. Essa é a minha luta para melhorar de fato a educação no Brasil.
1: Bibo Nunes acredita que a promoção automática dos alunos serve apenas para melhorar indicadores educacionais. Na avaliação do deputado, a medida desestimula estudantes e professores, cria uma falsa sensação de aprendizado e compromete a qualidade da educação.
0: Justiça. Comissão aprova a proposta que permite até 40 salários mínimos para a retirada de valores a herdeiros. A repórter Júlia Lopes explica a atualização dos valores.
5: A Comissão de Finanças e Tributação da Câmara dos Deputados aprovou um projeto que atualiza para até 40 salários mínimos, o equivalente hoje a R$ 64.840, o valor que poderá ser liberado a herdeiros sem necessidade de inventário em cadernetas de poupança e fundos de investimento. A proposta foi apresentada pelo deputado Celso Russomano, do Republicanos de São Paulo, e altera a lei que trata do pagamento a dependentes ou sucessores de valores não recebidos em vida pelo titular, como restituições no imposto de renda e outros tributos. A regra vale para casos em que não há outros bens sujeitos a inventário. No texto, o autor explica que, nesses casos, os herdeiros costumam utilizar os valores recebidos para cobrir despesas como impostos, custas judiciais e honorários de advogados, entre outros gastos. O relator da proposta, deputado Hildo Rocha, do MDB do Maranhão, afirma que a atualização é necessária, porque a legislação atual utiliza como referência a obrigação do Tesouro Nacional, a OTN, que não existe mais, o que gera dificuldades de interpretação.
6: Essa regra já existia, só que como ele estava estipulado, referenciado em cima de um título do governo, que era a antiga OTN, e como a OTN não existe mais, não existia mais a referência de até quanto poderia ser pago de forma imediata para a viúva, ou para o viúvo, ou para o filho. Então isso impedia a evolução e a facilidade e a rapidez da transferência desses recursos de uma conta para a conta do herdeiro. E isso é facilitado agora.
5: Além disso, a proposta altera o Código de Processo Civil para estabelecer que o juiz não poderá negar o pedido de gratuidade da justiça apenas com base na renda de um herdeiro ou na posse de um imóvel. O projeto, que busca atualizar o limite a ser retirado por herdeiros em cadernetas de poupança e outras aplicações no valor até 40 salários mínimos, segue em análise na Comissão de Constituição e Justiça. Da Rádio Câmara de Brasília, Júlia Lopes.
7: Economia.
1: A Câmara aprovou proposta que garante imunidade tributária aos templos religiosos e suas entidades filantrópicas, também sobre tributos incidentes no consumo de bens e serviços. Marcelo Crivella, do Republicanos do Rio de Janeiro, afirma que a medida regulamenta um direito já previsto na Constituição.
8: Essa é a grande, eu diria, notícia para os templos religiosos, é fazer com que a imunidade prevista na Constituição Federal se torne realidade com relação aos tributos que incidem no consumo de bens e de serviços. Essa PEC foi aprovada no plenário com 385 votos favoráveis, 93 votos contrários e 7 abstenções. Portanto, teve ampla maioria.
0: Na opinião de Marcelo Crivella, a medida pode reduzir os custos de igrejas e instituições beneficentes na aquisição de equipamentos e insumos.

0: A Comissão de Constituição e Justiça da Câmara aprovou o projeto que amplia de 150 para 180 dias antes das eleições o prazo final para o pedido de transferência do domicílio eleitoral. Pelo texto, o tempo de residência mínima no novo município também muda de 3 para 6 meses. A deputada Júlia Zanatta, do PL de Santa Catarina, relatora do texto, foi favorável à mudança.
1: A prática do turismo eleitoral, a transferência fraudulenta de domicílio com fins meramente eleitoreiros, constitui uma burla que corrói a representatividade democrática e a soberania popular em sua dimensão municipal. O voto é o exercício de soberania localizado e a fraude de domicílio rompe o nexo da pertinência essencial entre o eleitor e a comunidade política local, cujos rumos ele pretende definir.
0: A proposta também altera a forma de comprovação de vínculo com a localidade. Será exigida a apresentação de comprovante de residência oficial em nome do eleitor, como contas de água, luz, gás, telefone fixo ou correspondência oficial de órgãos governamentais. A lei atual permite a comprovação por meio de declaração do próprio eleitor ou outros meios que forem considerados convincentes pelo juiz eleitoral. Da Rádio Câmara de Brasília, Silvia Minhato.
2: Desenvolvimento Regional.
3: Rodrigo Hollenberg, do PSB, teme que o empréstimo de 6 bilhões de reais feito pelo governo do Distrito Federal para cobrir o rombo do Banco de Brasília, no caso Master, comprometa a saúde e a educação públicas. Por isso, o deputado acionou a justiça em defesa de crianças e famílias atípicas.
4: Nós, então, oficiamos ao Ministério Público do Distrito Federal e Territórios, solicitando que determine que o governo do Distrito Federal faça concurso para orientadores educacionais para que essas crianças, esses jovens com deficiência, possam ser acolhidos adequadamente na rede pública de educação do Distrito Federal. Do mesmo modo, nós estamos solicitando ao governo do Distrito Federal que realize a contratação de médicos, de enfermeiros, de técnicos de enfermagem que possam garantir o atendimento a essas famílias.
5: Presidente da Comissão de Defesa dos Direitos das Pessoas com Deficiência, Rodrigo Hollenberg, relata o drama de famílias atípicas sem atendimento adequado e lamenta a falta de concurso para orientadores educacionais no Distrito Federal desde 2017.
2: Previdência.
3: O tempo para a aposentadoria de policiais militares e bombeiros poderá ser reduzido. Uma proposta aprovada pela Câmara permite que os estados e o Distrito Federal editem leis locais para diminuir esse prazo. Confira na reportagem de Maria Neves.
6: Aprovado na Comissão de Constituição e Justiça da Câmara dos Deputados, projeto que reduz o tempo de serviço de policiais e bombeiros militares para ter direito à aposentadoria integral, pode seguir para o Senado. Pela proposta, os estados poderão editar legislação própria para reduzir em até 5 anos o tempo mínimo de exercício na função para receber proventos integrais. O autor do projeto, deputado Júnior Amaral, do PL Mineiro, argumenta que a medida busca trazer justiça para policiais e bombeiros militares que trabalham em condições difíceis e são pouco valorizados.
7: Os profissionais de segurança pública no Brasil já sofrem com falta de retaguarda jurídica, já sofrem com falta de logística adequada para trabalhar, já sofrem com baixos salários. Então essa questão da previdência é algo mínimo que a gente pode fazer aqui na Câmara dos Deputados para impedir que esses homens e mulheres sejam ainda mais desprestigiados, como infelizmente são historicamente no nosso país.
6: Atualmente, a lei exige 35 anos de serviço para militares receberem a aposentadoria com valor integral. Desse tempo, pelo menos 30 anos devem ser em atividades militares. Com o texto aprovado, o período mínimo de atividade militar poderá cair de 30 para 25 anos. Na regra de transição vigente, militares que ingressaram no cargo há mais tempo antes de 2020 e ainda não cumprem os requisitos, têm de contar pelo menos 25 anos de serviço militar, mais um pedágio. Eles devem trabalhar mais 4 meses para cada ano que falta. A proposta também permite que os estados reduzam esse tempo de pedágio para 20 anos por lei local.

0: Da Rádio Câmara de Brasília, Maria Neves.
1: Tarcísio Mota, do PSOL do Rio de Janeiro, apresentou projeto que estabelece regras para a aplicação de recursos dos regimes próprios de previdência dos servidores públicos. A proposta busca reduzir os riscos nas aplicações financeiras e aumentar a segurança do dinheiro destinado às aposentadorias.
2: Nós não podemos deixar que os institutos de previdência e os governos apliquem os recursos dos servidores em bancos que não têm condições de garantir a liquidez e garantir a rentabilidade e garantir que esses recursos não serão perdidos. Então a proposição desse PLP é de que os institutos de previdência de cada município brasileiro e dos estados brasileiros, eles tenham um limite, que 80% dos recursos dos servidores sejam obrigatoriamente aplicados em títulos que estão lastreados no Tesouro Nacional e em bancos públicos que dão garantia de que esse recurso não será perdido. E os demais 20% sejam aplicados em critérios muito rígidos de solidez dessas instituições financeiras.
3: Segundo Tarcísio Mota, a medida evita perdas em aplicações de alto risco e garante maior segurança aos recursos descontados de cada servidor. Ele argumenta ainda que o texto reduz a influência de interesses políticos e financeiros na gestão dos fundos previdenciários dos servidores.
4: Habitação.
1: Padre João, do PT de Minas Gerais, defende a aprovação de projetos que incentivam cooperativas habitacionais a participarem do Minha Casa Minha Vida. Ele avalia que a contribuição dessas entidades pode ampliar o acesso à casa própria com unidades mais acessíveis e de melhor qualidade.
5: Então temos que continuar avançando e avançando também com a nossa relatoria, com o projeto de lei que garanta a autogestão. Ou seja, além da responsabilidade e disposição de estados, do Distrito Federal e municípios, a sociedade civil organizada em forma de entidade ou cooperativa poder não só construir as moradias na forma de autogestão, mas também outros equipamentos importantes para a comunidade.
3: Padre João observa que o déficit habitacional atinge quase 5 milhões e 700 mil famílias no país. Ele afirma que a autogestão dá segurança jurídica a experiências já existentes e permite incluir equipamentos comunitários nos empreendimentos habitacionais.
4: Segurança Pública.
1: A Câmara aprovou proposta que transforma em lei o atendimento a brasileiras no exterior. Saiba mais sobre o assunto na reportagem de Paula Bittar.
6: A Comissão de Constituição e Justiça da Câmara aprovou uma proposta que transforma em lei a política de atendimento a brasileiras que vivem no exterior por meio dos Espaços da Mulher Brasileira. A iniciativa, desenvolvida pelo Ministério das Relações Exteriores em consulados brasileiros, oferece orientação e apoio especializado com prioridade a mulheres em situação de vulnerabilidade. Entre os objetivos da política estão o combate à violência doméstica, a orientação sobre direitos e o apoio à capacitação profissional, ao empreendedorismo feminino e ao aprimoramento educacional. O texto aprovado também prevê que o atendimento poderá contar com profissionais especializados e instituições parceiras em áreas como imigração, direito de família, legislação trabalhista e previdenciária, apoio psicológico e capacitação linguística, educacional e financeira. A proposta estabelece que a implantação dos espaços da mulher brasileira ocorrerá de forma gradual, conforme a avaliação do Itamaraty. A prioridade será dada às localidades onde houver maior necessidade de reforço do atendimento às mulheres, conforme a disponibilidade de orçamento, funcionários e de espaço físico nas repartições consulares. De acordo com dados do Ministério das Relações Exteriores, a rede consular brasileira realizou 1.556 atendimentos a brasileiras vítimas de violência doméstica e de gênero no exterior em 2023. Segundo a relatora na comissão, deputada Maria do Rosário, do PT do Rio Grande do Sul, o projeto garante a segurança jurídica de uma prática que o Itamaraty já desenvolve com sucesso.
7: Os objetivos específicos da criação deste espaço da mulher brasileira é o combate à violência doméstica, é a defesa das imigrantes contra a discriminação e a orientação a elas para a salvaguarda dos seus direitos humanos, é garantir garantir a sua capacitação, o apoio ao empreendedorismo feminino, o apoio ao respeito, o aprimoramento educacional. Então, estas mulheres brasileiras que vivem no exterior passarão a ter um apoio maior dentro dos consulados como mulheres. E esse trabalho, sinceramente, será muito importante para a valorização dessas mulheres e tranquilidade das suas famílias que se encontram aqui no Brasil.
6: O projeto que transforma em lei a política de atendimento a brasileiras que vivem no exterior por meio dos espaços da mulher brasileira já pode ir diretamente para o Senado, a menos que haja recurso para votação antes pelo plenário da Câmara. Da Rádio Câmara de Brasília, Paula Bittar.
4: Meio Ambiente.
3: Delegado Palumbo, do Podemos de São Paulo, é autor de projeto de lei que aumenta a punição para quem maltratar animais. O deputado explica que a proposta eleva a pena máxima de prisão dos atuais 5 para até 12 anos para os condenados por esse tipo de crime.
2: Nós estamos lutando. O meu projeto estipula uma pena de até 12 anos de cadeia. O indivíduo que maltrata um animal tem que ficar encarcerado, de preferência trabalhando para pagar o próprio sustento. É assim que a gente trata criminoso, gente desalmada, que não tem coração, que maltrata os animais. Se esse projeto for aprovado, espero que seja, nós estamos lutando para isso, o criminoso que maltratar animal vai ficar 12 anos enjaulado, que é onde ele tem que ficar.
1: Delegado Palumbo argumenta que a legislação atual não consegue manter presos os autores de maus tratos. O parlamentar também destaca sua atuação em defesa da causa animal e cita outras iniciativas apresentadas por ele ao longo da vida pública.
3: Termina agora o Jornal Câmara dos Deputados, produzido pela Rádio Câmara, com trabalhos técnicos de Everson Urani e a apresentação de José Carlos Andrade e Luciana Vieira. Uma boa noite para você.
1: Ótima noite, a Voz do Brasil volta amanhã.
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8:02, começa agora a noite na Espaço. Eu sou Gustavo Colferai, desde já muito obrigado pela sua companhia. Vamos juntos até a meia-noite com muita música boa, muita informação aqui na Espaço FM. Nessa quinta-feira, hoje 23 de julho, tempo tá bem fechado, uma garoa aqui em Farroupilha, 11 graus a temperatura. 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

É muito bom ter a sua companhia aqui na Rádio dos Melhores Ouvintes, abrindo a noite na Espaço com Technotronic. 8:04, muito boa noite.

0: 8h27 à noite, né? Espaço dessa quinta-feira apenas começou e já começou no estilo. Vai assim até a meia-noite, viu? Tempo tá bem fechado nessa quinta-feira aqui em Farroupilha mais uma vez, agora sem a chuva. Tá 12 graus a temperatura nesse momento, às 10 horas a previsão para a sequência da semana, já observando o que vem pro fim de semana e pro começo da semana seguinte. Intervalo, na volta, muito mais aqui na rádio dos melhores ouvintes, 8h27.
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0: 8h31, voltamos com a noite na Espaço, no oferecimento Energia Esportes e Boutique Animal. Elegância e mistério marcam retorno do baile de máscaras ao Clube do Comércio nesse sábado. Batalhão de Choque celebra 7 anos de atuação na Serra. Ministério Público arquiva investigação contra Juliana Brizola por suposta apropriação de recursos da avó. Prefeitura reforça a sinalização em obra na Avenida das Indústrias. Fiscalização aborda 45 motos e recolhe 3 veículos em Caxias. Consulta popular, votação em projeto que busca parque inclusivo infantil para a Praça da Matriz, segue até domingo. Esses e outros destaques, site, aplicativo, redes sociais, Facebook, Instagram, Espaço FM. 8h32, peças de couro e camurça são investimentos que podem durar por anos desde que recebam os cuidados adequados. Ao guardar essas peças, é importante garantir que elas permaneçam em boas condições para prolongar sua vida útil. 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Aqui em Farroupilha o tempo está bem fechado, nesse momento voltou agora um chuvisco nesse momento, 11 graus a temperatura. Como eu falei, às 10 horas a previsão para os próximos dias, após um começo de semana muito chuvoso, com muitos transtornos para todo o Rio Grande do Sul. 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Aqui no Espaço Flávio Venturini, Paulo Ricardo.

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1: 9:05, aqui em Farroupilha, 11 graus a temperatura. Noite na Espaço faz mais um intervalo. Na volta, seguimos com o melhor da seleção musical da Espaço FM. Nessa quinta-feira, hoje, 23 de julho. 4 minutos faltando para as 9 da noite. Voltamos já.
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1: Em ponto 9 horas, estamos de volta com a Noite na Espaço, no oferecimento Energia Esportes, Boutique Animal. 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O Grêmio está jogando, já está nos acréscimos do segundo tempo e está perdendo para o Bolívar por 3-2. Era um resultado já esperado pela fase horrível que o tricolor está passando e jogando fora de casa na altitude, ainda de forma surpreendente, marcou 2 gols. Tem um gráfico, não assisti esse jogo, mas tem um, hoje em dia tem as tecnologias que mostram um gráfico de minuto a minuto quem está mais dominando a partida e próximo de marcar gol. O Bolívar praticamente dominou o jogo inteiro. Em alguns momentos no primeiro tempo, o Grêmio tomou um pouco as ações, inclusive quando marcou 2 gols, mas especialmente no segundo tempo, um domínio completo da equipe boliviana. Teve 8 chutes no gol, 5 do Grêmio. No total, a equipe da Bolívia finalizou 28 vezes. Bem superior ao resultado que terminou agora. Bolívar 3, Grêmio 2. Grêmio entrou com alguns reservas, mas a maioria dos titulares esteve em campo hoje e até entraram ao longo do segundo tempo. Gols de Vila Sante e, milagrosamente, TT marcou hoje. Mesmo assim, o Grêmio perde. Bolívar 3, Grêmio 2. Tem o jogo da volta. Vai ser, acho que vai ser na semana que vem, vou até conferir aqui a tabela, quando que é o jogo da volta. O Grêmio agora precisa reverter a vantagem em Porto Alegre, só que o foco do tricolor já ficou bem claro, que é o Brasileirão. O Grêmio tá com um risco muito sério de rebaixamento e vai ter que abrir mão da Sul-Americana de novo, como já fez em outras oportunidades. O jogo da volta é na próxima quinta-feira, às 7 da noite. Grêmio volta a campo no meio disso pelo Brasileirão, vai enfrentar o Fluminense, vai ser no próximo domingo às 6:30 da noite, Grêmio Fluminense na Arena. O Grêmio é o primeiro time fora da zona de rebaixamento com 21 pontos, um ponto a mais que o Vasco, primeiro time no Z4. Ontem o Internacional retornou da sua pausa da Copa do Mundo e perdeu para o Cruzeiro em casa por 2-1, jogando mal mais uma vez. O Inter tem a mesma pontuação do Grêmio, uma fase terrível da dupla Grenal e só chegou à metade do Campeonato Brasileiro, tem todas as outras 19 rodadas ainda para mais vergonha de Grêmio e Inter. Hoje pelo Brasileirão, Botafogo e Vitória 0-0 e Corinthians 3, Remo 0. 9:03. 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Aqui na Espaço Capital Inicial e Vitor Clay.